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Senhor meu Deus, meu Pai, até que o Senhor tem nos abençoado, tem nos livrado, tem guardado a entrada e a saída. Deus, venha nos abençoar mais uma noite de segunda-feira, aonde, meu Deus, os ouvintes têm nos agraciado, Pai, com esse programa Tempo de Vitória, meu Pai, aonde a gente está aqui, Senhor, apresentando, orando, pregando, passando os louvores. Toma, Senhor, essa cidade, cidade vizinhas, meu Deus amado, alcança cada um, meu Deus, que saíram da sua casa para ir para o trabalho, quem sabe está saindo do trabalho para casa. Deus dá livramento, guarda, meu Deus, esse homem, essa mulher, meu Deus amado. Tome, Senhor, também aqueles que se encontram doentes nos hospitais, cura, meu Deus, esta doença oculta, escondida, repreende, meu Pai, esse mal que está, Senhor, passando por essa família, meu Deus. Repreende essa tempestade, esse momento difícil, meu Deus. Tome, Deus, cada um. Fica conosco, meu Pai, aqui também nesse estúdio. Que o Senhor venha nos capacitar, nos ungir. Meu Deus amado, usa, meu Deus, Senhor, teu servo que vai trazer logo mais uma palavra, meu Deus. Que esta palavra, eu acredito que vai edificar a vida, meu Deus, nesta noite. Nos abençoa em nome de Jesus.

0: Que Deus nos abençoe nesta noite de segunda-feira. Que Deus abençoe você de perto, você de longe, né? Desta região aqui da cidade de Eunápolis. Foi pra ver você feliz. Sofri, chorei. Deus é bom! Eita, glória a Jesus! Meu sofrimento foi pra
1: ver você feliz. Maravilha do maravilhoso! Boa noite, Eunápolis! Boa noite, povo de Deus! A paz do Senhor Jesus! Programa Tempo de Vitória no ar, hein? Anuncia aí! Vem comigo, povo de Deus!

É isso aí, hoje é segunda-feira, Pastor Bizarro. Hoje é dia 24/8/2026. Programa Tempo de Vitória. Programa Tempo de Vitória ao vivo e a cores para todo o Brasil, Zil, Zil, nesta segunda-feira. Olha, Tempo de Vitória está no ar aqui através da FM Vida 104.9, a Rádio da Família. Na sua companhia aqui até as 23 horas. Na sua companhia aqui, hein, Pastor Misael, até as 23 horas. Abençoando a sua vida, Pastor Misael já está aí com seus dedos mágicos, fazendo esta programação acontecer para a glória do Deus eterno. Graças a Deus que nos dá a vitória por meio de nosso Senhor e Salvador Jesus Cristo, aquele que deu a vida por mim e por você na cruz do Calvário. Então se alegra, se tudo está difícil, já diz o louvor de Damares, né? Se tudo está difícil, adore ao Senhor, mesmo no sacrifício, dai a Ele louvor. É, mesmo em meio às provas, às lutas, glorifica e exalta e adora o nosso Deus, porque Ele é bom demais. Maravilha do maravilhoso, é isso aí. Graça damos a Deus, esse é o programa Tempo de Vitória, um programa da Igreja Pentecostal, Ministério, a Palavra.

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1: Meu Deus do céu, eita! A presbítera Milton pediu uma canção aqui abençoada, né? Ô, glória! Deus é bom e a gente vai tocar, né? Ele pediu aqui Gerson Rufino, o dono da igreja, né? A gente vai tocar agora, meu presbítero Milton. Um abraço aí para todos os irmãos aí, obreiro e membro aí da Igreja Ungida. Que Deus abençoe a todos. Vamos lá de canção.

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0: Comecei?
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0: gente.
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2: Eita glória, Jesus! Passando por aqui para convidar você mais uma vez, né? Vai ser sábado, 3 horas da tarde. Culto esse abençoado, aonde Deus vai estar fazendo um milagre na minha vida e na tua vida, né? Né? Não fique de fora, bairro é Monzezeis, Rua da Linha, número 121, né? É esse é o endereço da nossa igreja Ministério da Palavra de Deus. Então você não fique de fora, porque Deus vai estar realizando um grande milagre. Milagre, né? É Deus que faz. A gente vai estar ali só intercedendo, orando, buscando, glorificando o nome do Senhor. E você é o nosso convidado, porque vai tremer tudo ali naquele lugar do bairro Monzezeis, né? E se o...
3: Eita!
2: E se o inimigo tiver por ali, ele vai pensar duas vezes para poder passar naquela localidade, porque se ele passar, porventura ele passar, ele vai ser queimado, torrado, né? E vai ser lançado lá para onde ele não deveria ter saído. Eita!
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3: É isso aí, pastor Misael Romão. Cadê o cantor Carlos, hein, pastor? Sumiu, rapaz.
2: Ele falou que tá...
3: Carlos Aragão, cadê ele?
2: Tá cheio de agenda, Ah,
3: ele tá cheio de agenda. Ele tá cantando muito, pastor. Ele tá cantando demais, tá esquecendo de nós, né, rapaz? Eu falei pra ele, lembra? Eu vi ele hoje, essa semana, eu disse assim pra ele, rapaz, lembra de mim quando entrar no teu reino, viu? Você, quando entrar no teu paraíso.
2: Você foi fazer chamada aqui pra ele, aqui pro povo convidar, e aí agora ele fala mais não, né? Deus abençoe ele.
3: Pois é, ele tá por aí só cantando e encantando, né? Que maravilha do maravilhoso.
2: Deus abençoe aí todo o povo aí de Veracruz, né? Evangelista Adão, todo o povo aí da Igreja Ungida, Assembleia de Deus, todos os irmãos aí, né? Que faz parte aí do exército de Jesus, né? Deus abençoa todos vocês aí, moradores de Veracruz e cidades vizinhas. Que Deus abençoe a todos vocês.
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3: eita!
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3: Maravilha do maravilhoso, é isso aí. Agora são 22 horas com mais 5 minutos. O pastor já fez aquele convite abençoado para este sábado. Eu quero reforçar este convite para sábado às 15 horas. É a tarde com Deus. Louvor, adoração, avivamento, corinho de fogo, pregação. Vai ser forte, hein?
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3: É neste sábado às 15 horas. Culto da tarde com Deus. Não fico de fora, não. Vem comigo. Vem comigo no glória. Vem comigo no glória, povão de Deus.
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3: Pastor, então vamos então meditar um pouco aqui na palavra do Senhor. Glória a Deus. Um abraço à nossa diaconisa Fábia. Está nos ouvindo no bairro Pequi. Presbítero Hamilton, Deus abençoe vocês com toda sorte de bênção. Quero mandar um abraço também para todos os ouvintes lá da cidade de Guaratinga, viu, pastor? Tem gente lá em Guaratinga nos ouvindo. Deus abençoe o povo da minha terra que eu nasci. Ô, terra abençoada. Você sabia que eu nasci lá, pastor? Em Guaratinga, Bahia.
2: É,
3: pois é, rapaz, eu nasci lá. Ah, na rua Beira Rio.
2: Olha aí.
3: Pois é, eu me recordo.
2: Deus abençoe.
3: Isso aconteceu em 1987, viu, pastor?
2: Foi.
3: Precisamente na sexta-feira, rapaz. Pois é.
2: Tá aí.
3: E aí, quando nasceu aquele menino, aquela festa. Naquela festa africana, né? Os espíritos ali manifestados nas pessoas né? Me pegou ali quando eu nasci, me jogou pra cima e disse assim: esse aqui vai ser meu escolhido. Mas a mão de Deus foi assim: não, esse aqui é meu. Tira a mão, porque esse aqui é meu. E aqui estou eu hoje, pra glória de Deus. Pois é, um abraço para o povo de Guaratinga. Tem gente nos ouvindo lá em Guaratinga, meu pastor. Fiquei sabendo esta semana. Que Deus abençoe.
2: O povo aí da escadinha, né, pastor?
3: Itabela, né? Povo de Itabela, povo itabelense. É povo abençoado, esse povo de Deus, viu, rapaz? Povo de Deus que está nos ouvindo aí em toda a localidade. Que Deus abençoe os nossos ouvintes do programa Tempo de Vitória aqui na 104.9. Um abraço para todos vocês. Que Deus abençoe com toda a sorte de bênção, pastor Misael. Maravilha do maravilhoso. Vem comigo, povo de Deus. É neste próximo sábado às 15 horas. Tempo de Vitória, hein? Estamos aqui. Dando glória a Deus. Vamos ouvir a palavra nessa noite, então, bora. Vem comigo.
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3: Eita, glória a Deus. Aleluia. Tá tudo bem por aí? Tá tudo bem contigo? Tá tudo bem aí na sua casa, nos seus negócios? Se não estiver bem, não se preocupe não, tá? Deus está no controle de todas as coisas. Pastor Misael, existem momentos nas nossas vidas que nós precisamos de um milagre. O livro de 1 Pedro 1:3 diz que bendito seja o Deus e Pai de nosso Senhor Jesus Cristo, que segundo a sua grande misericórdia nos gerou de novo para uma viva esperança mediante a ressurreição de Jesus Cristo dentre os mortos. Jesus, ele renasceu. Ele nos deu o direito de nascer de novo. Isso aconteceu em João 3, quando ele tem um diálogo com Nicodemos. E aquela conversa não foi só uma conversa, um papo qualquer, né? Jesus estava falando com alguém que tinha tudo para ser considerado perfeito. Nicodemos era fariseu, conhecia a Bíblia. Pouca gente conhece tanto quanto ele conhecia. E ele tinha prestígio na comunidade, mas algo nele chamou a atenção de Jesus. Por quê? Porque alguma coisa faltava na sua vida. E sabe qual foi a frase que Jesus falou para ele, pastor Misael? É necessário nascer de novo. Capítulo 3, versículo 7 do Evangelho que escreveu São João. Imagine você o impacto dessa frase na mente de Nicodemos, uma pessoa que era considerado justo, embora fosse fariseu, mas era certinho. Na mente dele, ele era um religioso correto. Ele já era salvo, não era justo. Então por que ele precisava nascer de novo? E esta palavra é tão poderosa que Nicodemos disse assim: será que eu posso, porventura, eu tenho que voltar ao ventre da minha mãe e nascer de novo? E Jesus disse a ele: não, não é isso que eu estou dizendo. Eu estou dizendo que você precisa nascer de novo da água e do Espírito. Porque aquele que não nascer da água e do Espírito não pode ver o reino de Deus. Essa palavra ela é tão forte, pastor, que ela revela que muitas das vezes não importa o quão nós somos religiosos, ou quanto parecemos ser tão certinho, Mas Deus nos oferece algo muito além. Porque existe muita gente que é muito religioso. Existem muitas pessoas que é religioso demais. Existem pessoas que, sabe, leva tudo ao pé da letra. Como que se a salvação fizesse parte de religião. Como que se a religião fosse o motivo dele ser salvo. E a salvação veio pela graça e a misericórdia através da morte e ressurreição de Cristo, como dizem 1 Pedro 1:3. Que ele, através da sua morte e ressurreição dos mortos, nos gerou novamente para uma viva esperança. Cristo fez isso através da sua morte, a morte de cruz. Então, é interessante observarmos que Jesus, ele fez muitos milagres, Pastor Misael. E eu considero este diálogo que ele teve com Nicodemos um grande milagre. Porque Nicodemos é confrontado com a verdade. Nicodemos só cria na sua religiosidade. Nicodemos era politicamente um religioso correto. Mas aí vem Jesus olhando para ele dizendo: mas é necessário você nascer de novo, senão não poderá herdar ou entrar no reino dos céus. Então vem comigo aqui, porque existem vários milagres. A exemplo de João capítulo 9, diz que havia um homem sem milagres. A exemplo de João capítulo 9, diz que havia um homem

algumas delas por causa das suas, dos seus padrões religiosos. E é preciso entender e compreender que o propósito de Deus em nossas vidas é que nós precisamos enxergar Cristo como sendo o autor da nossa salvação. Aquele que morreu na cruz, que morreu na cruz, não foi Pedro, não foi Tiago, não foi Maria, não foi João. Mas quem morreu na cruz por mim e por você foi Jesus Cristo de Nazaré. Nós vemos também no capítulo 2, nós estamos falando de milagres que Jesus operou e que ele ensina a gente. E ensina porque, pastor Misael, Jesus não curou apenas o corpo das pessoas. Jesus deu uma lição para elas mesmo. Jesus deixa uma lição para nós, ouvintes, praticantes, a gente que escuta a palavra de Deus, a gente que dá ouvido à voz do Senhor. O capítulo 2, o capítulo 5 do Evangelho de São João nos conta a história que havia um paralítico que ficava no, na beira do tanque esperando alguém pegar ele, pastor, e jogar ele dentro do tanque para ele ser curado. Porque todos os anos o anjo descia e movimentava as águas, e todos aqueles que imediatamente mergulhasse era sarado de qualquer enfermidade que tivesse. Mas Jesus já dá uma lição tão poderosa para ele, porque ele estava preso na dependência de que alguém fosse lá, pastor, para ajudar ele. Então, quando Jesus apareceu, Jesus disse para ele: queres ser curado? E ele disse: Senhor, mas eu não tenho ninguém que, quando as águas são agitadas, me pegue nos braços e me coloque dentro do tanque. Ele se limita à dependência, pastor Misael, das pessoas que estão à sua volta. Ainda ontem eu estava ministrando na igreja a poderosa palavra de Deus, aquela palavra que começamos a pregar aqui na última sexta-feira, acerca do tributo pago por Jesus. E eu dei continuidade a essa mensagem, eu ministrei na igreja neste domingo, e nós aprendemos uma coisa: existem pessoas que são dependentes da oração de alguém, pastor Misael. Existem pessoas que estão na dependência que alguém vai lá e ore por ele, que alguém vai lá e ore por ela. Tem gente na casa de Deus que ela crê, pastor, na sua oração, na minha oração. Eu vou lá para o pastor orar por mim. Eu vou lá para a irmã fulana, porque a irmã fulana é uma bênção, irmã. Vou dar um exemplo, a irmã Maria é uma bênção. Eu vou lá para ela orar por mim. Enquanto nós temos acesso direto aos céus, nós não precisamos mais de serviço terceirizado, gente. Os céus estão próximos de nós. Cristo nos escuta. Nós não precisamos mais de que ninguém ore por mim, ore por você. E existem pessoas na casa do Senhor, pastor Misael, que elas vivem da crença dos outros. Eu acredito na oração do pastor Misael, mas eu não acredito na minha oração. Eu acredito na oração do pastor Douglas, mas eu não acredito se eu dobrar os joelhos e orar e falar com Deus, Deus vai me ouvir.

Mas onde entra esta dependência, esta necessidade do texto? No texto do Evangelho de São Mateus, capítulo 24, capítulo 17, versículo 24 até o versículo 28. Entra porque o Senhor disse para Pedro: Pedro, pega o anzol. Pega o anzol, vai lá. Pesca, e o primeiro peixe arranca da sua boca o starter, que é equivalente a 4 dias de trabalho, e pague por mim e por você. Então observe que Jesus poderia simplesmente operar um milagre no estrelar dos dedos ou no piscar de olho, mas ele não fez isso. Ele disse: Pedro, pega o anzol, vai ao mar, pesca, agarra o peixe, abre a boca do peixe, pega a moeda que vai estar lá dentro e paga nossas dívidas. O que que ele nos ensina? Ele nos ensina a dependermos dele, mas precisar da nossa atitude. E é a mesma coisa daquilo que nós estamos aqui falando. Porque Jesus olhou para o paralítico, pastor, e disse assim para ele: levanta-te, levanta-te, toma o teu leito ou a tua cama e anda. E aqui nós temos pessoas no evangelho que vivem acomodado, achando que basta sentar no banco da igreja e ouvir as pregações e esperar que o irmão do lado faça por ele o que ele deveria fazer. Não, Deus quer que você saia desta zona de conforto, se levante e tenha a sua própria experiência com ele, em oração, em consagração, em jejum, em busca. O irmão teve um encontro com Deus, glória a Deus por isso. O irmão se sentiu abençoado, Deus providenciou um milagre na vida dele, uma cura, uma libertação, uma salvação. Glória a Deus por isso, meu irmão, é uma bênção. Mas eu prefiro ter a minha própria experiência para me contar, para que outros também sejam edificados através da minha experiência que eu tenho com Deus. Não para minha exaltação, não para minha glória, mas para que o nome do Senhor seja glorificado na minha vida. Oh, bendito seja o nome do Senhor. Aleluia. E poucos, pastor Misael, está tendo essa experiência com Deus. Você já observou, pastor, que nos dias que nós estamos vivendo, pouco se tem testemunho? A Bíblia diz que quando reunindo junto com os santos, uns canta, outros prega, outros louva, mas outros dão testemunhos. E cadê os testemunhos, pastor? Cadê os testemunhos do povo? Cadê o testemunho da igreja? Porque você entra em propósito, você faz propósito, e aonde é que estão os testemunhos? Está onde, pastor Misael? Cadê os testemunhos das campanhas, das orações? Mas o segredo é o seguinte: as pessoas encruzam os braços e dizem: vou orar só um pouquinho. Aquela oração freelance, para não denegrir a imagem do nosso irmão de outra igreja, né? Aquela oração freelance. Jesus, cheguei. Jesus, estou embora. Então, pastor, como que nós queremos contar testemunhos, experiências? Me diz,
Jesus olhou para o paralítico e disse: queres ser curado, meu filho? Ele disse assim: eu não tenho ninguém para me colocar no tanque. Jesus olhou para ele e disse assim: levanta, toma a tua cama. Aleluia. Jesus estava dizendo: saia da sua zona de conforto. Tome iniciativa. Às vezes a gente só acha os defeitos. Às vezes a gente só consegue enxergar os defeitos. Porque a igreja está cheia de defeito. Porque a irmã, o grupo, o departamento, os obreiros, o ministério, está cheio de defeito. Interessante, né, pastor? As pessoas que mais criticam são as que menos fazem. Ou não fazem nada. Critica-se muito e não fazem nada. E algumas delas, viu, pastor? Algumas delas ainda fica torcendo contra aqueles que estão fazendo. Essa é a nossa realidade de hoje, dos dias que nós estamos vivendo. Em Lucas 17, os 10 leprosos que foram curados, apenas um voltou para agradecer. E aquele que voltou experimentou algo forte, algo espiritual: o perdão de Deus. Ele sentiu o peso do pecado sendo removido do seu coração. Transbordou em gratidão a Deus. E ele entendeu que o perdão não só é algo externo, mas é algo que transforma a alma. Quantos de nós carregamos feridas e culpas, vergonhas, que Deus tem o poder para perdoar, para libertar, para transformar. Mas as pessoas não se levantam. Mas as pessoas não buscam esta cura. Mas as pessoas não buscam esta libertação. Mas as pessoas não buscam essa transformação. E aí, quando você não busca esta transformação, quando você não procura essa libertação, fica difícil o poder de Deus mudar a história da sua vida. Precisamos ter uma fé inabalada. E esta fé inabalada, esta fé firme, não está depositada, não deve estar depositada nas pessoas, devem estar depositadas exclusivamente em Deus, na pessoa bendita do Senhor. Para a gente finalizar, porque são muitos exemplos, viu, pastor? Tem o exemplo de Nicodemos e Pedro, tem o exemplo da mulher Sirofenícias em Mateus 15, versículo 27. Tem o exemplo de várias e várias outras ocasiões. Mas havia um coxo em Belém, em Atos capítulo 3, que ele era sustentado pela piedade das pessoas que passavam na porta do templo, porque ele não conseguia caminhar. Mas Pedro e João oraram por ele, e ele começou a andar. Pedro e João oraram por eles, por ele. Fitaram os olhos dele e disse:
Eu não tenho prata e nem ouro. Mas o que eu tenho te dou. Em nome de Jesus Cristo, levanta-te e anda. Pastor, existem pessoas que elas já se acostumou, já se conformou. A Bíblia chama isso de conformismo. E Paulo diz: não se conformeis, mas renovai pela pregação do Evangelho. Tá? Pela pregação do Evangelho. E tem gente se conformando em viver na dependência das orações dos outros, porque é preguiçoso, porque é preguiçosa, não quer jejuar, não quer orar, não quer pagar o preço, quer que as pessoas orem por ele, vá visitar ele, paga preço por ele. É. Enquanto ele mesmo não faz nada por ele mesmo, para se posicionar diante de Deus. Enquanto deveríamos estar em busca de almas perdidas, que estão lá no mundo sendo escravizadas de Satanás, temos que se preocupar em buscar aqueles que já estão dentro de casa. E Jesus está nos ensinando isso nessa noite, através desses textos, através dessas mensagens, dessas palavras, através desta revelação. Ele está nos ensinando isso. Ensinando o quê, pastor? Ele está nos ensinando que muitas das vezes ainda nos falta alguma coisa. Ainda nos falta alguma coisa. E o que está te faltando? O que te falta, meu filho? Oh, meu Deus do céu. Então começa a repreender da sua vida esse espírito de preguiça e vai orar. Vai chegar cedo no culto, dobrar os seus joelhos e pagar preço. Pare de ficar se lamentando, chorando. Para com isso. Deus não te chamou para ser lamentador, não. A Bíblia diz: do que o homem reclama, murmura, senão dos seus próprios males. Erga a sua cabeça, se coloque de pé. Para de ficar sendo aquele crente manhoso, aquele crente menino. Sabe aquele crente menino, pastor? É que qualquer coisa quer ir para outra igreja, qualquer coisa quer desviar, qualquer coisa vira a cara um para o outro. Isso é crente menino. Isso é pessoa que não tem estrutura, que parece que aceitou Jesus ontem. Que a palavra de exortação não é para ninguém, é só para ele. Ah, porque a palavra que a irmã pregou ali não foi para ninguém, não, foi para mim. Crente menino. Precisa se fortalecer na graça e no conhecimento. Paulo disse assim, que quando éramos menino, falava igual menino, agia como menino, mas depois não, se tornou adulto da fé. Tem que aprender a ser estruturado na fé, irmão. Tudo dá ouvido, tudo escuta, tudo é isso, tudo aquilo outro. Desvia por qualquer coisa. Deixa de ir para a igreja por qualquer coisa. Deixa de dizimar, de ofertar na sua igreja que você congrega, que você está lá prestando o seu culto de adoração a Deus. Por A, por B, por C, para com isso. Pare com isso. Deus te chamou para você fazer a diferença.
para de ficar se portando como as pessoas, dando ouvido às pessoas que não agrega valor espiritual para você, que não cresce, que não te ajuda. Para com isso. Repreenda esse mal na sua vida, em nome do Senhor Jesus. Aprenda essa palavra que nós lemos aqui. Para de ser crente menino. Tem gente 10 anos na igreja, 20 anos, pastor, mas continua sendo crente menino. Aqueles crentes bebezinho que a gente tem que levar no colo, parecendo uma criancinha que fecha a cara por qualquer coisa, que deixa de congregar por qualquer coisa, que fica procurando motivos para se desviar, para se afastar da igreja, para ficar bicudo, para fazer biquinho na igreja. Pare com isso. Repreenda esse demônio da sua vida, esse espírito maligno. Quer te afastar da presença de Deus? Quer que você seja instrumento, repórter de Satanás? Deus está te convidando, está te chamando para você ter um compromisso com Ele, para você orar, buscar a sua presença, repreender esta mania de jeito descompromissado. Porque se a gente sem o que fazer, que não tem nada para fazer, que não busca, não ora, não evangeliza, não jejuma, e fica só inventando problemas, sendo problemas para o pastor, para a liderança, para a igreja, para o irmão, para o vizinho, para o amigo, para o colega, está na hora de você se levantar, se erguer. Deixa a vida dos outros para lá, meu filho. Deixa a vida do irmão quieto para lá. Não te interessa. Não te interessa, porque você tem um propósito. O seu propósito deve ser com Deus. Viver em paz com Deus e a santificação, sem a qual ninguém verá Deus. Viver em paz com todos. Né? Não é assim que diz a Bíblia? Não é assim que diz a Bíblia? Né? Não é assim que diz a palavra do Senhor? É. Procure viver em paz com todos. E busque a santificação. Hebreus 12, versículo 14. Sem a qual ninguém verá o Senhor. Primeiro ele diz, viva em paz com todos. Depois ele diz, busca a santificação. Você já parou para pensar isso, pastor Misael? Olha o exemplo. Viva em paz com todos. Primeiro, viva em paz com seu irmão, com seu vizinho. Para de ser gladiador na igreja, no evangelho, matando, destruindo o sonho dos outros, das pessoas, com palavras vãs, com maus testemunhos. Que eu tenho certeza que Deus vai mudar a sua vida. 21:22. Tome posse desta palavra, receba em seu coração, abrace esta palavra, porque eu tenho certeza que se você tomar posse desta palavra, você vai ser vitorioso e vitoriosa. Graça damos ao Senhor. Agora são 22:40.

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0: Senhor, meu Deus, meu Pai, estamos aqui, Senhor, para orar por aqueles mais necessitados, sobre aqueles que se encontram, Deus, nos hospitais, doentes, aqueles que se encontram em casa, meu Deus, precisando de uma cura, de um milagre, sobre aqueles que se encontram abatido, triste, desanimado, mas só o Senhor, meu Deus, tem poder para poder alegrar, levantar, curar aqueles que se encontram enfermo, sem saída, mas só o Senhor, meu Deus, é a saída, só o Senhor que tem estendido e vai estender as tuas mãos, meu Pai, para alcançar, Deus, este homem, esta mulher, quem sabe esta criança que se encontra desenganado pela medicina. Deus, toma conta, cuida agora, meu Deus. Senhor, entra, Deus, sobre esse hospital, sobre esta casa, e conceda, meu Deus, a cura. Joga este mal por terra, meu Deus, na vida desta família, na vida deste homem, desta mulher que tem, Deus, sofrido, não tem dormido, mas só o Senhor, meu Pai, que possa repreender. Repreende esse mal. Eu acredito, meu Deus, no poder do milagre e da cura. Eu oro também pela essa cidade de Onápolis, da Livramento. Deus, guarda, Senhor, essa cidade de todo contra-ataque, meu Deus, no mundo espiritual, meu Deus. Vai repreendendo nesta noite. Deus, tome essa cidade nas tuas mãos, meu Deus. Guarda, Senhor, meu Deus, a entrada e a saída, aonde tem, meu Deus, um projeto do inimigo, do adversário, meu Deus, tentando, meu Pai, tragar a vida. Repreende nesta noite, em nome do Senhor Jesus. Eita glória. Chegamos a mais um termo do nosso programa. Que Deus nos abençoe, Deus abençoe todos vocês que ficaram conosco até agora, que Deus abençoe. Agora vai ficar com a programação local da rádio, que Deus nos abençoe. Tchau, igreja, tchau, povo de Onápolis.
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1: 23 horas e 1 minuto.
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1: 23 horas e 2 minutos.

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1: Abra sua Bíblia, livro de Abacuque, capítulo 3, 17. Diz assim o texto: ainda que a figueira não floresça, nem haja fruto na vide, ainda que o produto da oliveira minta, e os campos não produzam mantimento, ainda que as ovelhas da malhada sejam arrebatadas, e nos currais não haja gado, todavia, eu me alegrarei no Senhor, e exultarei no Deus da minha salvação. O Senhor Deus é a minha força, e fará os meus pés como os das corças, e me fará andar sobre as alturas. Glória a Deus.

Quando Deus fica em silêncio. O profeta Abacuque viveu em um período em que uma grande crise de ordem espiritual, moral e social havia se instalado em sua nação, Israel, o povo judeu. Mas mesmo em meio aos tempos difíceis, Abacuque conseguiu experimentar a vitória. Vejam, queridos, que em meio a toda a crise, a nação desobediente, a declaração de que a Babilônia viria marchando contra Israel, e Abacuque começa a clamar a Deus e não encontra da parte de Deus, a princípio, uma resposta. E ele questiona: por que o mal? Por que o mal? Ele começa a questionar o problema do mal. Por que tantas injustiças acontecem? Esse povo de Israel, que é um povo pecaminoso, mas é o teu povo, e por que que o Senhor vai permitir que um povo pior do que ele venha sobre Israel, venha contra a nação? E ele percebe primeiro a apatia de Deus. O livro se abre com um profeta se queixando da apatia de Deus, e ele começa a dizer: Senhor, até quando? Quem de nós não fez uma oração assim? Meu Deus, até quando? Até quando sofrerei? Até quando serei humilhado? Até quando serei achatado? Até quando serei perseguido? Até quando, Senhor? Assim começa o profeta. É quase uma blasfêmia. Ele está declarando: o Senhor é apático. O Senhor não está fazendo nada. E ele entende que esta apatia de Deus ocasiona o crescimento da maldade. Era por isso que ele diz que a lei se afrouxava, que a justiça nunca se manifestava, que o ímpio cercava o justo, pervertia a justiça e Deus se calava. Não é esta a sensação que muitos de nós temos em certos momentos? Porque Deus fica calado. Por que é que Deus fica calado? Na realidade, o ponto central é, mais uma vez, a questão que angustia as pessoas sensíveis e aquelas que pensam sobre o problema do mal. Abacuque aborda o sofrimento em nível coletivo, e especialmente os do seu povo. Qual é a resposta? Em ambos os casos a resposta é a mesma: nenhuma. Deus, questionado pelos homens por causa do sofrimento, apenas apregou a sua soberania. O silêncio de Deus. Abacuque sequer apregou a sua soberania. O silêncio de Deus.

estava Deus. Porque Deus ficou calado, porque Deus não agiu, tantas vidas foram ceifadas. E a filha de Billy Graham foi entrevistada em um canal aberto de televisão, e ela diz: Deus foi colocado para fora de nossa nação. Nas escolas não se pode mais falar de Deus, não se pode mais fazer uma oração, não se pode mais ler a Bíblia, ter a disciplina e ensino religioso. Ele foi empurrado para fora. E assim tem sido. Dia após dia, o mal vai se multiplicando. E nossos governantes, fazendo de tudo dia após dia, para tirar Deus de cena. Não querem Deus dos negócios humanos, mas quando uma tragédia acontece, aí eles começam a perguntar: onde está Deus? Por que Deus se cala? A igreja é a resposta de Deus. A igreja é a agência de Deus para a transformação de uma sociedade tão pervertida, tão rebelde, tão pecaminosa. É engraçado que na última novela da Globo houve um beijo gay entre homens, dois homens. Todo mundo se escandalizou, mas o personagem criou um gay que era terrível e que depois foi se transformando numa pessoa boa. Era para ganhar o carinho e a atenção das pessoas. Agora me falaram que está passando uma novela, a segunda novela da Globo, no horário da noite, aonde tem duas mulheres gays. Não dá para a gente ver essas cenas. Não dá para ver isso, você não pode ficar com um canal desse aberto. Por quê? Porque não contamina você, mas seu filho, sua filha está com a personalidade em formação, vai sendo influenciado. Diga: misericórdia. Vamos voltar. Tudo está sob o olhar e todas as coisas estão debaixo do controle das poderosas mãos do Senhor. Sabemos disso como cristãos, mas o problema é quando o silêncio divino nos atinge. Um chefe de família que está desempregado e vê faltar comida em casa, ora a Deus pedindo emprego e não consegue. Deus está silencioso. Uma jovem mãe está com câncer, sabe que vai deixar os filhos deste mundo, ora a Deus pedindo cura, e esta cura não vem. Por que Deus não responde quando clamamos? No judaísmo rabínico, posterior ao profeta Abacuque, desenvolveu-se o conceito do silêncio de Deus. Porque entre os dois testamentos, o Antigo Testamento e o Novo Testamento, Deus ficou 400 anos sem falar. Não falou através de profetas. Deixou o povo à mercê da sua voz. Os rabinos faziam uma exegese de Gênesis 1:3 e perguntavam: o que havia antes de Deus falar? E eles mesmos respondiam: o silêncio de Deus. Gênesis 1:3, quando Deus começa a falar, e quando Ele começa a falar, Ele começa a criar. E todo este tempo antes, o que houve? Que diz que a terra era sem forma e vazia. Deus estava em silêncio, mas Deus estava trabalhando.
Diga assim:

No silêncio, Deus trabalha. Olha para quem está do seu lado e diga: você pode não estar ouvindo a voz de Deus, mas Ele está agindo, Ele está trabalhando, Ele está trabalhando. Então, os rabinos desenvolveram a ideia de que Deus se mantivera em silêncio antes de um feito estrondoso. Alguns cientistas falam de milhares de anos. Mas o dia que Ele liberou, haja, houve. E em 7 dias, todas as coisas apareceram. Louvado seja Deus. O conceito do silêncio de Deus se associou, portanto, a um prelúdio a uma ação grandiosa do Senhor. Podemos tomar este conceito emprestado e falar dos 400 anos do silêncio de Deus sem profeta no período intertestamentário, isto é, entre os dois testamentos, entre o Antigo e o Novo Testamento, até que Deus falasse, até que viesse o maior de todos os homens, Jesus. Deus estava em silêncio, mas isso não significa sua apatia, nem abandonara, e nem quer dizer que Ele abandonara o seu povo. Deus estava engendrando algo poderoso, grandioso. Deus estava preparando algo portentoso. O que exatamente, podemos perguntar? E como os rabinos dar a resposta à nossa pergunta? Deus estava preparando o juízo sobre Judá, a nação que teimava em desobedecer. Abacuque via a maldade, a corrupção, o afrouxamento da justiça. Deus puniria o povo, iria enviar os caldeus, mas esta resposta angustia ainda mais o profeta. Mas os caldeus são piores. Como usar a maldade máxima para punir a maldade média? Quem punirá a maldade máxima? Muitas vezes a resposta divina às nossas perguntas não nos aquieta, mas piora a situação. Deus é desconcertante. E Ele pegou Abacuque de jeito. E Ele volta a expressar a sua inquietação. E numa segunda resposta, o anúncio é de que Deus julgará os caldeus também. O silêncio divino cessa, e Ele revela uma verdade a Abacuque, verdade que precisamos também guardar conosco: Deus é o Senhor da história. Você pode dizer isso? Diga assim: pune quando quer, usando quem quer. Não é apenas o seu tempo que não é o nosso tempo. Os seus instrumentos também não são os nossos instrumentos. Isso é muito forte. O que fazer diante do silêncio de Deus? Podemos expressar o nosso descontentamento. Abacuque capítulo 1, versículo 2 e 3. O 1 diz: a oração do profeta Abacuque. O 2: até quando, Senhor, clamarei eu e tu não me escutarás? Gritar-te-ei e violência e não salvarás? Por que razão me mostras a iniquidade e me fazes ver a opressão? Pois que a destruição e a violência estão diante de mim, havendo também quem suscite a contenda e o litígio. Eu aprendo, e podemos aprender uma coisa muito preciosa, é que Deus permite que a gente o questione. Como um pai, um bom pai, permite que seu filho chegue a ele e expresse seu descontentamento, Deus nos permite. Uma coisa é murmurar,
A outra é dizer: eu não compreendo. Eu não sei porque o Senhor não agiu. Eu não sei porque o Senhor não me respondeu. O que que o Senhor pode me dizer sobre isso? Eu não concordo com isso. Eu preciso de uma explicação tua, de uma palavra tua. É possível abrir o coração diante de Deus, confessando os nossos temores, as nossas dúvidas e as nossas perplexidades. Amém? Está arrochado? Está doendo? Você pode abrir o coração diante dele e falar. O questionamento de Abacuque revela que ele não está satisfeito, ele está inconformado com aquela situação. Não basta apenas constatar que existe uma crise. Precisamos descobrir as causas que geraram a crise. Mas ainda no silêncio de Deus, deve nos levar, o silêncio de Deus deve nos levar à oração. E é isso que Abacuque faz. Ele ora ao Senhor no capítulo 1, versículos 12 a 17. E a Bíblia fala que nós devemos orar em todo o tempo. Porém, em tempos difíceis, o nosso clamor deve ser muito maior. Nós não podemos conformar com a situação. Tudo que o inimigo quer é que a gente se conforme. E Romanos diz: não vos conformeis com este século. Isto é, Deus, aí você pode dizer: mas Deus está vendo meu sofrimento e minha dor. Ele está vendo, mas Ele quer saber se você quer sair disso. Certa vez ele chegou no poço de Siloé, Jesus encontrou um homem que há décadas estava ali. E Jesus pergunta sobre a cura dele, e ele diz: olha, Senhor, quando o anjo vem e agita a água, outros entram na minha frente e eu fico para trás. Aí Jesus faz uma pergunta que parece uma pergunta óbvia, tola. Ele pergunta: queres ser curado? Quantos anos o homem estava ali? Quantos? 38 anos. Ele poderia responder assim: tu é mané, hein? Claro que eu quero. Se eu não quisesse, eu não estava aqui. Ele não responde assim. Ele diz: quero ser curado, Senhor. E Jesus o curou. Agora, por que que Jesus perguntou, sabendo que o homem queria cura, há 38 anos estava ali? É porque Jesus queria saber se ele estava acostumado com o sofrimento, se acomodara diante daquela situação, porque tem gente que se acomoda. Eu tenho visto, por exemplo, às vezes o pessoal sai na rua com um carro para tirar da rua os mendigos, e tem inclusive um pastor que tem um ministério assim, e o município está ajudando a ele para recolher essas pessoas, e muitas delas não querem sair da rua. Sabia disso? Tem gente que não quer sair da droga, que não quer sair da bebida. Tem gente que acostumou-se com o sofrimento. Se você tirar o sofrimento, resolver o problema, ele não vai ter com o que lamentar, porque ele acostumou-se a lamuriar, a lamentar. Mas eu estou diante de um povo que não aceita o caos, a vergonha, a derrota como algo natural na sua vida. Você está diante de Deus e servindo ao Senhor porque você crê que Deus vai mudar a sua sorte. Oh! Em meio à crise não podemos nos contentar apenas com os recursos humanos para alcançarmos a solução. Ação sem oração pode resultar em frustração. E no segundo livro das Crônicas, capítulo 7, 14, diz assim o Senhor: e se o meu povo, que se chama pelo meu nome, se humilhar, diga, e orar, e buscar a minha face, e se converter dos seus maus caminhos, então eu ouvirei dos céus e perdoarei os seus
pecados. Eu quero fazer uma ilustração para mostrar o quanto nós queremos mesmo Deus. Preste atenção, você sabe por quê? Que a gente não tem recebido mais de Deus, mais da presença de Deus. Sabe por quê? Porque a nossa sede de Deus é muito pequena. Você sabe por quê? Que os problemas ainda não foram resolvidos? Você sabe por quê? Que a sua vida não foi transformada? Você sabe por quê? Que aquela guerra não foi vencida? Você sabe por quê? Que não houve ainda o sobrenatural? Porque a gente fala que quer a bênção, mas a nossa disposição para clamar e para buscar não revela que a gente quer a bênção. O silêncio de Deus deve produzir expectativa e gerar fé. Abacuque capítulo 2, de 1 a 4 diz: sobre minha guarda estarei. Ele, depois de apresentar o problema para Deus, ele diz: bem, eu vou para a torre de vigia. Eu vou ficar lá no meu território. Eu vou estar preparado. Sobre a fortaleza me apresentarei e vigiarei, para ver o que falará em mim, a mim, o que hei de responder quando for arguído. Então o Senhor me respondeu e disse: escreve a visão, torna bem legível sobre tábuas, para que quem possa passar correndo leia. O outdoor moderno é o que Deus tinha inventado lá atrás. Mandou que Abacuque escrevesse a visão bem grandão, para que quem passasse correndo de carro conseguisse ler. Aí depois ele diz assim no versículo 4: eis que a sua alma está orgulhosa, não é reta nele, mas o justo viverá pela fé. Aí ele fala de quem? Eis que a sua alma está orgulhosa. Ele está falando do rei dos caldeus. E ele diz: não é reta nele, está cheio de arrogância. Aí ele tira os olhos da arrogância do inimigo e diz: o justo viverá pela fé. Como é que o justo vai viver? Pela fé. Isto é, tira os olhos da circunstância, tira os olhos do inimigo, tira os olhos das ameaças, tira os olhos da arrogância do inimigo, porque você vai gerar a sua vitória é pela fé. Se não uma resposta verbalizada ao problema do mal em Abacuque, ela está implícita: Deus está no comando. Você pode dizer? E é exatamente o que Abacuque diz no capítulo 2, versículo 20. Ele diz assim: Deus está no seu santo templo, cale-se diante dele toda a terra. Primeiro ele questiona: por que que o inimigo vem e o Senhor não faz nada? Depois ele percebe: ah, o inimigo não é nada diante de Deus. Aí ele diz: Deus está no seu santo templo. Está falando das habitações do Altíssimo. Aí ele diz assim: cale-se diante dele toda terra.

tudo de Deus sobre a sua vida, em nome de Jesus. E eu declaro que você terá tudo de Deus na sua vida. Deus te abençoe. Obrigado. Quanto você quer de Deus? Fagner, para enfiar a cabeça nele, água, boca. E ele ficou o quanto que ele conseguiu. Eu não mandei tirar, mandei? Ele é que soube a hora de tirar.

porque senão eu morreria. E aí ele faz uma outra oração. Ele diz assim: aviva, ó Senhor, a tua obra no meio dos anos. Ele olha para a nação pecaminosa que estava sob

0: esperarei. Sabe o que é que eu estou declarando?
1: Senhor,
0: as coisas não estão bem, a minha casa não é o que eu sonho, a prosperidade não veio, eu não tive resposta das minhas orações, a cura ainda não veio, a salvação dos meus ainda não chegou. Esperarei mais um pouco e ainda mais esperarei. Esperarei mais um pouco, ainda mais esperarei. Isso é, o tempo que for necessário, eu esperarei, eu ficarei firme na tua presença.

Diga, minha razão de existir. Exalto, exalto.

0: e soberano alturas. Você pode dizer isso assim, ó?
1: Se dar bênçãos, não vou ter nada, tirando das maravilhosa luz. O que eu não posso é perder sua presença, ó meu Senhor, minha razão de existir.
0: Essa é a oração do Abacuque. Ele está dizendo: Senhor, independentemente do quadro mudar ou não, eu estou colado. Senhor,

digam: minha razão de existir. Olhem para mim, por favor. Quando Deus encontrar esse coração assim em você, que não serve Ele só por causa das bênçãos, que não está na igreja só porque quer o milagre, que não está na igreja só porque quer que tire o peso dos seus ombros, mas está porque o ama independentemente da circunstância, da situação. Quando você agir assim e tiver esse coração assim, você terá tudo de Deus. Fique em pé, eu quero orar com vocês. Se a bênção não vier hoje, você espera mais um pouco? Mas está disposto a esperar ainda mais? Um dia Jesus virou para a multidão e falou assim: vocês me seguem por causa da comida que eu dou, dos milagres que eu faço. Não é porque vocês me amam. Mas eu estou diante de um povo que segue, que serve. Não é por causa do milagre. Não é por causa da comida. Não é por causa da bênção. É porque ama o Senhor. Ama o Senhor. Ama o Senhor. Ama ao Senhor. E os milagres? Não tenha dúvida que eles virão. Mas o maior milagre é você amar o Senhor acima de todas as coisas. O que eu não posso é perder sua presença, ó meu Senhor, minha razão de existir. Eu quero orar com você. Você não precisa vir aqui à frente não, pode levantar a mão onde você está. Você que olha, eu, apóstolo, eu quero ser essa pessoa que fica firme diante das dúvidas. Eu quero ser este que ao invés de murmurar, louva. Está difícil, louva, e louva ainda mais. É para esperar, espera e espera ainda mais. Mas o inimigo será envergonhado, porque eu não sou daqueles que retrocedem. Eu não sou daqueles que voltam atrás. Glória a Deus, é isso que você está dizendo. Glória a Deus. Pai, eu quero apresentar teu povo no teu altar. E eu quero abençoar essas vidas. E declarar que começa um novo ciclo, um novo tempo. De um povo que te ama acima de qualquer coisa, e que enquanto a bênção não vem, continua firme, te louvando, te exaltando, te glorificando, cantando. Porque quando nós louvamos, o Senhor se levanta do trono e recebe o nosso culto. É claro, Pai, que nós devemos louvar quando temos vitórias, mas o perfeito louvor é quando nós estamos gemendo, é quando estamos no meio da luta, no meio da guerra, e a gente abre a boca e diz: eu te amo, ó meu Senhor, ó meu Salvador. Chora cana bahana cana chora cabana macho. Chora da hanaia cana bana macho. Eu te abençoo e declaro que você deixa as coisas próprias de menino. Você muda de nível, porque você passa a agir não mais como um bebê espiritual, mas como homem espiritual, mulher espiritual, em nome de Jesus.

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1: vinte e três horas e 51 minutos.
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Alô, Brasília! Alô, Brasil! Esse é o povo mais feliz da Terra! Levante a mão e profetiza que com esse ritmo nós vamos ganhar o Brasil! Isso é Ministério Louva a Deus! De Brasília para o mundo! Glórias a Deus! No Salmo 150 diz, aleluia, louve a Deus do seu santuário, louve-no em seu magnífico firmamento, louve-no pelos seus feitos poderosos, louve-no segundo a imensidão da sua grandeza, louve-no o som da trombeta, louve-no também com a lira e a harpa, louve-no com tamborins e as danças, louve-no com instrumento de cordas e flautas, louve-no com símbolos sonoros, louve-no com símbolos ressonantes e tudo

É o seguinte, Deus tem resgatado esse ritmo no Brasil através da lombadeira. Temos aqui o nosso coreógrafo Fabinho, que vai ensinar agora como é que se faz no ombrinho sem rebolar. Como é que é, Fabinho? Isso, coloca as mãozinhas pra frente. Isso, coloca agora. E agora? Você vai profetizar o quê? A sua moto, o seu carro? Eu não sei, você é do tamanho dos seus sonhos, hein? Então vai no ombrinho!

0: Meia-noite e 51 minutos.
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2: Uma hora e cinco minutos.
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0: 1:24.
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0: 1:59.
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0: 2:46.
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0: Paulo, tu tá sentindo o que eu tô sentindo, Paulo?
1: Eu tô sentindo uma coisa muito boa aqui, Silas.
0: O chão tremeu, as paredes se moveram, todos os presos foram soltos.
1: É?
0: Só que tem um problema, Paulo. O imperador da Roma vai nos chamar e vai nos perguntar.

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1: 3 horas e 10 minutos.
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1: 3:32.
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0: Eu venço a luta orando. Eu venço a luta cantando. Ei, você é mais do que vencedor. A Bíblia fala que nem a morte, nem a vida, nem os anjos, nem os principados, nem as potestades, nem o presente, nem o porvir, nem a altura, nem a profundidade, nem a tristeza, nem alguma outra criatura pode separar você, você do amor de Deus que está em Cristo Jesus.
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0: 4:14.
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3: 4 horas e 32 minutos.

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0: 4 horas e 50 minutos.
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0: 5 horas e 6 minutos.
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eterno. Diante da tua presença nós estamos, ó Pai. Enche o nosso cântaro nesta noite. Vem sobre nós como uma corrente de águas. Inunda o nosso ser. Faz vibrar o nosso coração na tua presença. Porque te amamos. Tu és o nosso Deus e o nosso Rei.

0: Senhor está contigo e te faz vencer.
1: Cinco horas e 26 minutos.
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3: 7:01.
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0: e 10 minutos em Eunápolis. Está começando o Café com Direitos, das 7 às 9 horas, hoje 25/8/2026. Muito obrigado a cada um de vocês na sintonia do nosso programa. Amanheceu um clima hoje meio, né, nublado, aquele climazinho super agradável, né? Mas nós estamos aí, firme e forte, com disposição, com amor no coração. É mais um dia, terça-feira, 25/8/2026. 7 horas e 11 minutos, que você que está aí já de madrugada, 24 horas na sintonia do nosso programa FM Vida 104.9, a Rádio da Família, e agora acompanhando o Café com Direitos, tendo todas as informações de tudo que está acontecendo em Eunápolis, na Bahia, e no Brasil. A você aí, os nossos amigos guerreiros do dia a dia, esses não podem faltar, aquele alô diferenciado, aquele alô aqui na 104.9, lembramos de todas as categorias desses bravos, essas mulheres, esses homens, que leva esse município, esse estado, esse país no punho, na força, na determinação. É isso aí, eu tô falando de você mesmo, que acorda 4 horas da manhã, você que acorda 5 horas da manhã, você que acorda 3 horas da manhã, rapaz, você que é mototaxista, você que é taxista, a senhora que é dona de casa, você que é do comércio, aí vem meus nobres, pedreiros, carpinteiros, armadores, pintores, jardineiros, eletricistas, os nossos garis, funcionário público, balconistas, samuzeiros, carteiros, instrutores de autoescola, instrutores de escolinha de futebol, nossos líderes religiosos, aos nossos mecânicos, esses também eu dou o maior valor, que mete a mão na graxa, aos nossos mecânicos de bicicletas, de automóveis, carros pesados, mecânicos de motos, aos nossos alfaiates, costureiras, pedicure, manicure, cabeleireiros, cabeleireiras, empreendedores, empreendedoras, contadores, contadoras, a galera do Motorube, do Urube, a galera do Alternativo, a cada um de vocês, muito obrigado pela audiência, e fique ligadinho em tudo que está acontecendo em Eunápolis, na Bahia e no Brasil. Nossos números já estão à disposição. Você pode ligar e participar. Diga como é que está sua rua, como é que está seu bairro, como é que estão os atendimentos aí nos órgãos públicos, hein? Municipal, estadual e federal. É só você ligar e participar, relatando o que está acontecendo, porque através das suas participação iremos levar ao conhecimento das nossas autoridades competentes. 7 horas e 13 minutos. Você já está se preparando para ligar e participar? Estamos aqui já aguardando o nosso querido Naldo Vieira, já está aqui na expectativa, aguardando a sua participação no programa Café com Direitos. Muitas notícias, lamentavelmente, impressionante como está acontecendo a violência no nosso estado da Bahia. Você abre os sites municipal, o site local, o site estadual, os sites nacional, você só vê notícias desagradáveis quando se trata de violência na nossa região. Infelizmente, é assim que está acontecendo, e o povo baiano, o povo brasileiro, precisa se conscientizar, que precisa dar um basta nessas situações que está acontecendo no nosso município, no nosso estado e na nossa Bahia, né? Muito bom ter a cada um de vocês na sintonia do nosso programa. Você aí, olha aí, olha aí, que... Ó, você conhece essa voz aqui, Naldo Vieira?
1: Obrigado,
0: fica com Deus,
1: um abraço.
0: Ó, que figura, ó. Tá aqui, tá. É o meu galeguinho, é galego do regional, o velho galego. Tá agora no... tá morando ali na Feira do Bueiro. Voltou pro antigo ranchinho dele ali. Todo sábado é batendo papo com aqueles feirantes, vendendo mamãozinho na feira. Vendendo não, ele fica ajudando o pessoal ali na feira. Esse galego é uma figura e tá na sintonia, Naldo.
1: Bom dia, meu radialista Carvinho do Mototáxi. É uma honra, é um prazer, é a excelência, o anho, entendeu? E sabe, eu tô naquele mesmo pontinho vendendo mamãozinho. Passa lá pra pegar uns dois e te degustar, tá bom? Obrigado, fica com Deus, um abraço.
0: Esse galeguinho é uma figura, viu, velho? Muito obrigado pela audiência, galego do Regional. Galego, ele fez um bom trabalho no Regional. Uns gostavam, outros não, mas a maioria das pessoas gostava muito do trabalho do galeguinho, que era um trabalho ali em pró, né, da sociedade, da comunidade. E galego é muito, muito legal. Todos os sábados ele fica ali batendo papo com os feirantes. Na porta da casa dele ali, né, o pessoal ocupa todos os espaços ali com as suas barraquinhas e ele não tá nem aí, ele é de boa com todo mundo. Então merece tudo de bom na vida o meu querido galego do regional. Olha, você que é mamãe, você que é papai, você que é responsável, você que tem compromisso com nossa educação de Onápolis, muitas mensagens estou recebendo. Eu não tinha o conhecimento que mais uma vez já virou uma brincadeira a questão da educação municipal de Onápolis. Eu estou falando, as autoridades competentes precisam. Será que vai ser preciso interferir a educação de Onápolis municipal? Tá um negócio sem limite. Tá chegando ao extremo essa baderna, me perdoe a expressão, essa falta de respeito que está acontecendo com os pais, com os... Muitas mães estão indignadas porque, mais uma vez, hoje pela manhã não vai poder ir para os seus trabalhos porque não vai ter aula nas creches, não vai ter aula na rede municipal de novo, mais uma vez. Então tá na hora das autoridades tomarem as providências cabíveis. Ou a educação para de vez, ou entra em greve de vez, ou tem que parar aqui de brincar. De brincar, de fazer educação, de brincar com a cara das pessoas, dos alunos, dos pais. E muitos pais, eu não sei como que funciona o sistema, se o município manda aviso para os pais, eu mesmo não tinha o conhecimento. Eu não tinha o conhecimento que hoje, de novo, mais uma vez, não haverá aula na rede municipal, porque haverá uma reunião da PLB Sindicato em Onápolis. E como é que fica esses pais, esses alunos, a educação, a direção das escolas? Você que está aí me ouvindo, você que é professor, você que é diretora, vocês comunicam aos pais que não, eu mesmo não tinha esse conhecimento, que hoje pela manhã, mais uma vez, não haverá aula. Promotoria pública, a sociedade civil organizada, precisa se manifestar. Ou a PLB entra em greve de vez, decida entrar em greve de vez, dentro da legalidade, dentro dos requisitos da legalidade trabalhista. O que não pode é ficar desrespeitando essa baderna, me perdoe a minha expressão, essa baderna que estão fazendo com a educação de Onápolis. Ou o município tome as providências cabíveis, ou a categoria da PLB, o sindicato. Porque não, nas gestões passadas não tinha essa baderna de todo dia não ter aula. Quando era ex-secretária Jovita, atual secretária de Educação, quando era diretora da PLB, não tinha esse negócio de, não, vamos ao diálogo. Olha, quantos meses está essa falta de respeito com a educação de Onápolis? Quantos meses? Foi desde o início do ano letivo que está essa falta de respeito, essa baderna com a educação de Onápolis. Me perdoe minha forma de se expressar, mas é inadmissível um monte de mãe aí revoltadas. Olha, hoje eu, Carlinhos, comente, eu não vou poder trabalhar hoje porque fui levar meu filho à creche e não tem aula. Hoje pela manhã não vai haver aula. Olha, bolas. Quantas paralisação? Quantas manifestações? E se o município não chega a um acordo? A PLB não chega a um acordo. É você que é pai, é você que é mãe, é você que é responsável, que tem que pagar por essa falta de diálogo, por essa falta de respeito do que está acontecendo na educação de Onar. Isso é certo. É por isso que eu digo, filho de vereadores, filho de prefeitos, tinha que ter uma lei. Tinha que ter uma lei específica. Ó, você quer concorrer um cargo público para vereador ou para prefeito da sua cidade? Seus filhos, se for menoridade, tem que estudar na escola pública. Será que se um prefeito tivesse um filho, uma filha, na escola pública, os nossos vereadores na escola pública, será que já não tinha se manifestado? Já não tinha se pronunciado? Convoca a Câmara, convoca a Secretária de Educação, convoca o presidente da PLB, que hoje está lá na Câmara, mais uma vez, outra vez de novo. Vai ser por quanto tempo? Vai terminar o mandato, vai terminar a gestão, e os pais, alunos, vão ficar sofrendo, pagando por essa falta de respeito que está acontecendo com a educação de Onápolis? Eu mesmo não tinha esse conhecimento que hoje pela manhã não vai haver aula porque tem mais uma assembleia. A categoria com direito, brigando pelo que é de direito. E aí, outra assembleia, aí chega lá, vai discutir com o representante do município e nada se resolve. Aí à tarde volta às aulas, amanhã depois outra paralisação, outra manifestação. Olha, virou brincadeira, tá virando falta de respeito. Então tem que ter uma intenção. Olha, virou brincadeira, tá virando falta de respeito.

de reunião com a PLB Sindicato Eunápolis Bahia. Quantos meses essas reuniões vêm e nada chega a um acordo? Senhoras e senhores, trabalhadores e trabalhadoras em educação, em decorrência do poder executivo e sua secretária mudaram o turno da reunião, fica remarcado nossa Assembleia Geral para o dia 25, que é hoje, não haverá aula de novo. Para o dia 25/8/2026, às 8 horas da manhã. Ou seja, vai começar agora. Com primeira chamada às 8 horas e segunda chamada às 8 horas e 15 minutos na Câmara Municipal de Vereadores, no primeiro piso de Naborges, para discussão, de novo discussão. Tem um ano discutindo essa questão. Para discussão e deliberação sobre o resultado da reunião entre a PLB, sindicato e o governo municipal, né, que acontecerá no dia 24/8/2026. Aconteceu ontem essa reunião. Aí hoje tem que parar, tem que cancelar as aulas para explicar o que foi feito, o acordo que chegaram. Segundo as informações, o prefeito pediu até 2030. 2030 para ir pagando gradativamente o que é de direito dos professores, segundo as informações. É brincadeira. Aí vai ficar até 2030 com essa falta de respeito na educação de Eunápolis. Acontecerá no dia 24/8/2026, às 14 horas. Foi o que aconteceu ontem. Cronograma da Assembleia. Primeiro, às 8 horas e 15 minutos, progressões horizontais, 2 horas e 8 minutos e 50 minutos, titulações, 3 horas, dia 3, às 9 horas e 30, não, aqui está assim, dia 1º, às 8 horas e 15 minutos, progressões horizontais, dia 2, às 8 horas e 50 minutos, titulações. Dia 3, às 9 horas e 30 minutos, licença premium. Dia 4, às 10 horas, atualização do piso do magistério. É, tem mais aqui. Dia 5, às 10 e 50 minutos, o que ocorre? Ocorreu. Ronaldo Santos Oliveira, diretor da PLB, Delegacia Sindical Costa Sul, Eunápolis. Muito menos do que isso. Na gestão anterior da prefeita Cordélia Torres, a atual secretária de Educação, a minha querida professora Jovita, quando era presidente da PLB, e diga-se de passagem, rígida, severa, tinha assembleia a primeira, segunda, terceira, não tem acordo, greve. Nós tivemos quase um ano de greve em Eunápolis, por menos do que isso que está acontecendo, falta de professores, falta de reformas de qualidade, falta de direitos constituídos da educação, ficamos quase um ano em greve, e agora essa ladainha. Essa ladainha, paralisação, assembleia, é greve. Olha, se a secretária de educação, atual secretária de educação, professora Jovita, fosse a atual diretora da PLB e o Ronaldo, secretário de educação, invertesse as posições, o Ronaldo passa a ser secretário de educação, a professora Jovita, diretora da PLB. Será que a professora Jovita iria ter essa tolerância? Iria ter essa paciência? Não, temos que discutir, temos que... E os pais, os alunos? Quantas crianças devem estar aí nas ruas nesse momento? Porque às vezes os pais não acompanham, não tem nenhum conhecimento que hoje não está havendo aula pela manhã. Muitos pais, infelizmente, muitos responsáveis, e tá os meninos na rua, nas praças, fazendo o quê, pelo amor de Deus?
onde nós

0: moramos numa cidade mais violenta da Bahia. Onde nós moramos na segunda cidade mais violenta da Bahia. E você sabia que a educação é um dos fatores de combater as violências no Brasil? A educação é um dos pontos-chave de combater a violência. Aí você mora numa cidade considerada mais violenta do país, a segunda do país, a primeira cidade da Bahia, nós temos 417 municípios baianos. Nós somos a primeira da Bahia. Aí esses alunos ficam em praças, na primeira cidade mais violenta da Bahia, na segunda do Brasil. Aí todos os dias não tem aula, é assembleia, é reunião, é mini greve, é greve temporária, numa cidade mais violenta da Bahia. O que que pode acontecer? É muito revoltante, é muita falta de respeito. Deveria ser ótimo, filhos de prefeitos, estudar em escola pública, merendar ali a mesma merenda que, diga-se de passagem, é de qualidade. Toda a vida, a merenda escolar em Eunápolis, por todos os gestores, é uma merenda de qualidade. Nós nunca tivemos essa questão, meu caro amigo Calzão, nunca tivemos essa questão de reclamação na merenda escolar. Agora, desde o início do ano letivo, da atual gestão, essa baderna na educação, essa falta de respeito. E você, as mães estão indignadas. E eles vão se recorrer a quem? Vai na promotoria pública? Vai na porta da promotoria pública com cartaz, com faixas? Promotores, eu quero trabalhar, mas não posso porque tenho que tomar conta das minhas crianças. Porque não tem aula de novo. Mais uma vez. É uma tremenda falta de respeito. É uma tremenda falta de consideração aos pais. À educação do nosso município. É uma falta de responsabilidade com a educação. Paralisa de vez. O que não pode é ficar com essa ladainha. Todo dia não tem aula. Tem greve. Tem paralisação. Ora bolas. E você, mamãe, aí do outro lado? Liga e participe. 3262-011-981-2752. Você está satisfeito com a educação de Eunápolis? Você está feliz? Você está bem? Você que é mamãe que tem filhos em creche? Você que é mamãe que tem filhos adolescente? Você que mora na cidade mais violenta da Bahia? A segunda do Brasil? Você sabe onde está seu filho nesse momento? A senhora, o senhor responsável, tinha conhecimento que hoje pela manhã não iria haver aula? Hã? Seu filho está em casa? Ou ele saiu dizendo que ia para a escola? Onde mora na cidade mais violenta da Bahia? Ele está fazendo o que agora nesse momento? E quem é responsável por isso? Quem vai assumir a responsabilidade caso, que Deus não é de deixar, aconteça algo de pior com seu filho? Quem assumirá a responsabilidade? É o município? É a categoria? Ou é você que é pai, que é mãe? Ou é você que é responsável? É muita falta de respeito, muita falta de consideração. E está na hora das nossas autoridades competentes dar um basta. Se não estão chegando a um denominador comum, que interfere, entre em campo as nossas autoridades competentes. O que não pode é isso aí. O que não pode acontecer é essa situação, com essa falta de respeito com a educação de Eunápolis. Não é justo. Ou você concorda, ou você admite. Será que se fosse gestão anterior, com a ex-prefeito Neto Guerrieri, com a ex-prefeita Cordélia, será que já tinha paralisado, já tinha entrado em greve? O direito na iguais, direitos iguais? Por quê? Ou chega um acordo ou paralisa. O que não pode é ficar com essa situação desagradável, desrespeitosa. mas vamos continuar cobrando. Eu gostaria de ouvir sua opinião. Você que é mãe, você que é pai, você está concordando com tudo isso que está acontecendo com a educação de Eunápolis? Com essa falta de respeito, na minha opinião, eu concordo se você acha isso tudo bonito, se você concorda, porque tem um monte de gente que concorda, porque talvez tem seus motivos, ou não tem filho na rede municipal. O que tem de criança que agora pela manhã não tomou o café e nem vai tomar o café de qualidade? Porque lamentavelmente sua casa não tem, mas na escola tem a merenda do dia a dia, de qualidade. Para os pais, quantos alunos ficam na ansiedade do dia seguinte chegar para ir para a escola para ter o lanche, a merenda que em sua casa não tem? É muito triste. Esperamos que as autoridades competentes, promotoria pública, quem for de direito, tem que interferir, tem que pôr a casa em ordem. Chame o município, chame a categoria, vem aqui, vamos sentar todo mundo aqui e parar, dá um basta, chega. Pais, mães, responsáveis, já não aguenta mais essa falta de respeito, essa falta de atitude, dignidade com nossos alunos. É muito indignante. Vou tomar um cafezinho, já já eu volto, cobrando de quem for de direito, respeito à educação dos nossos alunos, pais e responsáveis da cidade de Eunápolis. Já já retornarei.
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3: Previsão do tempo para terça-feira, 25 de agosto de 2026. Região Nordeste, em Aracaju, a previsão é de muitas nuvens no céu na maior parte do dia. Somente à tarde o tempo abre e a temperatura mínima na capital sergipana é de 24 e a máxima 30 graus. Nas horas mais quentes do dia, a umidade do ar é de 95 a 60%. Joaquim Gomes, em Alagoas, canta parabéns com céu claro, temperatura mínima é de 19 e a máxima 31 graus. A umidade relativa do ar é de 90-40%. Você ouviu a previsão do tempo para esta terça-feira, 25 de agosto de 2026, com informações do IBGE Cidades e do Instituto Nacional de Meteorologia INMET, com redação de Lucile Araújo, da agência Rádio Gov em Brasília, Vladimir Filipim.
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4: Indicadores agropecuários com Diego Brião. Soja.
5: Os contratos futuros com vencimento em setembro registraram queda nos Estados Unidos na segunda-feira. Na Bolsa de Chicago, a cotação era de US$ 12,16 por bushel. Valores no mercado físico, no Brasil, por saca de 60 quilos. Estado do Mato Grosso, cidade de Rondonópolis, R$ 141,00. Bahia, Luiz Eduardo Magalhães, R$ 137,00. E Rio Grande do Sul, não me toque, R$ 130,00.
4: Boi Gordo.
5: Em São Paulo, na B3, os contratos com vencimento em agosto eram negociados ao final da segunda a R$ 344,75 por arroba. Houve queda de 0,29% no dia. Boi à vista, no Mato Grosso, em Cuiabá, R$ 321,30 por arroba.
4: Café.
5: Os contratos futuros de café arábica com entrega prevista para setembro terminaram a segunda-feira em Nova York, nos Estados Unidos, em elevação. A cotação era de R$ 2.573,39 por saca de 60 quilos. No Brasil, no mercado físico, valores do café arábica tipo 6 por saca de 60 quilos. Minas Gerais, Varginha, R$ 1.970 e São Paulo, Franca, R$ 1.950.
4: Milho.
5: Valores no mercado físico por saca de 60 quilos. Paraná, Marechal Cândido Rondon, R$ 58,00, valor em estabilidade na comparação com a cotação anterior. E Goiás Rio Verde, R$ 57,00 em elevação.
4: Laranja.
5: Os contratos futuros de suco de laranja com entrega prevista para setembro terminaram a segunda em Nova York em elevação. A cotação era de US$ 155,90 por libra peso. Valor da caixa de 40 quilos e 800 gramas de laranja a prazo na indústria. Estado de São Paulo, R$ 31,18 em estabilidade.
4: Uva.
5: Valores no mercado físico. Rio Grande do Sul, região serrana, tipo Itália Rubi, média semanal, R$10 por quilo em estabilidade. E Pernambuco, tipo Isabel, preço médio comercial, R$100 por caixa de 18 a 20 quilos em elevação.
4: Algodão.
5: Valores do algodão em pluma por arroba. Mato Grosso, Sorriso, R$ 130,92 em elevação. E Bahia, região oeste, R$ 141,33 também em elevação.
4: Cacau.
5: Os contratos futuros de cacau com entrega prevista para setembro terminaram a segunda em Nova York em queda. A cotação era de $5.820 por tonelada. Valores do cacau no mercado convencional. Bahia, R$ 336,10 por arroba, em queda. E Pará, R$ 14,41 por quilo, também em queda.
4: Indicadores Agropecuários, um conteúdo do Grupo Rádio Web. Informação que amplifica conexões.
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7: Bom dia, Carlinho Mototáxi. Rapaz, mas o povo sabia disso aí, que Roberto não ia fazer um bom mandato. Roberto tá igual a Lula, moço. Só foi bom o primeiro mandato. Depois virou porqueira. Porque eu fico indignada também, porque eu tenho um filho aí, que tem filho que estuda, e, na realidade, ela não tem marido e ela não está podendo trabalhar mais, porque ela tem que ficar em casa cuidando das crianças. Aí não está tendo aula, aí a pessoa tem que ficar em casa cuidando dos filhos e passar a necessidade, né? Que é o que está acontecendo aí. O povo falou de Cordélia. Roberto está pior do que Cordélia. Esse povo tem que tomar jeito, tomar vergonha na cara e dar o troco na hora da urna, moço. Mas o povo se vende por causa de uma cesta básica, um bujão de gás, uma conta de luz. Aí todo sofre por causa deles, né? Infelizmente, isso é uma falta de respeito. Toda semana não tem aula, toda semana não tem aula. Agora mesmo eu estava aqui conversando com a minha irmã, as crianças não podem, ela não pode trabalhar porque tem que ficar com as crianças. A minha filha, da mesma forma. E não é só elas não, né? Tem várias aí, milhares e milhares de gente aí que hoje ficou em casa, infelizmente, para poder cuidar dos seus filhos, para não deixar as crianças à toa.
8: Oi, Carlinhos. Bom dia, Carlinhos. O que será de nós se não tivesse vocês nessa emissora aí para poder resolver as causas para a gente, para denunciar? Carlinhos, e o pior é que não avisa. Minha neta se arrumou, foi para a porta do colégio, aí chegou lá, bateu de cara no portão fechado, tinha ninguém nem para avisar que não tinha aula. E aí, se não avisa que não tem aula, e agora? Como é que pode acontecer, né? Tem as mães que saem de longe para levar os no colégio. Eu pelo menos moro aqui, é 5 minutos do colégio. E os que moram longe, com essa criançada para carregar? Falta de respeito mesmo, Carlinhos. O negócio aí tá feio. Viu? Precisa de mudança em tudo falando.
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9: 7:47, hoje 25/8/2026, tem ali também, né, um internauta tá ali, Carlinhos, bom dia, morador de Itajimirim, meu querido Padilha, tá feia a situação você aí em Brasília, tá aqui, Carlinhos, bom dia, Carlinhos, tá aqui um morador de Itajimirim, também tá feio aqui, viu? A situação não tem um médico no hospital, nem nada. Nem no hospital tem aqui. A situação tá feia também na cidade de Itajimirim. Lamentavelmente, aí o morador também da cidade de Itajimirim relatando que lá também as coisas não estão gatinho, não. Meu Deus do céu, o que é isso aí, Naldo? Olha, temos aqui o nosso querido Padilha, direto de Brasília, trazendo todas as informações. Ô, Sheila! Xelinha, faça o favor, Xelinha. O nosso querido Padilha, direto de Brasília. Padilha, a situação aqui na nossa cidade de Eunápolis, a educação está em um estado de calamidade. Todos os dias, meu querido Padilha, falta aula, a categoria da PLB é assembleia, é reunião com o executivo, e os alunos, desde o início do ano letivo, e os alunos, mães, pais, responsáveis, pagando aí, sofrendo essa falta de respeito na educação aqui no extremo sul da Bahia, uma das cidades, Padilha, mais importante do estado da Bahia, é uma das mais importantes do estado da Bahia, né? Infelizmente, tá essa falta de respeito, que a gente sabe que a educação é a base para contornar a violência. Nós moramos na cidade mais violenta da Bahia, a segunda do Brasil, ainda há essa falta de respeito com a educação, meu querido Padilha. Padilha, esse debate que está tendo, esses convidados presidencial que está tendo pela Rede Globo Televisão, e após o debate, meu querido Padilha, há um massacre. Eu acompanhando, né, o Globo News, após a entrevista do Zema, a participação do Zema, e a galera massacrando a participação do Zema. E o Zema propôs ajuste fiscal para baixar juros de 6%, sem detalhar medidas, e defende anistia para condenados do dia 8 de janeiro. Ele concede a entrevista ao Jornal Nacional, aí quando volta para a Globo News, Miriam Leitão, aquela galera começa a massacrar. Será que é por isso que os principais candidatos, no caso do Lula e o caso do Flávio, estão evitando esses debates, Padilha? Como que está repercutindo aí em Brasília essa situação e essa participação do Zema, que foi o primeiro no Jornal Nacional essa segunda-feira, Padilha?
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11: Ô Carlinhos, meu amigo, bom dia Arnaldo, bom dia aos nossos ouvintes. Pois é, viu, Carlinhos, mas só dando um pitaco aí no que você disse antes, eu concordo contigo também. Eu acho que a questão da segurança pública passa pela educação. Então, fortalecer a educação, de fato, é, de uma certa forma, contribuir, né, para a diminuição de crimes, indireta ou diretamente. Você tem toda a razão. Ô, Carlinhos, mas agora voltando para esse assunto que nos interessa aqui, que é, nós vamos, como a Rede Globo, como nós sabemos, para o bem e para o mal, né? Ela é ainda a emissora, ela ainda é o veículo de comunicação que mais tem alcance, né? Principalmente no âmbito da televisão. Então nós vamos acompanhar pelo menos os principais assuntos dos candidatos que serão entrevistados durante essa semana, os candidatos à presidência da República, né? Ontem eles começaram a série com o ex-governador de Minas, Romeu Zema. Como você muito bem colocou, foi tratado depois, o tema foi discutido por todos os veículos da Rede Globo, né? Então não só na TV aberta, como também no principal canal delas, a Globo News, que é uma TV fechada. E que depois da entrevista houve realmente, você classificou aí como um massacre, né? Que de fato realmente é um massacre, né? E dentro é um massacre porque ocorre justamente quando o candidato já não tem como mais se defender, né? Então eles apresentam a entrevista e depois fazem as suas observações. Mas, ô Carlinhos, a entrevista do Romeu Zema ontem, eu também a acompanhei, né, na íntegra, foram quase 40 minutos de entrevista, então alguns pontos devem ser destacados aqui, até para que o eleitor possa, né, conhecer um pouquinho do projeto da campanha, do programa de campanha deste candidato. O candidato do Novo à presidência da República, Romeu Zema, defendeu em entrevista, né, à TV Globo, um ajuste fiscal para reduzir a taxa básica de juros, a Selic, dos atuais 14% para 6% ao ano. Zema, no entanto, não detalhou quais medidas pretendem adotar para alcançar esse objetivo. O candidato também afirmou que pretende garantir a reposição da inflação no salário mínimo e disse que o ganho real dependeria do desempenho da economia. Na área da segurança pública, Zema afirmou que pretende adaptar ao Brasil medidas adotadas pelo presidente de El Salvador, Nayib Bukele, para combater a criminalidade. Ele também defendeu a anistia aos condenados pelos atos de 8 de janeiro de 2023 e classificou como político o julgamento realizado pelo Supremo Tribunal Federal. Não podemos esquecer que esse julgamento foi o mesmo julgamento que acusou, né, melhor dizendo, que condenou o ex-presidente Jair Bolsonaro pela tentativa de golpe de Estado, né? Então, na educação, já o Romeu Zema prometeu multiplicar por 10 o número de escolas de tempo integral no país. Zema também defendeu privatizações, mudanças na Previdência e redução do tamanho do Estado. Entre suas propostas estão a privatização de empresas estatais, a criação de um regime alternativo à CLT, a redução da maioridade penal e o endurecimento das políticas contra organizações criminosas. A entrevista de Zema, como eu disse, abriu uma série de entrevistas que serão dadas aos jornalistas do Jornal Nacional e que nesta terça-feira agora entrevistará o ex-governador de Goiás, Ronaldo Caiado, do PSD. Então, Carlinhos, foi uma entrevista assim, interessante, porque como estão começando os debates, a gente pode ter um pouco da noção daquilo que será apresentado pelos presidenciáveis. Agora, um pouco o que foi colocado depois em observação pelos comentaristas da Rede Globo, né? O ex-governador de Minas, ele não titubeou em nenhuma resposta, porém, as respostas foram apresentadas de formas superficiais, né? Agora, isso daí, Carlinhos, eu encerro aqui também, isso daí representa um pouco da baixa pontuação do próprio Romeu Zema na pesquisa, né? Inclusive, foi comentado, se eu não me engano, pela Miriam Leitão, a jornalista da Globo, que em Minas, no estado que ele governou por 2 mandatos, né, ele também não está em primeiro lugar nas pesquisas. Então, isso mostra que a campanha do Romeu Zema é reflexo um pouco da candidatura dele, né? Ele vem do setor privado, se eu não estou enganado, mas na semana passada, ou retrasado, nós trouxemos aqui um boletim, ele tem mais de 150 milhões em patrimônio, ele é um dos candidatos, se não for o candidato mais rico, pelo menos que declarou o patrimônio nesta campanha, né? Então ele entrou na vida pública para tentar consertar aquilo que supostamente ele dizia, ele tratava como errado, mas não teve muito efeito, né? Aí é aquela questão, né, Carlinhos, é como alguns analistas falam, você administrar um setor privado, uma empresa, um bar, um comércio, uma indústria, é uma coisa. Agora, você administrar a máquina pública é uma coisa completamente diferente. Muitas das vezes a pessoa pode ser um bom administrador da sua empresa, da sua fazenda, e ser um péssimo administrador no ambiente público, ou vice-versa. Então, o Romeu Zema representa um pouco isso. Daí, ele ter apenas 3% na pesquisa de intenção de voto no âmbito nacional. Carlinhos.
9: Agora, Padilha, como que repercutiu aí essa participação do Zema? A exemplo da participação do Lula, né, nessa entrevista no Jornal Nacional e do Flávio Bolsonaro. Obviamente que a empresa Rede Globo Televisão, ela é anti, né, é anti ao bolsonarismo, né, é público e notório que poderá ser tratamento diferenciado. O Lula tem um tratamento, né, uma forma de ser entrevistado, e o Flávio outra. Nos corredores aí, o Flávio Bolsonaro, será que irá participar dessa entrevista no Jornal Nacional, Padilha? O que que rola aí nos bastidores?
11: Então, Carlinhos, é aí que está a questão, né? Inclusive, nós vamos trazer aqui no último boletim uma informação a respeito do Instagram, né? O grande debate é esse, porém, nós não podemos esquecer que grande parte do eleitorado brasileiro, por exemplo, como eu estou na casa dos 40, né? Então, a minha geração, ela pegou um pouco do ambiente analógico, como também do ambiente digital, né? Então, ainda há uma grande parcela do eleitorado brasileiro que assiste televisão. E quando se trata de Jornal Nacional, aí é como eu disse, né, para o bem ou para o mal, ele ainda tem uma certa força, uma certa como que eu poderia dizer, interferência na construção da consciência da população brasileira, né? Devido ao seu grande alcance. Tem regiões que muitas das vezes não pega nem a internet, mas pega a TV, né? Então consegue captar o sinal da TV e muitas das vezes apenas o sinal da TV Globo, que como ela é uma emissora muito financeiramente falando muito grande, ela consegue ter bons recursos técnicos, né? Então chega nos rincões do país. Então isso é interessante para os candidatos. Eu não tenho ainda, não vi pelo menos nenhuma informação a respeito de que o Flávio e nem mesmo o presidente Lula, que são os que estão na frente das pesquisas, não irão a essa sabatina. Mas isso pode ocorrer, né? Porque como nós estamos vendo, o próprio debate da Band, que é um debate que sempre foi considerado como um debate histórico, os dois não foram. Apesar de que o Lula, no momento, estava dando uma entrevista para a TV Record, né? Uma entrevista que foi gravada e foi divulgada pela TV Record justamente no momento do debate. Mas, no debate, ele não compareceu. Agora, nesse caso, é uma sabatina, né? Então, é uma entrevista. Então, espera-se que os jornalistas da Rede Globo tenham uma postura ética, né? Uma conduta exemplar, no sentido profissional, no sentido de entrevistar o candidato dentro daquilo que lhe compete. Agora, como você bem colocou, a Globo, ela, por mais que ela queira, né? Ela tem uma posição diferente daquilo que é defendida pelos eleitores do senador e presidenciável Flávio Bolsonaro, né? Ontem nós comentamos aqui que uma das bandeiras do ex-presidente Jair Bolsonaro, que na minha opinião é legítima, até porque trata-se de uma concessão pública, era tentar avaliar a concessão pública da Rede Globo, inclusive com a possibilidade até mesmo de não reavaliar ou de não reaprovar, de não permitir, melhor dizendo, a concessão, né? Então, a concessão não fosse renovada. Então, isso daí mostra que a Rede Globo tem uma postura completamente diferente da posição do senador Flávio. Agora, né, se tratando da sabatina, né, esperamos que os jornalistas, a equipe técnica do corpo jornalístico da Rede Globo tenham uma postura ética e profissional, né? Façam perguntas que realmente sejam importantes de serem respondidas, porque atendam às necessidades, às demandas da população. Mas é como você falou, ô Carlinhos, é um ambiente que pode ser hostil para o senador Flávio Bolsonaro e bastante benéfico para o presidente Lula. Mas teremos que acompanhar agora durante essa semana. Mas até então, os dois parecem que, como tudo indica, podem comparecer a essa sabatina. Agora, já os debates não sabemos. Mas não devemos esquecer também, Carlinhos, que o último debate é geralmente na Rede Globo, né? Ele é o último debate, ele antecipa o pleito, né? No dia que ocorre, geralmente, que sempre ocorre aos domingos. Então, teremos que ver como que vai ser essa campanha. Mas a campanha está bem diferente, viu, Carlinhos? Muitos analistas estão falando que essa campanha de 2026 é uma campanha bastante atípica. Carlinhos?
9: Olha, meu querido Padilha, que bom essas informações aí. Tudo sobre o que está acontecendo no Brasil. Padilha, a questão, meu querido Padilha, dessa polêmica, né, desse projeto que já se tornou, na minha opinião, um projeto eleitoreiro, né, o famoso 6x1, o relator da 6x1 na CCJ do Senado, quer entregar texto nesta quarta-feira. Como é que está essa situação aí, Padilha, essa cana, briga de força nesse projeto 6x1, que vai se tornar aí um prato cheio, politicamente falando, para os nossos candidatos presidenciáveis aqui do Brasil. Como que você está analisando essa rapidez aí do relator do projeto entregar, né, a CCJ do Senado até nesta quarta-feira, Padilha?
11: Carlinhos, bom, bem, você colocou bem, viu? Essa rapidez, né? Isso mostra que quando os congressistas querem, eles aprovam ou desaprovam, ou melhor dizendo, não aprovam, né? Qualquer matéria em um dia, né? Então, essa ideia de que tem que passar pelo trâmite, temos que esperar o trâmite legal da tramitação do processo da matéria, isso isso a gente sabe que na prática realmente é discurso, né? Agora, o relator da proposta que acaba com a escala de trabalho 6-1 na Comissão de Constituição e Justiça do Senado, o senador Omar Aziz, afirmou que pretende apresentar o relatório sobre a PEC até esta quarta-feira. A expectativa do governo é que a proposta seja votada na CCJ na próxima quarta-feira, ou seja, no dia 2 de setembro, durante o esforço concentrado do Senado. Não devemos esquecer que dia 7 de setembro, como nós sabemos, é a data da independência do país. Então, vai ser, você bem colocou aí, vai ser um prato cheio para o governo e para a campanha do presidente Lula. A PEC estabelece, a PEC do fim da escala 6-1, né, estabelece a redução gradual da jornada máxima de trabalho de 44 horas para 40 horas semanais, sem redução de salário, além de garantir 2 dias de descanso remunerado por semana. A jornada passaria inicialmente para 42 horas, isso em 2 meses, e depois de 1 ano chegaria a 40 horas. No caso, o senador Omar Aziz considera o texto aprovado pela Câmara adequado, mas admite possíveis mudanças para contemplar trabalhadores de regimes específicos, como os que atuam em plataformas de petróleo. A oposição, por outro lado, articula para adiar a votação para depois das eleições. Aliados de Flávio Bolsonaro devem apresentar pedidos de vista e emendas ao texto. Também há uma proposta da oposição que prevê um regime alternativo à CLT, com remuneração proporcional às horas trabalhadas. O senador Omar Aziz, o relator da matéria, afirmou que não pretende incluir essa proposta em seu relatório. A PEC estava parada no Senado desde maio e voltou a avançar após uma aproximação entre o presidente Lula e o presidente do Senado, Davi Alcolumbre. Então, Carlinhos, se caso essa matéria for aprovada e da maneira que ela veio da Câmara, porque se ela for alterada, consequentemente ela volta à Câmara mais uma vez para depois voltar ao Senado, né? Então, se ela for aprovada agora da forma que ela veio para a Câmara, é como você bem disse, é um prato cheio para o governo e o governo vai fazer toda a propaganda, lógico, a respeito disso, toda a comemoração, no dia 7 de setembro, né? Vai ser tratada como a verdadeira independência dos trabalhadores brasileiros. Então, isso vai ser um prato cheio. Agora, além disso, Carlinhos, há também na mesma CCJ, como nós vimos ontem aqui, a PEC da Segurança Pública, que é um outro prato cheio também para o governo. Por quê? Porque o governo Lula, como nós sabemos, é considerado, é classificado, não só pelos opositores, mas também pela população, como um governo que seria, vamos dizer assim, paciente com a criminalidade, né? Então, teria aquele trato de... que seria o que muitas das vezes as pessoas defendem, ou às vezes até confundem, né, a defesa dos direitos humanos como uma defesa da criminalidade. Então, o governo também dizer que está apoiando essa PEC, que está trabalhando para que ela seja aprovada também no Congresso, é um prato cheio para o governo, é mais uma munição para que o governo possa usar na campanha. Então, teremos que ver o processo desse, o andamento dessas matérias no Senado, porque são matérias importantíssimas. Essa questão da 6-1, Carlinhos, e eu finalizo aqui, pode parecer algo menor, mas isso tem apoio de quase 70% da população, segundo o Datafolha. É muito forte isso. Inclusive, até mesmo parlamentares de oposição vão ter que se posicionar a favor da matéria devido a essa pressão popular. E como nós sabemos, né, Carlinhos? Na política, a política é como o feijão, né? Só vai na pressão. Então, se tem pressão, se tem apoio popular, todo mundo vai querer ser o pai da criança, viu, Carlinhos? E aprovar essa matéria agora no dia, possivelmente, no dia 2 de setembro. Carlinhos?
9: Tá aí essa polêmica desse 6-1 aí, meu querido Padilha. Padilha, recentemente nós tínhamos aqui no estado da Bahia um presidente da Câmara dos Deputados Estadual, né, o amigo Carlos Gaban, né, ele é paulista, mas tinha mandato de deputado estadual na Bahia. E ele foi presidente por 2-3 mandatos, presidente da Câmara aqui do estado. E chegou um pleito que ele não teve mais como participar das eleições para sua reeleição, ele justificando que as condições financeiras dele não estavam boas, né, para concorrer uma cadeira na Assembleia Estadual da Bahia. Ou seja, na concepção dele, candidato a deputado estadual e federal que não tiver um recurso financeiro para concorrer uma cadeira no seu estado, ele já sai praticamente atrás dos adversários com recurso financeiro. Mas aqui em Eunápolis, por exemplo, nós temos alguns candidatos estaduais e federal que estão explorando muito o Instagram, porque não tem condições financeiras. E vai surgir efeito campanha de candidatos a deputado estadual e federal. O Instagram pode fazer a diferença, Padilha? Como você está vendo isso aí na nossa Brasília?
11: Pois é, Carlinhos, boa observação essa sua que você fez em relação aos deputados aí. Realmente, a política, ela se tornou, como é um poder, né, Carlinhos, não poderia ser diferente também. Tudo aquilo que é ambiente de poder, contexto de poder, dentro do sistema capitalista, ele, de uma certa forma, é influenciado pelo dinheiro. Não teria, não tem como, né? É como se nós estivéssemos num outro sistema. Mas o sistema, como tudo é dinheiro, tudo é compra e venda, né? Então, de uma certa forma, o poder político não seria diferente. As redes sociais, então, com o advento da internet, espera-se que alguns representantes tenham mais facilidade para apresentar suas propostas. E parece que as redes sociais pode ser, ainda está muito incipiente também, como eu disse, grande parcela do eleitorado ainda é do ambiente analógico. Então, a pessoa tem um Instagram, tem um TikTok, tem um Twitter, agora o X, né? Tem um Facebook e tal, mas ele também ainda acessa o jornal, ele ainda vê televisão, escuta rádio no sentido analógico ainda, né? Então, no caso das redes sociais, viu, Carlinhos, elas estão se tornando o principal meio de campanha dos candidatos a deputado federal antes do início do horário eleitoral gratuito, marcado agora para o dia 28 de agosto. Levantamento feito pela Agência da Câmara dos Deputados mostra que o Instagram é a plataforma mais utilizada pelos candidatos. Dos 7.679 concorrentes à Câmara, por exemplo, 5.493 declararam contas na rede, o equivalente a 72% do total. O Facebook aparece em segundo lugar, seguido por TikTok, YouTube, o X, né, o Threads e o LinkedIn e também o WhatsApp. Entre os partidos, o PL concentra o maior número de seguidores no Instagram, são quase 110 milhões, seguido por PSD, MDB e Podemos. O PT aparece na quinta posição, com quase 30 milhões de seguidores. Então, só para a gente ter uma noção, enquanto o PL tem 110, que seria, digamos, o público, vamos dizer assim, que representa o bolsonarismo, os petistas estão bem abaixo em relação a isso, né? Apenas 30 milhões contra 110 dos representantes do PL. O levantamento também mostra uma forte concentração de audiência. 118 candidatos têm mais de 1 milhão de seguidores, enquanto a maioria encontram, que no caso seriam 2.844 candidatos, possuem menos de 10 mil seguidores. No Distrito Federal, por exemplo, os candidatos somam 13 milhões de seguidores em 134 contas. A propaganda eleitoral na internet está liberada desde 16 de agosto. Pela regulamentação do TSE, conteúdos produzidos ou manipulados por inteligência artificial, incluindo textos, imagens, vídeos e áudios, precisam ser identificados de forma explícita, destacada e acessível. A Justiça Eleitoral também pode determinar a retirada de conteúdos que ofendam candidatos ou divulguem fatos sabidamente inverídicos. O número de mulheres, Carlinhos, uma outra observação aqui em relação ao público feminino, além dessa questão do Instagram, só para a gente ter os dados. O número de mulheres candidatas à Câmara dos Deputados caiu 24% em 2026 em comparação com 2022. Segundo o levantamento do Instituto Esfera, divulgado também pela Agência Câmara, foram 2.820 candidaturas femininas neste ano, contra 3.717 há 4 anos atrás. Apesar da redução, a participação proporcional das mulheres entre os candidatos aumentou de 35% para 36,7%. Então, Carlinhos, são dois ambientes, né? Essa questão das mulheres, só para frisar, porque como nós sabemos, é a maior parcela do público eleitorado, porém, ainda continua com baixa representação, né? Então, tem muito eleitor e pouco candidato mulher, né? Então, isso é uma contradição. E a outra questão questão é, como você bem falou, que são as redes sociais, que parecem começar a ter, a ganhar espaço, ser uma plataforma barata e que pode, quem sabe, mudar um pouco essa lógica que você colocou, onde que para ser eleger candidato deputado estadual, federal, senador, presidente, mas não vamos longe, né? Vereador também e prefeito, é necessário ter recurso financeiro. Se a gente conseguir quebrar essa lógica, essa cultura, através da internet, podemos dizer que as redes sociais veio para contribuir para esse processo eleitoral e também para a democracia. Porque, como nós dissemos, já estamos dizendo aqui já há algum tempo, né, a democracia ela precisa ser participativa, consequentemente, popular. Carlinhos?
9: Olha, meu querido Padilha, sem falar da economia que os municípios, os estados, a União terá. Quer exemplo, um prefeito de uma cidade, a depender do porte, ele gasta 10 milhões para se eleger prefeito de determinadas cidades e vai ter de salário aproximadamente aí 3 milhões. Quer dizer, a conta não fecha. Se você aplica 10 milhões, obviamente que você vai querer o dobro daquilo que você aplicou. Ou você pensa diferente em relação a essa matemática, meu querido Padilha?
11: É isso mesmo, Carlinhos, é como você falou, no capitalismo não há investimento, né, que a pessoa, there is not free lunch, ou seja, não existe almoço grátis, né, então, tudo que é investido tem que haver um retorno. Um candidato, quando ele investe, quando a gente vê, por exemplo, num município pequeno, é fácil da gente perceber isso. Você vê lá, muitas das vezes a pessoa... Não, aqui não estou classificando nenhum candidato, né? Mas dizendo de forma geral, quando você vê um candidato que é empresário e aí ele se lança na política, você pode ter, é óbvio, com certeza, que ele está colocando o recurso dele próprio dentro daquele investimento. Ele sabe que ele busca um retorno, mesmo que seja um retorno muitas das vezes simbólico. Por exemplo, ele busca ser reconhecido e tudo. Na sociedade, ô Carlinhos, existem três tipos de poder, segundo alguns sociólogos, né? Max Weber mesmo, que é um sociólogo importante, classificou isso. É o poder cultural, o poder político e o poder econômico. Muitas das vezes a pessoa é muito rica, mas não tem poder político. Às vezes a pessoa é uma pessoa, um líder comunitário, não tem nenhum poder, não tem nenhum recurso financeiro, mas ele tem conhecimento político. Ele conhece um deputado, conhece um senador, conhece o prefeito da cidade, um secretário. Isso dá a ele também poder, né? Além do poder cultural, que a gente poderia classificar como a inteligência e tudo. Então, neste caso, muitas das vezes a pessoa faz um investimento na política querendo retorno. Se pegamos o caso do próprio presidente Lula, né? Não que ele esteja fazendo algo errado, porque isso pertence ao processo eleitoral. Isso é algo legal, a legislação é que precisa ser modificada, né? Então, existem várias alternativas, retirar o candidato durante a campanha, né? Porque ele é candidato. Mas você pega o caso do presidente Lula. Ontem o ministro da Fazenda anunciou, tudo bem, faz parte do processo do governo, mas ontem o ministro da Fazenda anunciou o aumento do salário mínimo. Tá havendo lançamento de programas, inclusive ontem o Lula lançou um programa, até um programa interessante que a gente pode comentar depois mais para frente, que seria a compra de produtos sem o processo licitatório dentro dos municípios, né? É interessante no sentido de que abre margem também para corrupção, mas ao mesmo tempo atende a população, né? Então, ou seja, enquanto que os seus opositores, os seus adversários, não tem nada para poder lançar, a não ser as propostas. Então, enquanto um está lançando algo concreto, porque está com a máquina na mão, o outro fica apenas lançando proposta. Então, isso, diante dos olhos dos eleitores, isso faz toda a diferença, né? Então, a população tem que entender muito bem isso, ver que muitas das vezes aquilo que está sendo lançado, como você bem disse, pode estar sendo lançado justamente de uma forma estratégica neste período eleitoral. Aqui em Brasília mesmo eu tenho visto isso. É impressionante, agora parou porque já entramos nesse período de chamado defesa eleitoral, né? Mas até o final das férias, até julho, as obras de infraestrutura estavam a todo vapor. Coisa que não ocorreu durante os 4 anos. Então eles deixam justamente para esse momento, para que fique mais próximo do eleitor, né? Então, como você bem disse, são ações, atitudes que o eleitorado tem que ficar atento para que não compre gato por lebre, né, Carlinhos? E aí depois venha no futuro questionar, né, criticar o governo, ah, não faz nada, tal. É muitas das vezes é por isso. Então a gente não pode ir no canto da sereia, tem que ver realmente o que eles estão propondo, o que eles podem fazer para que a gente possa melhor, digamos assim, se posicionar no dia da votação. Carlinhos.
9: Olha, meu querido Padilha, muito obrigado pela sua participação. Mais uma vez, uma aula política. Eu acho muito legal a sua participação, porque eu aprendo muito essa questão da política a nível municipal, estadual e nacional. E você dá um show à parte, que Deus te abençoe sempre, te dê sabedoria e essa inteligência aí maravilhosa, conhecendo tudo da política nacional. Um beijo no seu coração, até amanhã, se Papai do Céu assim nos permitir.
11: Ô, Carlinhos, muito obrigado pelas palavras, também aprendo muito com vocês aí, aqui a troca é recíproca, tá? E sendo assim, Carlinhos, também desejo um bom dia de trabalho para você, um beijo no seu coração, meu amigo, um beijo, um forte abraço no Naldo e também a todos os nossos ouvintes, até amanhã, se Deus quiser, Carlinhos.
9: Um abraço, meu querido, direto de Brasília, o nosso correspondente número 1000, o meu querido Padilha, 8 horas e 18 minutos, olha... Muita polêmica nas redes sociais sobre essa questão do que aconteceu nos Correios, né? No Correio aqui de Onápolis, né? Todos nós sabemos que o Correio a nível nacional está falido, literalmente endividado, né? E aí tá muitas polêmicas aí na rede social sobre furto de medidor de energia, deixa a agência dos Correios fechada no centro de Onápolis. E aí você ouve as pessoas, ah, tá falido, tá quebrado, é isso, é aquilo, mas tá aqui no Radar News, iremos levar detalhes do que aconteceu e quando será reaberto o correio aqui da cidade de Onápolis. Já já, após o break comercial.
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1: Ei, Carlinho, bom dia. Deixa eu te falar, além de tudo, sim, tudo ruim. É ruim saúde, é ruim educação. E agora, como não está tendo aula, os meninos ficam na rua, né? É soltando pipa. E vem na hora de um ser separado o pescoço, a cara, os braços, qualquer hora na rua. Aqui na rua, canta galo, Nascimento Dias. E a Dom Pedro I, os lugares mais que eu estou vendo, é uma violência de tanto menino jogando pipa, não é só menino não, é grandão também. Bom de estar trabalhando, fazendo alguma coisa, Carlinhos, eu vou te contar. É uma violência, é correndo com cada uma vara na mão, todo dia quase é os fios pegando fogo. A gente vê na hora de acender a casa da gente pelo esses pipa aí, viu? Que teve um tempo aí que teve uma paradinha, né? Que as polícias sempre passavam e estavam olhando os horários. Vou te falar, depois de 3 horas, ninguém pode nem mandar mais na rua, não. De 3 em 3, 5 e meia, 6 horas, é pipa para todo lado na rua. É rapaz, menino, tudo com a vara na mão, é batendo nos fios para arrancar as pipas, é correndo, é para lá e para cá. É uma violência, de todo jeito está tendo violência. Que Deus entra com providência em tudo isso aí, né? Para dar um sossego na gente, uma criança, um filho da gente vai para a escola, a gente tem que estar de olho para poder ver o que está acontecendo na vinda, por causa de tanta pipa na rua, Carlinho. Tem que ter uma pessoa para ter corrigir essas coisas também, né? Que a gente não aguenta isso, não. E outra coisa, essas tantas de paralisação, as crianças que estão perdendo, né? Estão perdendo os pontos da leitura, não estão estudando, né? Que vocês estão fazendo bom aí de falar mesmo. Deus abençoe vocês, um bom dia, fica com Deus.
2: Bom dia.

0: Carlinhos. Meu amigo, eu quero fazer uma, assim, uma cobrança aqui do posto de saúde aqui do Moisés. Menino, o posto aqui tá horrível. Aqui no Moisés, aqui, Carlinhos. A gente vai em busca de procurar o atendimento do dentista, né? E aí eu procurei na moça ontem, ela me falou que não sabe quando. Não tem material pra nada, meu amigo. Às vezes você nem sempre você tem condições de procurar um dentista particular, que a gente sabe que é caro, né? E às vezes a gente tá precisando de extrair um dente. E a moça me falou que só vem mesmo pra bater ponto no posto mesmo, porque não tem material. Diz que não sabe quando, nem a previsão, minha amiga. Eu não sei o que que nós vamos fazer aqui, não. E eu falo de minha parte, né? Que eu tô falando isso, porque eu sei que às vezes a gente fala porque a gente sabe, a gente sente na pele o descaso, o abandono que tá aqui. Não há nada de dentista, não tem material pra nada. E a moça falou que não sabe quando vai ter.
1: Bom dia, Carlinhos. Bom dia, hein, Carlinhos? Realmente, sinceramente, essa educação daqui de Anápolis, meu querido, tá deixando a desejar. Eu tenho amigos, amigas, que já tá falando até final de ano ir embora daqui, porque, né, as filhas já de adolescente, as meninas estudiosas, mas não tem como. Aqui é muito atrasado. A educação aqui, tá deixando, esse prefeito está deixando a desejar. É toda semana, Carlinhos, é 2, 3 dias de paralisação. É 2, 3 dias de paralisação. A creche ninguém se fala mais. E as mães ficam aí sem saber o que é que faz. Amanhece o dia, tem que ver. Muitas delas, que eu tenho amiga aqui, que perde de ir para seu trabalho, às vezes, até providenciar a gente para tomar conta das crianças, ou pagar. Muitos têm parente, outros não têm, né? Eu mesmo tenho um neto, graças a Deus que a mãe dele trabalha, né? E o pai. Aí fica comigo aqui direto. Porque senão, meu amigo, tá deixando a desejar. Será possível, gente, que esse prefeito não toma um punho, não tem punho, não tem autoridade para resolver essa questão uma vez por todas? É só politicagem, é só dinheiro, é só paralisação. Fica devendo não sei o que lá, esses professores que nunca pagam. Eu não sei. A gente está triste, sabia? Triste, triste, triste com essa educação de Anápolis. É, eu vejo aí nas outras cidades, Porto Seguro, Tabela aqui, ó. A gente não vê essas politicagens, essa bagunça de colégio, não. Só aqui em Anápolis que é assim. Tá deixando a desejar, viu? Os pais têm seus filhos na escola e já estão tristes. Sem saber o que é que faz. Realmente, sinceramente, só Jesus na causa, viu? Então tá bom, Carlinhos. Jesus abençoa seu dia. Eu gosto de ouvir o seu programa, Marticena, aí, porque vocês batem na tecla, assim, direto, assim, né? Com educação, não é fazendo politicagem, mas tem que falar. A valência da gente, primeiramente Deus e essa rádio aí, vocês aí. Porque senão, meu filho, fica tudo por debaixo de pano, ninguém sabe de nada. Quem tá falando aqui é uma moradora aqui do Piqui. Sou ouvinte do seu programa, Cido. Meu nome é Maria José. Tô triste. Meus filhos já estão tudo criados, né? É tudo sobre si, mas tem os netos que estão aí nesse sofrimento. Bom dia. Jesus abençoe seu dia, Carlinhos.
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1: Terça-feira, 25 de agosto de 2026, este é o Giro de Notícias. Eu sou Norberto Notari e você acompanha os destaques do momento. O frio deve dar uma trégua em várias localidades do país e as temperaturas devem crescer um pouco a partir de amanhã. O tempo deve ficar mais quente em partes de São Paulo, Minas Gerais e Paraná, além de toda a região centro-oeste. Maranhão, Bahia, Piauí, Rondônia e Tocantins também devem sentir a mudança. O salário mínimo em 2027 deve ser de R$ 1.741. O anúncio foi feito nesta segunda pelo ministro da Fazenda, Dário Durigan. Atualmente, o valor é de R$ 1.621. A proposta consta no texto orçamentário definido junto com o presidente Lula e que deve seguir para o Congresso até o último dia de agosto. A Discord recorreu da decisão da Autoridade Nacional de Proteção de Dados, que suspendeu as transmissões ao vivo da plataforma no Brasil. A empresa alega que a punição foi desproporcional. A entidade determinou a suspensão até que Discord comprove a adoção de medidas para proteger menores de idade. A decisão ocorre após a morte de uma adolescente que transmitiu o próprio suicídio em grupos da plataforma. O ministro Flávio Dino, do Supremo Tribunal Federal, autorizou a Polícia Federal a acessar dados obtidos em uma operação contra a produtora do filme Dark Horse, a empresa responsável pela cinebiografia inspirada na vida do ex-presidente Jair Bolsonaro. A operação foi realizada em junho pela Polícia Civil de São Paulo e investiga suspeitas de fraudes e desvios de recursos públicos. A Fiocruz divulgou uma carta aberta aos candidatos às eleições de 2026 com propostas e temas prioritários para o debate sobre saúde e ciência. Entre os desafios apontados estão a desigualdade no acesso aos serviços de saúde, as mudanças climáticas, a violência e a desinformação. A Fundação Oswaldo Cruz defende que a saúde seja tratada de forma ampla, considerando também políticas públicas, meio ambiente, trabalho, ciência e democracia. O Atlético Paranaense venceu o Botafogo no Engenhão por 3-2 e ficou bem próximo dos líderes do Brasileirão. A partida concluiu a 24ª rodada do torneio. Hoje tem o primeiro jogo das quartas de final da Copa do Brasil e é o clássico entre Cruzeiro e Atlético Mineiro, partida que acontece no Mineirão. O Giro de Notícias é uma produção da Agência Rádio Web. Produção e apresentação, Norberto Notari. Trabalhos técnicos, Mário Melo.
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3: Vem comigo que eu sou Renata Gorga e Conexão Trabalho tá no ar. Vamos falar de um assunto que para algumas pessoas pode até parecer besteira, mas na verdade é algo bem sério. Será que a sua empresa pode controlar quantas vezes você, trabalhadora, trabalhador, vai ao banheiro? Pois é, fica aqui porque além de a gente conversar sobre isso, hoje a gente também vai ter música no nosso Work Songs. E o nosso grupo de trabalho traz notícias de São Paulo e do Ceará, mas que podem interessar a você que trabalha em qualquer lugar do país. Então, vamos juntos?
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3: Bora já chamar a nossa repórter Mila Amaral para a gente conversar sobre esse assunto polêmico de que a gente vinha falando, né? A empresa pode controlar quantas vezes o empregado vai ao banheiro? Conta aí, Mila.
5: Oi, Renata. Olha, eu te confesso que fiquei um tanto assustada ao saber que, de fato, tem muito trabalhador por aí que não consegue fazer uma pausa no trabalho para ir ao banheiro. Em Goiás, por exemplo, um trabalhador da área de mineração relatou que tinha que caminhar até 2 quilômetros para poder ir ao banheiro e também beber água. Ele entrou com uma ação na Justiça do Trabalho e conseguiu uma indenização por danos morais. Então eu fui para as ruas para ouvir o que a população acha sobre empresas que acabam controlando ou até mesmo dificultando a ida dos trabalhadores ao banheiro. Eu conversei com gente de todas as idades, viu, Renata? E olha, todo mundo compartilha do mesmo pensamento, viu?
2: Eu acho um abuso, né? Porque é um direito de todo cidadão, do trabalhador.
4: É, o que eu acho é errado, né? Porque você tem direito de ir no banheiro, tem direito de beber uma água, entendeu? E se fizer isso, tá totalmente errado, né?
6: Eu acho um absurdo. Eu acho que é porque eu nunca passei por isso, mas eu não trabalharia num negócio, num lugar desse nunca, tá? O banheiro é necessidade, né?
7: Não, está certo, porque segurar as necessidades faz muito mal para a saúde. Então, está errado.
5: E para saber de que forma isso afeta a saúde dos trabalhadores, eu conversei com a doutora Cássia Lorenzetti, que é ginecologista obstetra e também especialista em sexologia clínica. E olha só o que o ato de prender o xixi pode causar. Conta aí, doutora Cássia.
8: Quando a gente segura a urina por muito tempo, a gente aumenta a estase urinária, essa parada do xixi na bexiga. Consequentemente, a gente tem mais chance de bactérias se multiplicarem ali e causarem infecção de urina. Mas não é o único problema. Quem segura a urina por muito tempo pode ter uma distensão exagerada da bexiga e isso atrapalhar o controle neurológico que a bexiga tem ao longo da vida. Então a bexiga perde um pouco a capacidade dela de contrair esvaziando por completo e de relaxar quando ela precisa ser relaxada. Isso a longo prazo pode aumentar a chance de uma pessoa desenvolver incontinência urinária de esforço ou de urgência. E a gente também tem a questão que essa urina parada por mais tempo pode formar mais cristais, então facilita a formação de cálculos, né, de pequenos sais ali que se agrupam e podem formar cálculos grandes urinários.
5: Eu também perguntei para ela se essa dificuldade de ir ao banheiro afeta homens e mulheres de forma diferente. E eu já te adianto que sim, Renata. Os homens podem até sofrer esse risco infeccioso, cálculos renais, mas nós, mulheres, somos mais afetadas.
8: Especialmente porque as mulheres muitas vezes vão precisar de um banheiro com melhores cuidados com relação à estrutura e à higiene de uma troca de absorvente, seja interno ou externo, ou de coletor menstrual. E essa falta de cuidado pode facilitar que ela tenha outros problemas de saúde, como, por exemplo, choque tóxico, que é quando aquela mulher permanece muito tempo com absorvente interno, com coletor íntimo, e começa a multiplicar muita bactéria ali.
5: E a doutora Cássia ainda lembrou que a mulher costuma reter líquido no período pré-menstrual. Mas aí, quando vem a menstruação, é normal que a gente vá mais vezes ao banheiro justamente para eliminar esse excesso que estava acumulado, né? E olha só, Renata, existe um público que sofre mais ainda com a falta de acesso ao banheiro no trabalho, que são as pessoas trans.
8: A gente tem que pensar especialmente naquelas pessoas com uma vulnerabilidade acrescida. Então, por exemplo, em população trans, que o acesso ao banheiro ainda pode ser dificultado por questões de violência dentro do próprio trabalho, talvez não seja diretamente da chefia, mas de ameaça, de algum colega, aquela pessoa que se sente envergonhada, é um hábito muito comum que essas pessoas fiquem horas sem tomar água, sem beber nenhum tipo de líquido, para evitar ter vontade de ir ao banheiro. E isso pode acarretar, inclusive, quadros de desidratação crônica e até mesmo uma insuficiência renal. Então, é muito perigoso esse hábito de segurar por muito tempo e de limitar.
9: Nossa, Mila, e como é importante a gente falar sobre isso, né? Inclusive, para ampliar aqui a nossa conversa, tem um caso de Minas Gerais exatamente sobre pessoas trans e envolvendo o uso do banheiro. O nosso repórter Petros Faria tem os detalhes dessa situação, não é isso, Petros? Conta aí pra gente, por favor.
10: Olá. Olha só, respeito também faz parte do ambiente de trabalho. Na cidade de Guaxupé, no sul de Minas, uma mulher trans vai receber R$13.200 de indenização por ter sido impedida de usar o banheiro feminino da empresa onde trabalhava. Ela contou que era obrigada a usar o banheiro do médico do trabalho, que ficava em outro andar. A mulher também disse que pediu para ser tratada pelo nome social, mas alguns registros da empresa continuaram com o nome civil. A empresa negou qualquer discriminação, mas o juiz da vara de trabalho de Guaxupé entendeu que ela recebeu um tratamento constrangedor por causa da sua identidade de gênero. A decisão também levou em conta relatos de comentários ofensivos no ambiente de trabalho. Por isso, a empresa foi condenada a pagar a indenização por danos morais.
5: Demais esse constrangimento, né, Renata? Com certeza, essa empresa aí não prestou atenção aos direitos trabalhistas. A doutora Lisiane Vieira, juíza do trabalho em Joaçaba, lá em Santa Catarina, falou sobre esse controle das empresas quanto às idas ao banheiro. Doutora, explica aí.
11: O controle do número de vezes que o empregado vai ao banheiro durante a jornada pode caracterizar abuso do poder diretivo do empregador. É importante lembrar que, embora o empregador tenha o direito de organizar e fiscalizar o trabalho, esse poder não é ilimitado. Ele encontra limites, especialmente na dignidade da pessoa humana e nos direitos da personalidade do trabalhador. Necessidades fisiológicas básicas, como ir ao banheiro ou beber água, não podem ficar condicionadas à autorização do empregador, nem ser submetidas a um controle rígido quanto ao número de vezes em que podem ser atendidas. O empregado, quando ingressa num ambiente de trabalho, não deixa de ser titular de direitos fundamentais. O contrato de trabalho não autoriza o empregador a exercer controle sobre necessidades naturais do organismo humano. Isso não significa, evidentemente, que a empresa esteja impedida de organizar o trabalho ou de coibir eventuais abusos. Mas existe uma diferença importante entre organizar a atividade e restringir, de forma injustificada, o atendimento de uma necessidade fisiológica. Por isso, a limitação do número de idas ao banheiro, a exigência de autorização ou a imposição de constrangimentos ao trabalhador em razão dessas pausas podem, conforme as circunstâncias do caso concreto, configurar abuso do poder empregatício e até mesmo violação à dignidade e aos direitos da personalidade do empregado.
9: E esse é um assunto que merece tanta atenção que o próprio Tribunal Superior do Trabalho decidiu colocar o tema em discussão. Nesta terça-feira, dia 25, vai ter uma audiência pública para debater o limite e o controle do uso de banheiros por empregados durante o expediente. A Justiça do Trabalho quer reunir dados técnicos e jurídicos para definir regras que valham para todas as empresas. Muito bom, né? Agora, mudando um pouquinho de assunto, a gente que é mulher muitas vezes enfrenta diversas lutas no trabalho, né? É a desigualdade salarial, o descrédito por ser mulher e ainda por cima temos que lutar contra o assédio. É sobre isso o nosso Work Songs de hoje. Escuta aqui que essa vem de algum tempo atrás. Nostalgia pura.
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13: Quem trabalha em horário comercial aí? Hoje o Work Songs é pra você. A música é do fundo do baú. Voltamos aos anos 1980 para relembrar o filme Como Eliminar o Seu Chefe. Já assistiu? O longa aborda a vida profissional de três trabalhadoras que precisam lidar com um chefe nada fácil. Sexista, egoísta, mentiroso, hipócrita e outras coisas. Elas buscam maneiras de lidar com ele e, claro, virar o jogo. No elenco, aliás, elenco de peso. Jane Fonda, Lily Tomlin e Dolly Parton, que canta uma das músicas do filme. Trata-se de 9 to 5, de 9 a 5. É uma música bem humorada sobre rotina. Vamos ouvir alguns trechos. Aumenta o som aí. 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
14: Olá, está começando o Futebol de Acesso. Eu sou o Christian Costa e você vai ficar por dentro de tudo que está rolando na Série B.
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14: 18 jogos movimentaram a Série B nesta última semana. 10 pela 23ª rodada e 8 pela 24ª. Quem está feliz da vida é o torcedor do Juventude. O time gaúcho venceu fora de casa o Goiás por 1 a 0 e, se superar o CRB nesta terça-feira no Alfredo Jaconi, assume a ponta do torneio. A gente aproveita para bater um papo com o jornalista e torcedor do Juventude, Fábio Berti, sobre a boa fase do time de Caxias do Sul. Fábio aposta na solidez defensiva para assumir a ponta.
16: Acho que um bom time, né, como costuma se dizer, começa por um bom goleiro. O Jandrei tem demonstrado essa segurança, também uma boa saída de jogo. Nessa nova forma de, né, de jogar, em que o goleiro precisa ser muito participativo, acertou o seu esquema com 3 zagueiros, o que dá uma tranquilidade, especialmente para os laterais jogarem. Conseguiu contratar bons jogadores nas laterais e também tem 2 ou 3 jogadores para a função de primeiros volantes, entendendo que esse sistema com 3 zagueiros dá uma segurança, inclusive uma saída maior pelo lado esquerdo, que é o que tem feito, né, o Marcos Paulo, esse zagueiro de qualidade pelo lado esquerdo, começar as jogadas com uma precisão maior. Ainda tem um déficit, e isso também se reflete nos números, nas estatísticas, em gols, no número de gols marcados. Mas como sofre muito poucos gols, tem conseguido se afirmar. Vence, às vezes, por placar apertado no Alfredo Jaconi, mas também tem conquistado bons resultados fora de casa. Foi o que aconteceu com o Goiás. A Juventude suportou a pressão do time da casa e conseguiu, em 2 ou 3 escapadas, marcar o seu gol já no final do jogo. E agora, então, a expectativa de que, contra um CRB que é um visitante indigesto, o CRB é um dos times com melhor campanha como visitante, né? Mas o Juventude também, por ter conseguido ao longo desse campeonato se impor em casa, a expectativa é que consiga mais 3 pontos e, quem sabe, até possa vir a assumir a liderança da Série B.
14: Apesar de perder em casa para o Fortaleza no domingo, o Criciúma segue na liderança do torneio, com 44 pontos. O Juventude tem 42. Esses hoje seriam os classificados para a Série A. Novorizontino e Sport venceram nesta segunda e estão no G6. Vila Nova e Fortaleza completam o bloco. Mas ainda muita gente pode sonhar. A diferença entre o 6º lugar Sport e o 15º Náutico é de apenas 7 pontos. Como ainda faltam 14 rodadas, tem muita coisa para rolar no torneio. E o Timbu não pode olhar só para cima, já que Avaí e Ceará venceram no fim de semana e encostaram no pelotão intermediário. Os catarinenses têm 29 pontos e são o primeiro time fora da zona do rebaixamento. O Ceará, com 28, está em 17º. Daí para baixo, só milagre. O Londrina ainda pode sonhar com a virada. O time paranaense tem 21 pontos, América Mineiro com 11 e Ponte Preta com 10 estão virtualmente rebaixados para a Série C. A gente vai se despedindo, mas semana que vem estamos de volta com tudo o que acontece nos gramados da Série B.
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17: O Brasil já reúne cerca de 19 milhões de nanoempreendedores, o equivalente a 18% da população economicamente ativa, modalidade criada pela reforma tributária para contemplar trabalhadores com faturamento anual de até R$ 41 mil. Reais. O estudo da PNAD Contínua, IBGE, e da Receita Federal apurou que mais de 15 milhões de nanoempreendedores atuam atualmente sem o CNPJ. Marlúcio Cândido, administrador e integrante do Grupo Temático Sênior no CRAMG, Conselho Regional de Administração de Minas Gerais, explica por que 19 milhões de nanoempreendedores ainda atuam sem o CNPJ.
18: Para muita gente, abrir um CNPJ ainda parece um processo cheio de obstáculos e a burocracia assusta quem não tem familiaridade com o sistema. Além disso, há uma percepção de que formalizar significa assumir mais obrigações do que os benefícios. Um outro fator é a falta de informação. Muitos sequer sabem como funciona o processo e não entendem como isso poderia melhorar a sua atividade. O resultado, então, é que milhões continuam sem registro, mesmo enfrentando uma renda instável e sem proteção social, porque acreditam que o custo de formalizar não compensa os ganhos que eventualmente poderiam ter.
17: O estudo mostra ainda que o estado de São Paulo concentra o maior número de nanoempreendedores do país, com quase 4 milhões de pessoas, das quais cerca de 3 milhões exercem as atividades sem formalização. Para o administrador, a nova categoria criada pela reforma tributária pode estimular a formalização ou criar o risco de uma sensação de mais obrigação para quem tem renda muito baixa.
18: Ao reconhecer trabalhadores de baixa renda e estabelecer regras simplificadas, o modelo ele pode reduzir barreiras e estimular a formalização. No entanto, existe o risco de ser vista apenas como mais uma obrigação fiscal, caso não ofereça contrapartidas claras. Para quem já vive com uma renda apertada, qualquer nova cobrança pode gerar resistência.
17: O levantamento mostra ainda que a renda média mensal destes informais é de R$ 1.480. Entre os formalizados, a renda média é de R$ 2.137. Agência Rádio Web, produção e reportagem, Priscila Mendes.
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19: Reconhecer os sinais de uma violência que pode evoluir para situações ainda mais graves e saber como agir para proteger as vítimas foram alguns dos temas da aula magna do curso de Prevenção à Violência Doméstica da Polícia Militar, com a participação do Ministério Público de Minas Gerais. O treinamento realizado em Belo Horizonte é voltado para policiais que já trabalham diretamente na prevenção da violência doméstica e buscam aperfeiçoar o atendimento e o acompanhamento de mulheres em situação de violência. A promotora de Justiça e coordenadora do Centro de Apoio Operacional às Promotorias de Combate à Violência contra a Mulher, Denise Guerzoni, ressaltou a importância da capacitação.
20: A capacitação e a atuação integrada entre o Ministério Público de Minas e a Polícia Militar podem e muito contribuir para fortalecer a prevenção e o enfrentamento da violência doméstica em Minas Gerais, justo porque a qualificação dos operadores, dos policiais, quando em contato com o fato, é fundamental. É preciso conhecer a nova modalidade de violência, nomeá-la para que, enfim, o Estado possa combatê-la. Apenas com o conhecimento, com a nomeação daquele fato agora tido como criminoso, a partir de abril de 2026, teremos a possibilidade de enfrentar aquilo que já acontecia no ambiente social, físico, mas que ainda não havia sido nomeado pelo direito.
19: Durante a aula magna, a promotora também falou sobre violência vicária, quando o agressor utiliza pessoas que têm vínculo afetivo com a mulher, como filhos ou parentes, para causar sofrimento, intimidar, punir ou manter controle sobre a vítima. Para os policiais, reconhecer esse tipo de comportamento é importante para avaliar o risco e identificar uma possível escalada da violência.
20: Além dos 5 tipos da violência contra a mulher, já consolidados desde 2006, física, psicológica, moral, sexual e patrimonial, agora também a violência vicária. Temos, para além da violência vicária, na mesma lei, na mesma oportunidade de abril de 2026, também um novo tipo penal, que é o vicaricídio, quando se mata também terceira pessoa, como ascendente, descendente, enteado, para o fim de produzir punição, controle e sofrimento extremo à mulher. O vicaricídio hoje integra, ao lado do feminicídio e do homicídio, uma das modalidades de crimes dolosos contra a vida, classificado como crime hediondo e tem como pena, assim como do feminicídio, 20 a 40 anos.
19: Além da violência vicária, o Ministério Público abordou a importância do trabalho em rede. O promotor de justiça, Eduardo Almeida, falou sobre a importância da integração entre Polícia Militar, Ministério Público, Judiciário, Saúde, Assistência Social e outros serviços de proteção no enfrentamento à violência doméstica. A formação continuada dos policiais é considerada uma ferramenta importante para identificar precocemente situações de risco e interromper o ciclo da violência antes que as agressões evoluam para formas ainda mais graves, inclusive o feminicídio. Do Ministério Público de Minas Gerais, para a agência Rádio Web, Vinícius Araújo. 104 FM.
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Muito bom dia Onápolis, bom dia Bahia, bom dia Brasil, bom dia você que está acompanhando o programa Mensagem da Cruz, através da 104,9 FM Vida ou através do aplicativo da 104,9 FM Vida. Obrigado pela sua companhia. Está no programa Mensagem da Cruz, um programa da primeira Assembleia de Deus em Onápolis. Está com o nosso presidente, é o nosso reverendíssimo e muito indigno pastor Antônio Sintra. A nossa igreja fica ali na Avenida Santos Dumont, número 120, no centro da cidade. Inclusive, está aberta agora, neste momento, para receber você e sua família. Quem está lá no plantão é meu amigo, é o presbítero Manuel da Silva. Um abraço para o presbítero Manuel da Silva. Quem já está ligadinho aqui no programa Mensagem da Cruz, eu já quero dar um bom dia. É para o Danilo, o presbítero Danilo, ele que é o superintendente ali na congregação do Estela Reis. Obrigado pela companhia. Bom dia, Naldo Vieira. Bom dia, Sheila. Bom dia, Genilson. Bom dia, você aí na sua casa, no seu carro. Bom dia, você do comércio. Bom dia, você, motorista da 99, né? Da Uber InDrive, que hoje seja um dia de muitas corridas, né? Hoje seja um dia de muita prosperidade para você. Recebam todos um bom dia na paz do Senhor. Quem mais está ouvindo o programa Mensagem da Cruz, daquele joinha, né? O Danilo, já sei que está ligado. Quem mais? Tem mais alguém ouvindo o programa Mensagem da Cruz? Deixa eu ver. Levante a mão aí para receber azeite. Bom dia para Tainá Santos, lá no Tiago de Melo 2, ligadinha aqui no programa Mensagem da Cruz. Irmã Isabeth, lá no Delícias da Bete. O diácono Deroaldo também. Ouvintes número 1 do programa Mensagem da Cruz. A nossa irmã Noemi, no Moisés Reis. A nossa irmã Dina, nossa irmã Adinalva, o pessoal da Salomão Uniformes, nossa irmã Rosa Dias, lá no Moisés Reis, a nossa irmã Lu Boulos, nossa irmã Iraildes, todo esse pessoal abençoado aí do Moisés Reis. Olha que maravilha, um abraço para Maria Clarice também aí no Moisés Reis, esse povo abençoado do bairro Moisés Reis. Lembrando, hoje nós temos o culto da palavra, viu? Logo mais às 19 horas eu espero por você lá para junto meditarmos na santa palavra de Deus. Um alô para Maria da Penha. Maria da Penha hoje mandou a mensagem, fui cedo, Naldo Vieira. E olha, e ela pediu a canção Pregadores de Rosa com Marcos Antônio. Foi cedo, era nem 8 horas da manhã, chegou a mensagem lá. A Maria da Penha, que está lá no seu ateliê de costura, ligadinha aqui no programa Mensagem da Cruz. Aproveito também, estendo um bom dia para Noemi Souza, que ainda não deu aquele joinha, mas ali não perde o programa Mensagem da Cruz. Noemi é uma bênção, né? Muito bem, então a gente já começa hoje com Pregadores de Rosas, Marcos Antônio. Hoje foi forte, viu? Já começar com Marcos Antônio, Pregadores de Rosas. Mas vamos lá. Hoje, terça-feira, 25 de agosto de 2026. Esse é o dia que o Senhor nos fez. Alegremos-nos nele.

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0: Atenção, meu pastor Enos, um abraço à família, à saúde. Quero ouvir Se Não Fosse Deus com Elaine Fernandes. Ofereça toda o FAD com a nossa presidente, a pastora Agnete, e todos quantos estejam ouvindo. Valdir da Urbizum, eu amo a mensagem da cruz.
1: A paz do Senhor, pastor Enos Rocha. Que é Maria Cláudia do Moisés Reis. Obrigado pelo alô, viu? Sou ouvinte número um, pastor. Eu ligo a rádio 5 horas, pastor. Só desligo, não, que eu vou dormir. Eu pego vocês todos aí da rádio. E Jesus abençoa todos, meu irmão. Abençoa vocês todos, abençoa essa rádio. Que o Senhor Jesus cuide dela, derrama as bênçãos sobre essa rádio, sobre os donos dela. É, passa para mim, pastor. É um louvor aí de o Marco Nascimento, o Jota Neto, as melhores passam aí para mim. Ofereça para mim, pastor. É um louvor aí de o Marco Nascimento, o Jota Neto.

0: Aleluia.
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0: A paz do Senhor, Pastor Eno, que Deus abençoe o seu dia, sua casa, sua família, todas as congregações. Que Deus abençoe a todos. Um abraço à minha pastora Aline, pastor Duval, do Minas Gerais. Eu gostaria de pedir o louvor Diz com Gabriela Rocha, oferecer a todos os irmãos que gostar deste louvor. Que Deus abençoe a todos, ao meu filho André, minha filha Andréia, meus netos, a minha nora, o meu genro. E que Deus abençoe a todos. Tenha um dia de bênção, de paz, de alegria. Eu amo a mensagem da cruz.
1: A paz do Senhor, Enzo. Enzo Rocha. Eu tô na escuta todos os dias, é o dia todo o radinho ligado. Olha, manda um alô aí pra minha família aí. No, tá na escuta também, que eu sei que tá na escuta. A Alice mora na Rua Paraíba. Marinês mora na Rua Pataxós. E Benedita mora na Rua Pau Brasil.
2: Isso aconteceu. Deus mandou pastores preparados.
3: Muito bem, obrigado pela audiência. Quero mandar um alô para o pessoal da Construção Civil, ligadinhos aqui no programa Mensagem da Cruz. Um alô para o pessoal lá no Conjunto Penal Reviver, que é ouvinte também do programa Mensagem da Cruz. Um alô aqui para o Genilson Silva, do programa Sábado com Deus. Está sintonizado também no programa Mensagem da Cruz. Deus abençoe o Genilson, que faz o programa aqui Sábado com Deus. Obrigado pela audiência, Genilson. Quero mandar um alô para Antônia lá na Norte Sul. A Márcia no Moisés Reis mandou uma mensagem. Estou ligadinho aqui, pastor. E eu quero mandar um alô para Márcia e para as filhas delas também, né? Que também são ouvintes do programa Mensagem da Cruz. Deus abençoe poderosamente a vida de vocês. Agora é hora de parabenizar os aniversariantes do dia. E já aproveitamos também para ouvir a canção com Gabriela Rocha, a canção Diz, né? Então, para você que está aniversariando hoje, saiba que você é muito amado por Deus. É, em nome da Primeira Assembleia de Deus de Onápolis e do nosso pastor, o pastor Antônio Sintra, eu quero aqui parabenizar a todos os aniversariantes do dia. Que o Senhor os cubra com toda sorte de bênção nessa data tão especial. Mas eu quero também estender com muita gratidão aos membros da Primeira Assembleia de Deus de Onápolis essas felicitações. Ao Adailton Barbosa, do Estela Reis, ao Alexandre José, do Itapuã, a Cláudia Regina, da Urbis 3, a Esther Dias, do Alegria, ao Everton Santana, do Moisés Reis, parabéns, Everton, a Joelma Rodrigues, aqui tá do Gusmão, né, Joelma, que está lá em Aracruz, parabéns, irmã Joelma, Deus abençoe poderosamente a sua vida, a Maria da Ajuda, do Tiago de Melo 1, a Maria Dalva, do Juca Rosa 1, a Maria da Ajuda, do Santa Lúcia, e a Nelina Lima, do Dina Borges 1. Parabéns. Que Deus abençoe poderosamente a vida de vocês e que essa data seja celebrada com muita gratidão no coração. Pois viver é um privilégio. Né? Cada ano, cada idade nova que a gente completa, é porque o Senhor tem concedido esses dias para a gente e renovando as suas misericórdias dia após dia. Então eu quero oferecer para vocês também a canção que já fora pedida aqui por um dos nossos ouvintes, a canção com Gabriela Rocha, a canção Diz.
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0: Chegamos ao momento da palavra e hoje é uma pequena reflexão, mas será no Salmo de número 37. Salmo de número 37, um salmo para nós refletirmos na manhã desse dia. O Salmo de número 37 diz o seguinte: Salmo 37 diz: não te indignes por causa dos malfeitores e nem tenhas inveja dos que praticam a iniquidade, porque cedo serão ceifados como a erva e murcharão como a verdura. Confia no Senhor e faz o bem, e habitarás na terra, e verdadeiramente serás alimentado. Deleita-te também no Senhor, e Ele concederá o que deseja o teu coração. Entrega o teu caminho ao Senhor, confia nele, e Ele tudo fará. Ele fará sobressair a tua justiça como a luz e o teu juízo como meio-dia. Descansa no Senhor e espera nele. Não te indignes por causa daquele que prospera em seu caminho, por causa do homem que executa astutos intentos. Deixa a ira, abandona o furor. Não te indignes para fazer o mal, porque os malfeitores serão desarraigados, mas aqueles que esperam no Senhor herdarão a terra. Pois ainda um pouco e o ímpio não existirá. Olharás para o seu lugar e não aparecerá, mas os mansos herdarão a terra e se deleitarão na abundância de paz. Queridos, esse salmo é um salmo muito conhecido e vivemos dias muito parecidos com dias em que o salmista escreve esse salmo, né? É um salmo onde o salmista traz uma reflexão sobre as pessoas, pois nos dias atuais vivemos um período de indignação. Grande parte da sociedade anda aborrecida, indignada, por ver o mal aparentemente está triunfando, vendo as injustiças em todas as áreas, seja elas institucionais, sociais. E o objetivo desse salmo é ensinar que diante dessa aparente prosperidade daqueles que andam errado, né, os justos devem confiar em Deus e praticar o bem e esperar no tempo de Deus. Tem tanta gente ruim, aparentemente parece que as coisas estão dando certo para elas, e tanta gente boa, né, desistindo de ser gente boa, de ser bom, por conta dessa aparente momento de prosperidade, de que nada acontece com quem anda fazendo as coisas erradas. Mas não vai por aí, não. Não vá por aí. Davi começa com uma orientação e ele vai direto: não te indignes por causa dos malfeitores e nem tenhas inveja dos que praticam iniquidade. O salmista reconhece uma realidade que ainda enfrentamos. Às vezes pessoas que fazem o mal parecem prosperar, enquanto aquelas que procuram servir a Deus passam por dificuldades. O perigo é começar a pensar que não vale a pena ser justo, ser honesto e não continuar sendo fiel. E Davi mostra isso com muita clareza. Não devemos avaliar a vida apenas pelo que vemos hoje, né? Observe que o Salmo de número 85, se não me foge da memória, que é um Salmo de Asaf, Asaf estava indignado porque via a prosperidade das pessoas erradas, e ele disse que quase que ele desviava os seus pés, né? Tu talvez tenha um amigo muito justo, uma pessoa correta, que tenha andado amargurado, angustiado, e por conta de ver tanta injustiça, e parece que não há uma punição para quem faz as coisas erradas, né? A gente vive no mundo, né, do que não vi nada, não sei de nada, não tenho nada a ver, né? E parece que tá tudo certo. Como disse o profeta, Abacuque, que a justiça anda tropeçando nas ruas e não há quem faça, pratique a verdade, a lei. Vivemos na época em que o certo é errado e o errado é certo. Vivemos no período da inversão de valores. E o justo anda amargurado, indignado, literalmente, por causa desse comportamento na sociedade. E a gente vê isso dia após dia. Se você abre um aplicativo aqui, se abre numa manchete de jornal, se escuta, é só falando sobre as impunidades e aqueles que estão fazendo as coisas cada vez mais erradas, parece que nada vai acontecer com eles. Quanto você de bem, tudo pode dar errado para você, né? É um mundo onde alguém vai lhe assaltar e ainda te chama de vagabunda, e é de você se refutar isso. Veja como os valores estão invertidos, e isso causa indignação. A pessoa fica chateada com isso, mas não fique indignado com isso, não. Não perca a paz espiritual por conta disso, porque essa aparente prosperidade, essa aparente impunidade, ela dura só um momento. Logo, logo sobrevirá a desgraça. Você olhará e não verá mais. É assim que o Senhor diz. Logo, logo você vai olhar para o lugar do ímpio que agora parece triunfar, e ele não vai estar lá mais. Então, não fique indignado, não. Você só vai perder a paz da alma, a paz de espírito, né? Andar tenso, estressado, que quando a gente está estressado, fica tenso, dói o corpo, dói costas, dói tudo, é ou não é? Você fica tenso com tanta coisa errada que você vê. Mas hoje, esse salmo te convida a confiar em Deus. Não perca a sua paz por isso, não. Continue sendo fiel a Deus, praticando o bem, pois os ímpios definharão em breve, como a relva ele murchará, né? Mas você terá a recompensa da parte de Deus. Confie no Senhor e pratique o bem. Não deixe que a maldade dos outros interfira na bondade que você tem, que Deus colocou no seu coração. Confia no Senhor e faz o bem, e habitará na terra, e alimenta-te da verdade. É o verso 3 do Salmo de número 37. Observe duas atitudes interessantes. Confie no Senhor. Não confie apenas nas circunstâncias. Confie no caráter de Deus. Segundo, faça o bem. A injustiça dos outros não deve mudar o nosso comportamento. Quando alguém faz o mal contra nós, a tentação é responder da mesma maneira. Mas Davi ensina: continue fazendo o bem. A fidelidade do cristão não depende da fidelidade dos outros, né? Continue sendo fiel. Fizeram injustiça com você? Continue sendo justo. Deus está vendo tudo. Nada está oculto aos olhos de Deus. Se os outros se tratam com mentira, continue sendo verdadeiro. Há um Deus que sonda o espírito e sabe quais são as intenções do coração. No verso 4 do Salmo de número 37, o salmista ainda diz: agrada-te do Senhor e ele satisfará o desejo do seu coração. Então, tenha prazer em Deus, tenha prazer em ser fiel, né? Não fica aborrecido por ser honesto, não. Tem gente, tanta gente boa, dizendo: não vale a pena ser honesto, não vale a pena ser direito, nesse país da impunidade, da injustiça. Tem muita gente chutando o balde e, lamentavelmente, estão perdendo a oportunidade de viver coisas maiores da parte de Deus, porque estão desistindo de ser honesto, desistindo de ser fiel. Seja fiel até a morte, seja fiel até a volta de Cristo, seja fiel para toda a vida, né? Você será recompensado. Ainda nessa vida, você usufruirá como fruto da sua fidelidade. Talvez você não estão agindo com justiça com você aqui agora, onde seu ambiente de trabalho, onde você está, no seu nicho, mas Deus está preparando honras para você. E tudo isso por causa da sua fidelidade. Fidelidade a Deus, fidelidade para com seus patrões, fidelidade para com as pessoas que acreditam em você, né? A confiança é algo muito sério, né? Então seja fiel, e o dia que não tiver condições, então é melhor não estar nesse lugar, se você não consegue ser mais verdadeiro. Agora tenha paz na alma, deita e durma bem, tendo a consciência tranquila, durma em paz. O salmista ele diz nos Salmos, né? Eu deitei e acordei, porque só tu, Senhor, me faz descansar em segurança. Tem muita gente deitando, mas não dorme, não descansa, são atribulados. A Bíblia diz que eles maquinam o mal, o ímpio maquina o mal contra o justo. É, o ímpio não presta, então não seja um ímpio, seja alguém amado por Deus e aprenda a amar como o Senhor Jesus nos amou. A verdadeira satisfação começa quando Deus se torna o nosso maior prazer. Existe um livro que fala sobre encontrando prazer em Deus, né? E é muito importante que o comentarista diz, encontrando prazer em Deus, se você encontrar esse prazer em ter Deus, servir a Deus com prazer, você cumpre os seus mandamentos sem sentir peso e não é trabalhoso. Quando dependemos e quando aprendemos a nos alegrar no Senhor, nossos desejos começam a ser transformados. Não significa que Deus dará tudo aquilo que nós imaginamos, mas que Ele trabalha, né, por nós e sabe o que de fato nós precisamos. Aprendamos, como disse na palavra de Deus. O evangelista, né, disse, ó, lançando sobre ele toda a vossa ansiedade, porque ele tem cuidado de vós, né? Tiago fala sobre isso, Pedro. Lançando sobre ele toda a vossa ansiedade, porque ele tem cuidado de vós. Pega a sua ansiedade, né? Isso traz ansiedade, as preocupações, o medo, e entregue para o Senhor toda a sua ansiedade, porque ele tem cuidado de vós. O apóstolo Pedro, né? O Pedro que era, né, meio estourado, mas está falando sobre ansiedade, né? Pois é, Pedro aqui já está ensinando como ter calma. Tá vendo como Deus mudou aquele rapaz que já catava a espada aqui? Disse que não era tão calmo. Pois é, tá pegando, te ensinando, nos ensinando a pegar a nossa ansiedade e colocar nas mãos do Senhor. A ansiedade é excesso de futuro, né? A nossa vida está nas mãos de Deus. Os rumos do Brasil estão nas mãos de Deus. Então confia no Senhor, pratica a justiça, seja fiel, seja honesto, seja direito. E olha, nada de ficar mentindo, viu? Agora está o período da mentira. Ontem eu falei um pouquinho sobre isso, sem citar politicamente. Falei o período das máscaras, né? Seja leal, seja verdadeiro. Seja o vosso sim, sim. E o vosso não, não. Passou disso, aí, meu irmão, já é procedência do diabo. Tá bom? Faça o bem, aprenda com Jesus. Você está aprendendo a fazer as coisas erradas com quem faz o errado? Deus está de olho em você. Tá bom? Muito bem, chegamos ao final do programa Mensagem da Cruz. À noite nós estaremos ministrando ainda nesse salmo. Se você quiser acompanhar toda a ministração, lá nós teremos um tempo de 30, 40 minutos. Só aí na Avenida Domingos Reis, número 25, hoje estaremos falando sobre fidelidade, lealdade, honestidade, sobre prazer em Deus, como esperar no Senhor e não ficar incomodado com essas questões do mundo, né? Então tem muita coisa boa, que aqui é só uma informação. Então vá hoje lá, Avenida Domingos Reis, número 25, no bairro Moisés Reis, no culto da palavra. Quero orar com você neste momento. Pai, em nome de Jesus, eu quero te agradecer pela oportunidade de estar falando para milhares de pessoas. Eu tenho certeza que em milhares de casas a tua palavra chegou nessa manhã. E pessoas que estão de fato indignados com o que está acontecendo no país, no mundo, mas que essas pessoas, elas baseiam em ti, que aprendam a confiar no Senhor e não deixem de ser pessoas honestas por causa da desonestidade que rege nosso país, que rege o mundo, mas o Senhor é o Deus verdadeiro, justo, santo, e está olhando cada detalhe, está cuidando de nós. Te agradeço por essa manhã e rogo as tuas bênçãos sobre cada ouvinte deste programa, em nome de Jesus. Amém. Muito bem, chegamos ao final do programa Mensagem da Cruz. Amanhã, se Deus nos permitir, estaremos aqui com mais uma programação. Fique agora com um especial musical Marquinhos Gomes.
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4: Nosso tema é Florescendo onde estou plantado. Talvez você não esteja satisfeito com o lugar que você está. Talvez seu casamento não está legal. Talvez no trabalho, na empresa, não está legal. E você se sentindo frustrado, decepcionado. Mas a boa notícia é, Deus quer fazê-lo florescer. Florescer é o passo anterior ao fruto. Quando vem as flores, sabemos que virá. Que virão os frutos. Então, e o salmista diz: o justo é como árvore plantada junto à corrente de águas, que no tempo certo dá o seu fruto. Eu quero te dizer, conforme a palavra de Deus, que Deus tem tempo certo para fazer frutificar, e Deus vai frutificar. Vai frutificar quem? Quem está plantado. Em outras palavras, a gente precisa criar limo. Porque quem não persevera, quem para no meio do caminho, quem desiste diante dos obstáculos, diante das dificuldades, não rompe, não frutifica. Uma árvore que é arrancada de um lado para o outro, sempre ela vai morrer, ela não vai frutificar. E eu quero te dizer que Deus está mais interessado em me transformar do que em transformar as circunstâncias que me cercam. Deus está mais interessado em transformar você do que transformar as circunstâncias, as coisas que estão ao seu redor. Quando você fizer o que pode fazer, Deus aparecerá e fará o que você não pode fazer. Você só não pode é desanimar. Você não pode é deixar de crer. Você não pode é perder esperança. Aleluia! Isso quer dizer que você pode florescer no deserto. Mas você só vai ser feliz se você entender por que você está nesse mundo. Entenda de uma vez por todas, nós fomos colocados nessa terra por Deus para um propósito: glorificá-lo e gozá-lo para sempre. Confissão de fé de Westminster tem essa definição. Então tem um propósito. Deus tem um plano, e o plano dele é que você dê muitos frutos, como Jesus diz: quem está ligado em mim, que sou a videira, vai dar muitos frutos, e diz que ele poda a árvore para que ela produza mais frutos ainda. Ouvimos irmãos testemunhando que foram ao encontro, estavam frios, é a árvore que estava precisando ser podada, precisando ser confrontado, para que possa voltar a florescer e dar frutos. No Salmo 92, do 12 ao 15, diz assim: o justo florescerá como a palmeira, dê um glória a Deus, crescerá como o cedro do Líbano, plantados na casa do Senhor. Então não é aquele: ah, hoje eu não vou, não estou afim, ah, não sei o quê, e que arruma desculpa. Não, está falando dos que estão plantados, estabelecidos, firmes, perseverantes, ainda que não tenha motivo para estar, para vir, ainda que tenha lutas, mas ele diz: o meu Deus vai suprir as minhas necessidades, o meu Deus vai me fortalecer, eu irei sim à casa dele, eu me levantarei hoje sim com alegria na presença dele, eu irei para o trabalho como uma missão. O seu trabalho é seu campo missionário. A sua atividade profissional é o seu ministério. O diabo usou a Igreja Católica Romana para estabelecer uma diferença entre leigos e aqueles que deveriam estar no altar, mostrando e ensinando que esses eram os que deveriam fazer e os outros ficariam apenas sentados, recebendo. Mas não é esse o princípio bíblico? E a Igreja do Senhor, ao longo da sua reforma, que continua sempre se reformando, tem procurado ensinar, estabelecer no coração do povo que todos devem frutificar. Nós não temos um profissional, alguém pago para fazer por nós. Nós vamos prestar contas, todos nós, diante de Deus, dos frutos que Ele espera que a gente produza. E diz ainda: aqueles que estão plantados na casa do Senhor florescerão nos átrios do nosso Deus. Na velhice darão ainda frutos. Deus não tem aposentadoria para crente. Você pode aposentar do seu trabalho, e aí é a hora de dizer: agora eu estou 100% do meu tempo, de forma voluntária, para servir a Deus, para abençoar as vidas, porque eu tenho motivos para fazer isso, porque o meu Deus me salvou, o meu Deus me perdoou, o meu Deus me restaurou, o meu Deus mudou a minha sorte, o meu Deus me tirou do fogo eterno do diabo e me trouxe para a luz de Cristo Jesus. Então eu tenho motivo para servi-lo. Na velhice darão ainda frutos, serão cheios de seiva e de verdor, cheio de vida, para anunciar que o Senhor é reto. Dê um glória a Deus. Ele é a minha rocha e nele não há injustiça. A palavra para você é: sossegue, Deus está agindo. Você está florescendo no secreto com Deus? É nesse lugar escondido que Ele nos molda, nos sara e nos prepara para frutificar. Deus surpreendeu Abraão com um cordeiro no lugar de Isaac, surpreendeu Esther fazendo dela uma rainha, surpreendeu Pedro abrindo as portas de uma prisão através de um anjo. Não subestime o silêncio de Deus. Deus não para, Deus age, Deus é poderoso, Ele acompanha todas as coisas, os olhos do Senhor passeiam sobre toda a terra. Ele está em silêncio? Está demorando te responder? Não, Ele não está demorando te responder. Ele está moldando o vaso, Ele está preparando o vaso. Ele trabalha no turno da noite. Aleluia! Ele não para. Ele está preparando o cenário para te surpreender. Então renove a esperança. Volte a apresentar as suas orações. Volte a proclamar as promessas. Volte a louvar. Volte a engrandecê-lo. Volte a bendizê-lo. Volte a exaltá-lo. A última palavra ainda é de Deus. Aleluia. Deus cuidou de José na prisão, sustentou Elias no deserto, livrou Daniel da cova e consolou Maria aos pés da cruz. Ele não para de agir. Pare de temer o processo. Olha para quem está do seu lado e diga: pare de temer o processo e comece a confiar no propósito. O mesmo Deus que cuidou destes está cuidando da sua vida. Fique firme. Ele sabe o que está fazendo. Adão recebeu Eva das mãos de Deus. Isaac encontrou Rebeca pela direção divina. Boaz foi resposta de Deus na vida de Ruth. José escolheu amar Maria apesar das dúvidas. Quando o anjo vem e anuncia que ela está grávida, ainda assim ele escolheu amar. Nem todo relacionamento é bênção. Ouça o que eu estou te dizendo. Alguns se empurram para a cova, outros se levam para o trono. Por exemplo, Sansão amou Dalila, mas foi destruído pela paixão. Davi desejou Batseba e pagou caro por um momento. Boaz respeitou Ruth e Deus a honrou. José fugiu da mulher de Potifar e foi exaltado. Louvado seja Deus. Então, enquanto você espera a resposta, sirva. Sirva. O laço do inimigo é nos paralisar. É a gente dizer assim: não, eu não estou bem, eu estou cansado, eu estou esgotado espiritualmente, até agora o que eu estou esperando não vem, eu estou triste e tal. Enquanto você espera, sirva como um ato profético. Quer ver o filho liberto das drogas? Ore por outros filhos de outras mães que têm lutas com drogas, com bebidas e outros males. Olha que coisa linda. Isso aqui eu copiei, tá? Rebeca serviu no poço e foi encontrada. Ela estava servindo. Esther jejuou e foi exaltada. Não foram atrás de amor, viveram o propósito e o amor os encontrou no caminho da obediência. Você não precisa correr atrás de promessas quando anda no ritmo do céu. Pegou? Para as meninas que esperam aí o príncipe. Quando Deus une, o amor não é confuso, é firme, leve e cheio de propósito. Espere por isso e ele vai te honrar. Jacó trabalhou quantos anos por Raquel? 14 anos. Porque o amor de verdade não desiste fácil. Dê um glória a Deus. Salomão escreveu cantares, sabe por quê? Porque o amor também se expressa. Aleluia! Isaac orou por Rebeca antes de encontrá-lo, porque o amor de verdade nasce primeiramente no altar. Aleluia! Então a palavra de ordem é: insista, se expresse, ore e deixe Deus cuidar. Diga comigo: Deus é o Deus dos recomeços. Então, quando você acha que perdeu tudo, Deus te mostra que ainda tem planos. Pense nas suas guerras, pense nas suas lutas e diga: Deus está trabalhando mesmo quando eu não entendo. Deus não termina onde a dor começa, ele recomeça. Filipenses capítulo 4, versículo 22 diz assim: todos os santos, quando a Bíblia fala santos, ela está falando dos crentes, irmãos na fé, todos os irmãos na fé mandam saudações, especialmente os da casa de César. Quando Paulo, escrevendo aos Filipenses, ele termina a carta, ele faz essa saudação: todos os santos vos saúdam, especialmente os da casa de César. Sabe onde Paulo estava? Preso em Roma, no corredor da morte, esperando o seu dia de morte, e ele estava algemado entre soldados. Quatro soldados, tal era o medo que eles tinham, como eles o viam, de um preso de alta periculosidade. Só que toda vez que vinha quatro soldados que eram chamados a ele, ficavam presos ali com ele, ele dizia: obrigado, Senhor, eu tenho quatro homens para ganhar para ti. E ao invés de lamentar, de dizer: Deus, eu estou preso injustamente, Deus, eu estou aqui por amor ao Senhor, o Senhor não me responde, o Senhor não me ouve, e eu estou passando por isso. Não, ele disse: Senhor, muito obrigado, tem quatro. Aí ele ganhava os quatro soldados para Jesus. Daqui a pouco mudava o turno, vinham mais quatro, e ele ganhava os quatro para Jesus. Mudava o turno novamente, e ele ganhava mais quatro para Jesus. Irmãos, quando fala assim, os santos da casa de César, César é o imperador romano. Irmãos, toda cúpula de poder é lugar podre, é lugar nojento, das coisas mais terríveis e absurdas, de corrupção e de todo tipo de mal, de maldades, de prostituição, de coisas mais sujas possíveis. É nesse ambiente que Paulo está, na casa de César, do imperador César, e ele está levando a luz do evangelho de Deus. Eu fui plantado pelo Senhor aqui, Deus tem um propósito, então eu vou glorificar a Deus aqui. E aí ele vai alcançando as vidas. Você precisa entender isso. O menor problema que passa já desespera, bate cabeça, desiste. Quantos de vocês foram plantados pelo Senhor nos mais diversos ambientes e você não está frutificando? Você dará conta das vidas que se relacionam contigo, que estão perto de você, colega de trabalho, tantos ambientes profissionais. E o que Paulo faz? Ele ministra a palavra de Deus ao ponto de escrever a carta aos crentes de Filipo, de Filipos, dizendo: os santos da casa de César manda abraço para vocês. Aleluia! Isso é, eu estou plantando, eu estou dando fruto onde eu fui plantado por Deus. Ele havia feito três grandes viagens missionárias, tinha ido da região da Galácia, tinha estado na Macedônia, Acaia, Ásia Menor, mas o desejo ardente do apóstolo Paulo era visitar Roma, capital do Império Romano. O pensamento de Paulo era que, partindo da cidade de Roma, ele poderia chegar à Espanha, levando para as pessoas lá a mensagem do Evangelho. Esse era seu projeto. Entretanto, circunstâncias desfavoráveis aconteceram, e ele acabou preso em Jerusalém. Ficou 2 anos preso lá e depois escoltado num navio para Roma. Há um naufrágio. 276 homens num navio. E ele ora diante daquela tempestade. Eles começam, os marinheiros, jogar a carga do navio no mar para tentar salvar as vidas. E Paulo vira para eles assim: já são algumas noites que nós não comemos, é preciso que todos se alimentem, porque a noite será muito difícil e o navio vai perecer. Mas saibam,
5: que o anjo do Senhor apareceu a mim essa noite e disse que por amor a mim entregou todos vocês, ninguém vai morrer. 276 homens! Aonde ele está, a presença de Deus está, a graça está, a proteção está. Aleluia! Glorifica Jesus. Há um naufrágio, pode aplaudir Jesus. Há um naufrágio e ninguém morre. Chegam numa ilha chamada Malta. Aí as pessoas da ilha começam a juntar lenha, fazer uma fogueira para aquecer os náufragos. Paulo vai pegar lenha, umas pessoas da ilha começam a juntar lenha, fazer uma fogueira para aquecer os náufragos.

coisas que me aconteceram têm contribuído para o progresso do Evangelho. Olha para mim. Será que você consegue dizer isso? As coisas que estão me acontecendo estão contribuindo para o progresso do Evangelho. Quais? Enfermidade? Está lá no hospital? Guerra financeira? Desemprego? Quais lutas? Quais problemas? Problemas na casa, na família? E ele está dizendo, as coisas que têm me acontecido têm contribuído para o progresso do Evangelho. Por quê? Porque ele vê a vida com os olhos da esperança, com os olhos do Todo-Poderoso, crendo que Deus está conduzindo todas as coisas, mesmo quando ele não consegue compreender. Aleluia! De maneira que as minhas cadeias em Cristo se tornaram conhecidas de toda a guarda pretoriana e de todos os demais. A guarda pretoriana é a guarda especial de Nero. Foi alcançada e agora os soldados estão alcançando sua família e alcançando outros membros do poder. E a maioria dos irmãos, estimulado no Senhor pelas minhas algemas, ousam falar com mais desassombro a palavra de Deus. Ele está dizendo, eu estou preso, impedindo de sair. E isso motivou os irmãos que estão soltos a se posicionar, a agir e ministrar e levar a palavra de Deus. Eu olho para vocês e vejo gente que está no mesmo grupo de pastoreio há tantos anos, gente com tanto potencial que já podia abrir a sua casa para ter o seu grupo. E quando nós abrimos a nossa casa se torna um palácio para o Senhor, um templo de Deus. Então a bênção do Senhor vem sobre a nossa casa, glória a Deus. Você pode dar um glória a Deus? Quero caminhar para concluir. Eu vou falar, vocês repetem. Não é o lugar que faz a pessoa, nem a circunstância que faz a pessoa, é a pessoa que faz o lugar. Ah, esse meu colega de trabalho é um ambiente pesado, então torne um ambiente leve. Ah, meu santo não combina, esse santo é do capeta. Meu anjo da guarda não combina com esse. Você está endemoniado. Onde você estiver, leve a presença do Senhor, mude o ambiente. Glória a Deus! Não aconteceu com José? Foi vendido pelos irmãos? Foi vendido pelos irmãos para o Egito como escravo? Foi para a casa de Potifar? Potifar era um coroa casado com uma mulher nova, cheia de pomba gira. E ela viu José saradão, novão, bonitão, 17, 18, 19, 20 anos, ela endoidou, ela apaixonou, e ela quis fazer potifaria com José. É a mulher de Potifar, quis fazer potifaria. Ele floresceu apesar do ódio dos irmãos, lá na casa de Potifar. Diz a Bíblia que Deus abençoou a casa de Potifar por causa de José. Ele não quis a mulher e disse que se ele ficasse com ela, ele estaria pecando contra o patrão e contra Deus. Aí ela arma uma situação, não é? Apaixonada, rejeitada, ela arma contra ele. E ela faz uma denúncia falsa para o marido, dizendo que ele tentou atacá-la. Então ele foi para o calabouço, mas lá no calabouço ele floresceu. O chefe do presídio foi com a cara dele, viu Deus nele e colocou ele em papel de liderança lá. Daqui a pouco Deus manda para lá dois homens que serviam nas mãos de Faraó. E ele interpreta os sonhos deles. Um morre conforme ele disse e o outro volta para servir. Só que chega o tempo que Deus põe o próprio Faraó a sonhar. E ninguém interpreta, até que lembram que José estava naquele calabouço e que

0: Ele tinha autoridade e poder para interpretar sonhos, e Deus o tira, o prospera, o coloca como governador do Egito para salvar todo o povo daquela época, inclusive a sua casa, a sua família. No Egito ele floresceu, aonde ele passou, ele floresceu. Gênesis 49, 22, seu pai libera uma palavra que diz assim: José é um ramo frutífero junto à fonte, seus galhos se estendem sobre o muro. Assim é José. Amém? Última palavra: não existe pessoas descartáveis para Deus. Lá no lugar mais nojento, mais podre, mais perverso, casa de César, Deus alcançou vidas. Portanto, te digo, não desista de ninguém. Olhe com olhos de fé e de esperança, porque Deus vai levantar essas vidas em nome de Jesus. E por último, Deus pode transformar o cenário mais difícil da sua vida no cenário mais abençoado da sua existência. Você dá um glória a Deus? Glória a Deus! Aleluia!
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11:10 em Eunápolis. Está começando Vida Comunitária da segunda edição, hoje 25/8/2026. Muito obrigado a cada um de vocês que nos acompanharam das 7 às 9 horas, Café com Direitos, e que agora está nos acompanhando de meio-dia às 14, você que está aí na zona rural, você que está aqui na zona urbana, da Costa do Descobrimento, a cada um de vocês que tenha uma terça-feira com saúde e paz, com alegria, com harmonia, com determinação, com amor no coração. É o que nós estamos pedindo ao nosso Pai, para que nos proteja, para que te proteja, a todas as nossas famílias, aos nossos parceiros do dia a dia, mototaxistas, taxistas, carroceiros, caçambeiros, motorista de ônibus, você que é cobrador, a senhora dona de casa, você do comércio, os nobres pedreiros, carpinteiros, armadores, pintores, jardineiros, eletricista, os nossos garis, funcionário público, balconistas, sambuzeiros, carteiros, instrutores de autoescola, instrutores de escolinha de futebol, nossos líderes religiosos, aos nossos mecânicos de bicicletas, de automóveis, carros pesados, mecânicos de motos, aos nossos alfaiates, costureiras, pedicure, manicure, cabeleireiros, cabeleireiras, empreendedores, empreendedoras, contadores, contadoras, a galera do Motorube, do Urube, a galera do Alternativo, os nossos cabeleireiros, cabeleireiras, pedicure, manicure, empreendedores, empreendedoras, a cada um de vocês, muito obrigado pela audiência. A galera massa, mecânicos de automóveis, carros pesados, mecânicos de motos, em nome do meu querido Ronaldo Motos e toda a sua equipe de pessoas qualificada em atender a você, cliente, meu querido Ronaldo Motos, toda essa equipe massa aí, esses meninos espertos, menino legal aí, aprendendo a profissão, já tem bons mecânicos ali no meu querido Ronaldo Motos, muito obrigado a cada um de vocês, dos quatro cantos da cidade, aí na sintonia do Vida Comunitária, da segunda edição. Hoje pela manhã, estivemos, né? Após esse impasse que está acontecendo da questão da educação em Eunápolis, as aulas, papai e mamãe responsáveis, né? As aulas agora, no período da tarde, volta à normalidade, mas ainda continua o impasse. Não chegaram ainda e poderá haver uma greve, segundo o diretor da PLB. O senhor Ronaldo, ele diz que não é isso que a categoria quer. A categoria está fazendo de todas as maneiras, de tudo para que possam chegar a um acordo, mas o município, segundo ele, continua aí tratando a educação da forma que ele relatou. Conversamos com a professora Fátima também, falando da situação da educação que está acontecendo em Eunápolis. E você que é mamãe, você que é papai, não se surpreenda que se a educação em Eunápolis, da rede municipal, entrar em greve. Nós conversamos lá com o diretor, conversamos com a professora Fátima. Tá no ponto aí, Naldo? Vamos ouvir os relatos, né, que saíram algumas matérias aí hoje na rede social e não procede. O município, segundo o diretor, eles não entraram em um acordo. É muito falta de responsabilidade. Precisam, né, que o município e a categoria cheguem a um acordo, porque está insustentável a situação da educação em Eunápolis, algo que já vem aí empurrando com a barriga há muitos e muitos tempo, desde o início do ano letivo, e ninguém chega a um acordo. Segundo o diretor da PLB, o prefeito propôs querer só começar a pagar, né, palavras do diretor da PLB, só depois de outubro, depois das eleições. Aí a categoria não aceitou a proposta da secretária de Educação e do município, do prefeito Roberto Oliveira. E os pais, as mães ficam atentos, porque a qualquer momento, caso não chegue a um denominador comum, eles irão paralisar definitivamente, por tempo indeterminado, segundo o diretor da PLB, a educação da nossa cidade de Eunápolis. Está no

0: ponto aí, meu caro amigo Naldo Vieira, que nós conversamos, estivemos lá conversando com professores, conversando com representantes da categoria, e realmente está havendo uma insatisfação muito grande da categoria em relação ao município de Onápolis, que não chega, né? Isso é muito ruim. Hoje pela manhã tivemos várias participações de mães responsáveis, né? Principalmente mães que têm seus filhos nas creches, né, que estão deixando de ir para o trabalho, porque tem que tomar conta dos filhos, porque não está havendo aula na rede municipal, mas agora já voltou, né, segundo o próprio presidente, diretor da PLB, agora a partir de meio-dia as aulas iriam retornar, mas na expectativa de uma outra assembleia e que poderá ter greve na rede municipal em Onápolis devido essa falta de bom senso de ambos as partes, ou o próprio município. Vamos ouvir o que nós conversamos com os representantes da categoria.
1: Meu amigo da 104.9, nesse momento estamos aqui na Câmara Municipal de Onápolis, onde vamos bater um papo. Encerrou agora, né, essa reunião da categoria da PLB com os profissionais da educação. Vamos bater um papo aqui com o presidente e diretor da PLB, o senhor Ronaldo, que gentilmente sempre nos atende. Ronaldo, bom dia. A expectativa, Ronaldo, tem alguns sites da cidade relatando, né, publicando que o prefeito já acertou com a categoria, já pagou o que é de direito. E qual foi a decisão definitiva que vocês tomaram aqui agora, a categoria da PLB com a categoria da educação? Bom dia, 104.9, agradece a participação do senhor. Bem, amigo da 104, nesse momento a nossa equipe encontra aqui na Câmara Municipal de Onápolis. Onde foi encerrado, nesse momento, a decisão aí da PLB e com a categoria. Vamos bater um papo aqui com o diretor Ronaldo, né? Diretor, a 104 agradece a participação do senhor, muito obrigado pela atenção. E qual foi a decisão final que vocês tomaram hoje? Porque alguns meios de comunicações da cidade de Onápolis estão divulgando que o prefeito ontem, em reunião com os representantes da categoria, já vão pagar ou já começaram a pagar aí as suas reivindicações. Qual foi o teor e o que chegaram a um denominador comum, a PLB com a categoria da educação? A 104 agradece a participação do senhor.
2: Bom dia, Carlinho. Bom dia, ouvinte da 104. Bom dia aos locutores. Então, assim, sites propagam, divulgam que eles são encomendados, né? Recebem para isso. Na condição de professor, tenho que ensinar, vou abordar aqui de forma didática para que todos cumprimentem. Todos os ouvintes, toda a sociedade napolitana. Nós temos carreira defasada no município de Onápolis dos profissionais da educação. Nós entramos no movimento paredista, 24 horas de paralisação, 48 horas, e suspendemos temporariamente o de 72 horas, porque o município se manifestou na intenção de negociar, dizendo que tinha uma proposta. Fomos ouvir a proposta, a semana retrasada, e a proposta não nos satisfez. E fizemos uma contraproposta ao município, né? Entendendo que é preciso dialogar, negociar. Fizemos uma contraproposta de tudo que está atrasado fosse antecipado para o ano de 2026, o início do pagamento de titulação, de progressão e atualização do piso. Porque a proposta do município inicialmente era titulação e progressão somente a partir de abril. Já está defasado já há alguns anos. E a atualização do piso, que também está defasado há alguns anos, iniciar a partir de dezembro apenas. Levamos a conta a proposta de antecipar para setembro a titulação e progressão horizontal e a atualização do piso de 4% que eles tinham reconhecido, são 12%, mas reconhece apenas 4%, iniciar a partir de novembro. Eles levaram a proposta, contra a proposta do sindicato, para analisar. Ontem nos reunimos com a gestão, secretários e o prefeito, onde foi nos apresentado resposta à nossa contra a proposta, dizendo que não tem condições de pagar em setembro, mas sim a partir de outubro. Lembrando aqui que nós tiramos do nosso, nós diminuímos percentuais para até facilitar o pagamento, a aceitação do município, começar a pagar de forma escalonada a titulação e a progressão a partir de setembro, e os 12% de defasagem do piso,

0: pagar outubro, novembro, dezembro, janeiro, fevereiro, e os 8,9 discutir em fevereiro, quando vamos sentar para discutir o reajuste do piso do magistério de 2027, tá? Só que ontem eles disseram que não tem condições, que só pode pagar a partir de outubro. Trouxemos para a categoria analisar, não ficou definido na reunião de ontem, não ficou aceito, né? Definido na reunião de ontem que a categoria aceitaria. Que traríamos para a Assembleia de hoje, agora pela manhã aqui na Câmara, e a categoria, depois de ouvir discutir, disse que não aceita a condição de pagamento em outubro. Não aceita a proposta do município com pagamento em outubro. E agora decidiu, deliberou, que não mais fará essa contraproposta de escalonamento das defasagens, de titulação, progressão e piso. Retomaremos o movimento que decidimos nas assembleias anteriores, de paralisação de 72 horas, e agora a categoria não quer mais de forma escalonada, quer a titulação, quer a progressão e a atualização do piso de forma integral. Iremos iniciar o novo movimento paralelista, iremos encaminhar o município à proposta, nova proposta da categoria, não mais de escalonamento. Nós queremos agora de forma integral. Tentamos dialogar, negociar de forma escalonada, mas o município não aceitou. Agora nós queremos, na totalidade, tudo que nos está atrasado.
1: Agora, diretor Ronaldo, em relação a essas publicações de sites da nossa cidade dizendo que o prefeito já pagou, já acertou tudo com vocês, isso não fica ruim para a categoria? Ou seja, querendo jogar a categoria que está brigando pelos direitos adquiridos contra pais, alunos e responsáveis aqui da nossa cidade de Anápolis, como que o senhor analisa esse tipo de matérias que quer jogar a categoria da educação contra os pais irresponsáveis?
0: Então, Carlinhos Motos, todos os ouvintes da sociedade napolitana, é um desserviço de meio de comunicação publicar algo. Claro que eles ganham para isso, tem que publicar. Mas seria de bom tom e inteligente por parte de sites e de mídias sociais vir ouvir a outra parte para agora ter que reformular essa publicação. Não houve acordo e aceitação ontem na mesa de negociação com o município. Houve sim. Parar para ouvir a proposta, a resposta do município e a contraproposta feita pelo sindicato. Resultado, não foi aceita a nossa contraproposta, só com pagamento inicial a partir de outubro. A nossa contraproposta era em setembro. Trouxemos para a categoria disse não, que não aceita começar em outubro, que aceita agora somente pagar na sua totalidade e ainda esse ano.
1: Agora, há uma possibilidade de haver uma greve geral, caso o município ainda, os representantes do município, não chegam a um denominador comum com a categoria? Há essa possibilidade? O que o senhor tem a dizer nesse momento para os pais, alunos e responsáveis da rede municipal de Anápolis?
0: Carlinhos e ouvintes, toda a sociedade napolitana, os trabalhadores e trabalhadoras da educação não querem greve, porque greve a gente vai ter que repor, vai ter que pagar, porque a única categoria que repõe dias não trabalhados é a educação. Então, assim, nós não queremos greve. Nós já estamos no movimento paralelista, que a diferença da greve para esse movimento paralelista que estamos fazendo agora é que não vamos paralisar totalmente e por tempo indeterminado. Nós começamos com uma paralisação de 24 horas, temos 48 horas, fizemos e agora nós temos 72 horas. É também um tipo de greve, só que a gente não interrompe o serviço total, na sua totalidade. Mas se não houver agora, por parte do município, um sentar de fato, negociar e respeitar os direitos, cumprimento dos direitos dos trabalhadores que estão defasados, aí sim a gente pode, a categoria pode deliberar por uma greve por tempo indeterminado. Não é isso que queremos, mas diante da perda dos nossos direitos, do desrespeito às nossas carreiras, a gente pode sim decretar greve por tempo indeterminado, com interrupção total. Não existe greve parcial, total do serviço da educação, lamentavelmente.
1: A 104 agradece a participação do senhor.
0: Valeu, Carlinhos, valeu toda a sociedade napolitana. E conclama aqui aos pais: visite as escolas, ajude os diretores, verifique a situação dos seus filhos na sua escola e não culpe a PLB. Nós só estamos reivindicando nosso direito, que é constitucional. Nós temos direito, os filhos de vocês têm direito, mas vamos nos juntar para garantir esse serviço essencial de qualidade, com investimento, valorização e respeito.
1: Bem, amigo da 104.9, vamos bater um papo aqui com a professora Fátima, que está sempre aí no movimento, reivindicando, cobrando aí em prol da categoria. Está aqui agora para bater um papo com todos os ouvintes da 104.9. Professora, em primeiro lugar, parabéns pelo trabalho e desempenho da senhora na frente, como colegas, como é do 4.9. Professora, em primeiro lugar, parabéns pelo trabalho e desempenho da senhora na frente, como colegas.

0: alunos irresponsável? A 104.9 agradece a participação da senhora.
1: Bom dia, Carlinhos. Bom dia a todos os ouvintes da Rádio 104 FM Vida. Eu quero dizer o seguinte. Em primeiro lugar, foi feita uma publicação e, assim, a categoria que quem decide, certo? Afinal de contas, somos afiliados. E, na realidade, essa não é a resposta. Não houve acordo nenhum, e inclusive agora é zero, negócio de 1% no mês tal e etc e tal. Em primeiro lugar, é sabido, Carlinhos, que outubro é o mês de eleições, tá certo? Então não vamos aceitar. É 4% e 4% e acabou. Não existe esse negócio de 1%. Não aceitamos mais. Agora é dessa forma. Em primeiro lugar, não deveria estar sendo publicado dessa forma. Segundo, fazemos um chamamento aos pais e até alunos, de modo que venhamos apoiar, tá certo? Afinal de contas, nós estamos aqui lutando por direitos nossos, tá certo? Que dessa forma vai reverberar de forma positiva para os nossos alunos e, de certa forma, isso aos pais também, tá certo? Então, assim, nós queremos que os pais possam participar conosco, evidentemente, Carlinhos, que nós não gostaríamos de estar fazendo, de repente, greve, tá certo? Nós queríamos estar em sala de aula, com nosso enquadramento, e eu que sou vítima dessa gestão, uma outra gestão, quando simplesmente recorreu, ao invés de me dar posse de imediato, quando chegou para ele, ele recorreu, não deveria ter feito isso, entendeu? O que prova como realmente ele é. Então, assim, dizer, né, que, que eles não têm conhecimento, que o gestor não tem conhecimento de quantas pessoas necessitam se enquadrar, ora, pelo amor de Deus, isso não existe. Se ele não tivesse conhecimento, ele não seria gestor dessa cidade. Muito pelo contrário do que dizem, o gestor é um homem inteligentíssimo, tá? E ele tem conhecimento, sim. Outra questão é simplesmente dizer que não há condições de pagar esses 4% de vez, senhor gestor. Pelo amor de Deus. Aí é simplesmente querer menosprezar nossa inteligência. Afinal de contas, os impostos que vêm, que vão e que voltam como recurso para pagar a educação, quando não dá, ele simplesmente retorna o lá em Brasília, simplesmente injeta para o Norte e o Nordeste, porque nunca realmente dá. Então, o Norte e o Nordeste recebem esse repasse para que dê para pagar esse pessoal da educação. Uma outra questão que foi dita aqui na Assembleia, e que nós não vamos abrir mão desses 4% e vamos manter estado de greve, tá certo? É justamente para que não abra precedentes.
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0: Bem, amigo da 104.9, vamos dar continuidade aqui. Houve um pequeno imprevisto aqui no celular, mas vamos dar continuidade com a professora Fátima. Professora Fátima, continue aí a explanação da senhora.
1: Quando ele diz que não tem condições, então eu tenho algo para poder dizer, tá certo? Houve uma campanha eleitoral, houve um inchaço, e aí é necessário que muita gente que votou, etc e tal, tenha algum emprego. Então eu vou dizer para o senhor, senhor gestor, vá nas escolas, faça uma fiscalização. Por exemplo, tem uma escola onde o professor mora na capital e simplesmente contrata um outro professor do processo seletivo para ficar no seu lugar, onde a sua esposa está aposentada, né, nas duas esferas, municipal e federal, e o mesmo já deveria estar aposentado. Vários vícios existem assim. Outra questão também, são professores que trabalham nas duas esferas e simplesmente pega e não vai para a sala de aula. Fazendo com que, Carlinhos? Com que seja necessário contratar alguém do processo seletivo. Sem contar os aposentados que deveriam estar no seu lugar de aposentado. Para que se aposentou? Não sabia que o salário não ia dar para pagar suas dívidas? Então, para que se aposentou? Se aposentou, vá viver.

0: como uma pessoa aposentada, viajando, ficando em casa, cuidando dos seus familiares, da sua casa, vivendo como uma pessoa aposentada. E não fazendo isso conosco, que somos mais jovens, que chegamos agora. Favor, fazer o levantamento. Outra questão também são as pessoas que estão de reabilitação e que, na realidade, nas escolas estão de reabilitação. Aí você vai, Carlinhos, para uma festa, essa pessoa está lá. Tá? Então, assim, porque não enxerga, porque não escuta, porque não anda, porque... Vai botar para trabalhar, que dessa forma diminui o número de processo seletivo. São várias escolas com professores que estão dentro da secretaria ou nem lá na escola vai, nas escolas vão. Estão ganhando os seus salários, fazendo o que bem querem, sem na realidade pegar no batente. E digo mais, viu, Carlinhos? Tem professor que fez concurso para o ensino fundamental 1, que são para as crianças, e simplesmente diz: ai, como é humilhante dar aula para crianças. Vem cá. E por que Carlinhos fez a formação? E por que Carlinhos, essa pessoa, foi fazer concurso para essa área? Não fizesse. Fizesse concurso para outra coisa e não para educador, porque eu fiz, porque eu quero, porque eu gosto. E tem um monte de gente desse jeito, Carlinhos, simplesmente com um pacote de maldades, tá? Então, o senhor gestor, procure saber mais informações, porque por hora estou falando entre linhas. E existem denúncias que já foram feitas sobre diversas coisas como essas e que serão feitas mais algumas. Então, o senhor procura botar um inspetor, botar um delegado escolar, alguma coisa para poder fiscalizar, porque cada macaco no seu galho, você entendeu? Porque é muito simples, se o senhor coloca lá alguma coisa para colocar, faz igual aqueles fantasmas que aparecem no Fantástico, os médicos fantasmas, que simplesmente colocam o dedo lá, vai embora, e aí depois simplesmente volta no horário que acaba o seu expediente para dizer que foi. Isso acontece com muita frequência em Eunápolis. Então vamos mudar esse quadro já, porque nós que somos jovens precisamos de enquadramento, precisamos de tudo que nos dá direito. E outra coisa, não vamos aceitar só 10 pessoas simplesmente fazendo valer os direitos, não. Somos todos, e já.
1: Agora, professora, não havia uma expectativa de vocês, da categoria da educação? Esse impasse que está acontecendo no ano letivo em Eunápolis é no início do governo. E havia uma expectativa muito grande pelo fato da secretária de educação, a professora Jovita, conhecer de todas as necessidades que a categoria da educação tem, que ela já foi presidente da PLB e hoje está na Secretaria de Educação. Vocês... tinha uma perspectiva para que a educação não chegasse a esse ponto, até mesmo pelo fato da atual secretária, que já foi diretora da PLB. Como que a senhora analisa essa situação e esse impasse desde o início do ano letivo em Eunápolis?
0: Confesso para você, Carlinhos, pertinente, bastante pertinente essa sua pergunta. Inclusive, cheguei a dizer para ela, em um determinado momento, que estava muito feliz por saber que ela estava fazendo parte da transição e que ia ser secretária de educação, né? Mas também entendo como a ex-gestora disse que quem tem a caneta é o gestor. Então é muito simples colocar a culpa em cima das costas da secretária de educação. É muito simples assim. Só que na realidade não basta se ter boa vontade. Uma professora que não quer mais nunca trabalhar dentro da Secretaria de Educação disse que de lá de cima, não estou dizendo que é diretamente do gestor, vem vários pacotes de maldades para fazer com os professores, com as escolas, etc. e tal. Não estou aqui defendendo a Secretaria de Educação, mas é sabido que quem tem a caneta é o gestor. Então a palavra final é dele, você está entendendo? Por mais que ela tente fazer algo diferente, vai depender dele, você está entendendo? Então, é essa forma que eu penso. Perspectiva, sim, tivemos e muita. Fiquei muito feliz pelo fato de ser ela a Secretaria da Educação, uma pessoa que um dia foi do chão da nossa escola, que conhece a nossa realidade e que esteve à frente por 20 anos ou mais do sindicato dos professores. Então, assim, na realidade, ela, infelizmente, não pode muito. Porque se ela decidir por algo, tem que passar pelo gestor para que seja feito. Então, a palavra final é dele, pronto. Quem tem a caneta é ele.
1: A 104 agradece a participação da senhora.
0: Muito obrigada, Carlinhos, e até breve. Faremos, você terá notícias e você com certeza será convocado para as nossas 72 horas. Que nós possamos já ter nossos direitos garantidos.
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0: Quando ele diz que não tem condições, então eu tenho algo para poder dizer, tá certo? Houve uma campanha eleitoral, houve um inchaço, e aí é necessário que muita gente que votou, etc e tal, tenha algum emprego.
3: Tá aí, 12 horas e 37 minutos, né? Assembleia realizada hoje na Câmara Municipal de Onápolis, onde a categoria está literalmente indignada, revoltada, a categoria da educação, com esse impasse que não chegam a um acordo, né? Muitas discussões, muitas polêmicas na questão da educação do nosso município e que precisa o mais rápido possível, antes que eles organizem uma greve por tempo indeterminado, como foi comentado lá entre eles na Assembleia. E é uma situação que está deixando pais, alunos, a própria categoria da educação muito preocupado. Nós temos aqui os nossos internautas, né? E mandando aqui muita sugestão. Vai ficar difícil a situação dos estudantes, né? A nossa querida aqui participando tem aqui também. Dia 29, isso é um absurdo. Isso é um absurdo que eles estão fazendo com a população de Onápolis. Esse tanto de greve, para que esse tanto de greve? Final de ano, os alunos perdem de ano. Mas já não pode perder mais, né? A questão é a aprendizagem dos alunos. E precisa aí a Câmara interferir, promotoria pública interferir, precisa ter o bom senso da categoria com o executivo, com a secretária de educação, para que não chegue, né, todo final de semana, toda semana, essa situação que está causando transtorno na cidade de Onápolis quando se trata da educação da rede municipal. E hoje pela manhã nós estávamos falando da gravidade dessas paralisações, dessas greves. Da gravidade, aluno sai, não comunica os seus pais, seus responsáveis, né, vai para as ruas, né, a cidade da forma que se encontra com esse índice de violência, e é tudo muito preocupante. É o que nós esperamos, é que a Prefeitura Municipal, o prefeito Roberto Oliveira, chegam o mais rápido possível a um acordo com a categoria para que não possa prejudicar aí esses profissionais da educação, esses alunos, pais, enfim, todos sofrem com a situação como essa. E educação é coisa séria, tem que haver programação, tem que haver política voltada para a educação, porque menos do que essa situação, nós tivemos aqui um ano, quase um ano, 8 meses de greve, com bem menos situação como essa. Nós tivemos quase um ano, quando na época a diretora da PLB, né, a senhora Jovita, era diretora da PLB, hoje secretária de Educação. Com menos do que isso, tivemos 8 meses de greve na cidade de Onápolis. Talvez foi uma da história do país. Eu não lembro, não tenho esse conhecimento, que na Bahia ou no país uma cidade já entrou 8 meses em greve, com muito menos do que essa situação aí. E agora está aí, o Ronaldo com a sua imparcialidade, né, não querendo, a própria categoria relata que não quer chegar a esse ponto de ter uma greve geral, e eles relatam, não é de interesse deles, mas depende do município. Se o município não sentar e conversar, pôr os pingos nos is e dar um basta nessa situação, é muito preocupante. Temos que fazer a política para a educação, política pública para a educação. A política não pode, como lá foi relatado, que pessoas que estão tentando manipular, pessoas que estão na frente da PLB, tentando, pessoas tentando corromper, tudo isso foi discutido na Assembleia. Então isso é muito... A política não pode misturar a política partidária com a política da educação. A política da educação é coisa séria. É por isso que a ex-secretária, a minha querida Cristina Lacerda, não se submeteu naquela época com essa mesma gestão, ela não se submeteu jogar uma história que ela tem na educação de Onápolis por muito menos do que isso. Muito menos do que esse monte de reivindicações, que é melhoria nas escolas, professores na escola, enfim, reformas de qualidade. E a professora Cristina Lacerda, ela não se submeteu. Ela está aqui entre minha categoria, minha história, e me submeter a fazer que estou secretária de educação sem ter poder de decisão, está aqui seu cargo. Muito obrigado, agradeço, mas está aqui. Eu prefiro continuar com minha categoria da educação. Por isso que ganhou e tenho respeito hoje de todos, da educação, pais, alunos, enfim. E é o que nós esperamos é que a Prefeitura Municipal de Onápolis, o prefeito, chegue a um acordo o mais rápido possível, porque é inadmissível. Todos os dias na semana, 2, 3 dias sem aulas. Quem são os maiores prejudicados? A categoria que tem que repor essas aulas. É os alunos, é os pais, é os responsáveis que tem que pagar sábado letivo. Às vezes, final do ano, deixa de viajar porque tem que levar auxílio para a escola para fechar o ano letivo. E aí, está faltando respeito, está faltando carinho e respeito à nossa educação da rede municipal. 12 horas 43 minutos. Vamos aqui, já já retornaremos.
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1: Previsão do tempo para terça-feira, 25 de agosto de 2026. Região Nordeste, em Aracaju, a previsão é de muitas nuvens no céu na maior parte do dia. Somente à tarde o tempo abre e a temperatura mínima na capital sergipana é de 24 e a máxima 30 graus. Nas horas mais quentes do dia, a umidade do ar é de 95 a 60%. Joaquim Gomes, em Alagoas, canta parabéns com céu claro, temperatura mínima. Mínima é de 19 e a máxima 31 graus. A umidade relativa do ar é de 90 40%. Você ouviu a previsão do tempo para esta terça-feira, 25 de agosto de 2026, com informações do IBGE Cidades e do Instituto Nacional de Meteorologia INMET, com redação de Lucile Araújo, da agência Rádio Gov em Brasília, Vladimir Filipim.
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0: 14 horas 52 minutos, hoje 25/8/2026, a você que nos acompanhou das 7 às 9 horas, Café com Direitos, e que agora está nos acompanhando de meio-dia às 14, Vida Comunitária da segunda edição. Olha que lamentável, a violência no estado da Bahia, ela continua desenfreada. Na nossa região, nem se diz. O que nós estamos vendo de situação de violência na cidade de Itabela também, como em todo o extremo sul da Bahia, como em toda a Bahia, é algo alarmante. O índice de violência que está acontecendo no estado da Bahia. É uma situação que hoje você tem que pensar duas vezes ao sair à noite, ir à igreja, ir à escola. Lamentavelmente, funcionária pública e marido desaparecem após casa ser arrombada e revirada na cidade de Itabela. A cidade de Itabela também, ultimamente, meu Deus do céu, será que esses representantes, será que a nossa região, os nossos representantes da nossa região, da oitava região, será que não vão se mobilizar para dar um freio nessa questão da violência aqui na nossa região? Será que a nossa sociedade, as nossas autoridades não vão elaborar uma auditoria pública para pintar uma solução? Nós sabemos que a segurança pública é um dever do Estado, é público e notório. O dever do Estado, mas o direito é de todos nós. E precisamos que chamar diariamente as nossas autoridades competentes, representante do Executivo, do Legislativo, do nosso Judiciário, sociedade civil organizada, entidades, para que possa ser discutido. Você não vê ninguém se manifestando, ninguém dando o pontapé inicial sobre a questão da violência hoje em Eunápolis, na Bahia e no Brasil? Que hoje a violência substituiu o maior receio hoje do povo brasileiro? Parece que já se habituaram com a corrupção, com as modalidades de corrupção, que todos os dias aparece uma corrupção diferente, uma fórmula, uma modalidade de corrupção no nosso país. E hoje o povo brasileiro não está nem aí com a corrupção. INSS, a questão do Banco Master, a questão da perversidade que foi feita com os nossos velhinhos. E hoje o povo brasileiro não tem receio, parece que já acostumou com a corrupção no país, parece que já virou uma cultura a corrupção no país, que o povo não está mais preocupado. Antes era a maior preocupação da maioria do povo brasileiro, era justamente a tal da corrupção, porque a corrupção mata também, a corrupção mata. Você, quando rouba dinheiro da saúde, você mata centenas de pessoas. Você que assistiu, que abafaram, ninguém se comenta mais, aquele absurdo do INSS, quantos milhões de aposentados, por não ter o dinheiro que foram surrupiado, tiraram. A gente usava uma frase, você que está aí me ouvindo, que, olha, tiraram o pilurito da boca da criança. E o que eles fizeram com os nossos velhinhos foi tirar o medicamento daqueles aposentados que mal, a maioria dos aposentados brasileiros consegue se manter com seus medicamentos, com dinheiro da sua aposentadoria. Ou eu estou falando coisa com coisa? A maioria do povo brasileiro, aposentados, mal dá para comprar seus medicamentos, aqueles que ganham salário mínimo. E esses perversos, cruéis, sanguinários, roubaram e mataram os nossos idosos, que tanto contribuíram para o nosso país. Então, hoje, a corrupção no Brasil, como dizia o atual vice-presidente da República, eles querem voltar à cena do crime. E ele está lá também, ao lado do sistema político brasileiro. E hoje, a população, a maior parte da população brasileira, eles não estão se preocupando. Hoje não é o tema principal do povo brasileiro, é a corrupção, mas não. A corrupção virou uma música boa, virou um time de futebol bom. Parece que o povo brasileiro, eles estão se adaptando com as corrupções praticadas pelos nossos políticos brasileiros, aqueles corruptos. E hoje, nas pesquisas, qual é a maior preocupação do povo brasileiro? É a violência, que também mata. E como mata? Você vê uma situação da educação em Eunápolis hoje, esse impasse na educação, isso é uma violência. Isso é preocupante. Os nossos alunos, a maioria fica aí, perambulando pelas ruas da cidade, pelas praças da cidade, onde nós temos a cidade mais violenta do país, a segunda mais violenta do país, a primeira da Bahia. E ninguém, você não vê ninguém. Todos os dias é um relato de violência na nossa região. E cadê as nossas representatividades para discutir? É discutir, reunir essas autoridades que nos representam para tentar uma solução para tirar a cidade de Eunápolis desse ranking. De ser a cidade mais perigosa da Bahia, de ser a segunda do Brasil. Discutir. Peraí, nós moramos aqui. Por que não chegaram até eles? É porque a violência desenfreada não atingiram membro dos seus familiares? Aí é fácil. Ó, enquanto não chegar até a mim, pra mim tanto faz. É assim a concepção? É assim que os nossos representantes pensam? E o povo lá na ponta? E o povo na ponta? Essas famílias que estão sendo diretamente atingidas pela violência, olha o cúmulo do absurdo, funcionária pública e marido desaparece após casa ser arrombada e revirada na cidade de Itabela. Você via isso antes? Era nas grandes cidades, nas capitais. Esses tipos de violências praticadas, a gente nunca pensou em viver uma situação como essa, onde nós estamos vivendo no nosso estado da Bahia. E aí que tá, você vai assistir um debate político, você não vê os nossos pré-candidatos colocando no seu tema, colocando no seu plano de governo a questão da discussão, melhoria, uma solução para contornar a violência no nosso país. Você vai assistir, né? Como assistiu na segunda-feira o Romeu Zema, na entrevista à famosa Rede Globo, sendo ali questionado perguntas que só Deus sabe quais são o direcionamento daquelas perguntas ao candidato. Imagine quando o Flávio Bolsonaro fosse o... Quem não lembra da gestão passada, do pleito passado? O ex-presidente Bolsonaro. E vocês não vê ninguém preocupado com a questão da violência. Ninguém preocupado em debater, em discutir, reunindo essas autoridades competentes que nos representa para procurar uma solução. Olha, gente, vamos tirar. Por quê? Ah, mas nenhum membro da minha família foi atingido. Quem está sendo atingido é família de pessoas que está mexendo com algo de errado. Quer dizer, e essas pessoas que estão no mundo da ilegalidade, seus familiares não têm coração, não têm sentimento? Ou são pessoas que têm a mesma concepção de quem está nas margens do rio? Não! Nós temos pessoas lá na ponta, famílias do bem, pessoas que trabalham, acordam 3 horas da manhã para arrancar mamão, para colher a banana, pessoas honestas. Ou essas pessoas não têm coração, não têm sentimento. Ou vocês acham normal essas pessoas perderem membro das suas famílias? Eles não têm coração. Eles podem. A vocês não. A vocês que nos representam, não. Então tá na hora de haver uma mobilização, executivo, legislativo, representantes de órgãos que nos representam, instituições, todos por um, um por todos. É o momento de questionar, de discutir, de tentar uma solução. Nós não precisamos depender só do governo do estado, que tem a atribuição de manter o estado com decência e ordem. Se nós não fizermos a nossa parte, o estado vende os olhos, o estado cruza os braços. É o que está acontecendo. Cadê os nossos representantes de Anápolis? No pleito passado, quantos votos eles tiveram na cidade de Anápolis, deputado estadual e deputado federal? Quantos obtiveram votos aqui em Anápolis? E cadê esses votos? Cadê a representatividade? Cadê chegar na segurança pública do estado? Chegar no gabinete do governador Jerônimo e dizer: meu governador, proteja meu povo da minha região. Eu sou representante daquele povo. Eu tive votos naquela cidade, naquela região que está sendo abandonada quando se trata de segurança pública. Mas cadê? Cadê esses representantes? Cadê essa liderança política? Aí você tem uma servidora pública no seu lar, descansando após um dia de trabalho. Ela e o marido desaparecem após casa ser arrombada e revirada em tabela, como se nada tivesse acontecido. E aí fica as nossas polícias sem nenhuma condição de ferramenta de trabalhos para dar resposta à sociedade. E eles não têm culpa. Eles fazem da tripa coração para que possa dar resposta à nossa sociedade baiana. Mas infelizmente não tem. O que deveria ter? Respeito. O que deveria ter? Bons salários. Equipamentos obrigatórios de inteligência. Nós não temos. É por isso que nós não conseguimos sair de uma das do estado mais violento do país. E ninguém enxerga, ninguém vê. E tem gente que defende esse sistema. Tem pessoas que defendem esse tipo de política praticado pelos nossos políticos. Não, mas a culpa não é do governador, a culpa não é de fulano, a culpa é de quem? É minha, é sua? Que defende um sistema como esse? A falta de política para a segurança pública? Eu, particularmente, não quero que as polícias vá para confronto com ninguém. Eu gostaria que eles tivessem equipamentos de inteligência para agir, dar resposta à população, sem tocar as mãos em quem quer que seja, sem arrancar a vida de quem quer que seja, e nem eles mesmos perder suas próprias vidas, como a gente se depara 24 horas no estado da Bahia, esses servidores da segurança pública sendo alvejados nos seus exercícios das funções. É triste, é lamentável. É o momento agora da população tiver uma consciência desses novos Copa do Mundo que poderá aparecer por aqui, levar nossos votos e nós ficarmos à mercê de representatividade política. Não adianta, se não tivermos representantes, autoridades que nos representam diante desses órgãos competentes, eu não sei o que será da nossa cidade de Eunápolis, do nosso extremo sul ou Costa do Descobrimento. Eu vou tomar uma água, que é muito lamentável, uma funcionária pública e o seu marido descansando desaparece, sabe aonde? Não foi numa praça pública, não foi no Ibazinho, eles desapareceram dentro da sua própria casa. Olha o cúmulo do absurdo, olha que ponto esse estado está chegando, a nossa região está chegando. Mas vai ter um monte de Copa do Mundo que virão a Eunápolis. Contrata as lideranças políticas. É liderança, leva nossos votos num balde de lixo e deixa jogado para lá. Só volta daqui a 4 anos de novo. Então, tá na hora de você acordar, porque a violência não chegou até você, graças a Deus. Mas e se chegar? Com as palavras, as nossas lideranças, se nós tivermos, de Eunápolis e da região. Já já eu volto. Com muita indignação com a matéria como essa, que nem dentro da sua própria residência, hoje você, lamentavelmente, está seguro no estado da Bahia. Eu volto já.
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9: 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As principais notícias do campo você confere agora.
10: Eu sou Humberto Ferretti e esse é o Giro Rural.
11: O preço das verduras caiu em julho no atacado. É o que mostra o balanço da CEAGESP, a Central de Abastecimento de São Paulo, que trabalha com a compra e a venda de mercadorias de todo o país. Na média, o tombo ficou na casa de 13%. Ele foi puxado, por exemplo, pela oferta maior de vários produtos, consequência do clima favorável no campo. Destaque para coentro, couve-manteiga e brócolis ramoso, que ficaram entre 24% e 63% mais baratos. Por outro lado, itens como alface e rabanete registraram preços maiores. A cotação do café arábica caminha para fechar o mês em alta no campo. O valor médio já subiu cerca de 4% e passa de R$ 1.800 a saca, indicam dados do CPEA. As exportações estão aquecidas neste começo de safra, o que reduz a oferta no mercado interno. Além disso, a chuva fora de época do mês de julho atrasou a colheita, o que inclusive limita o crescimento ainda maior das vendas de café para o exterior. O preço do arroz no campo já disparou mais de 10% até agora em agosto no Rio Grande do Sul, estado que lidera a produção nacional. Dados do CPE indicam que a saca do grão em casca é vendida a R$ 76. Compradores estão ativos no mercado em busca de arroz, em um momento de baixa oferta, o que já era esperado pelo setor. A super safra do ano passado derrubou os preços e fez o produtor rural cortar investimentos, o que fez o jogo mudar em 2026, quando há menos arroz disponível na praça. Cenário reforçado pela chuva, que dificulta os carregamentos do grão.
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9: Mais de 3 milhões de beneficiários de programas sociais federais, como o Bolsa Família e o BPC, já foram impedidos de abrir ou manter contas em sites de apostas online autorizados no Brasil. Segundo a Secretaria de Comunicação Social, a SECOM, da Presidência da República, O bloqueio se tornou possível graças a uma funcionalidade do sistema de gestão de apostas, que foi implementada em outubro do ano passado. A medida, que atinge também beneficiários do FIES e participantes de programas de renegociação de dívidas, como o Desenrola Brasil, entre outros programas sociais oficiais, é executada automaticamente pelo Sistema de Gestão de Apostas e cumpre uma determinação do Supremo Tribunal Federal para proteger o orçamento e a saúde financeira das famílias em situação de vulnerabilidade. O bloqueio ocorre em tempo real por meio do cruzamento do número do CPF do usuário no momento do cadastro ou da verificação de contas ativas. Quando o impedimento é identificado em um perfil já existente, as empresas de apostas têm prazo de até 3 dias para encerrar a conta e devolver todo o saldo disponível ao titular, sem a aplicação de penalidades. Lembrando que apostas não são investimentos financeiros. Da Rádio 2, Milena Abreu.
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9: O preço dos alimentos no Brasil pode encarecer até 20% nos próximos 6 meses, devido aos impactos climáticos provocados pelo fenômeno El Niño. A estimativa é de um modelo matemático desenvolvido pela Rabobank, com base no histórico do fenômeno no Brasil. De acordo com o estudo, a alta será puxada principalmente pelos produtos in natura, como carnes, frutas e hortaliças, que respondem mais rapidamente às alterações no clima e às perdas na produção agrícola. A pesquisa aponta que, em um cenário de El Niño forte e os modelos meteorológicos indicam chances de ocorrência até o fim do ano, o aumento dos alimentos consumidos em casa deve pressionar a inflação, respondendo por uma alta de pelo menos 0,8 ponto percentual no índice geral de inflação do país. De modo geral, no curto prazo, produtos sensíveis como hortaliças, arroz, feijão e milho devem ser os mais afetados pelo clima seco no norte e no centro-oeste do país e pelo excesso de chuvas no sul. Já os maiores e mais imediatos reajustes nas gôndolas dos supermercados devem ser sentidos principalmente por moradores das regiões metropolitanas, como São Paulo, Porto Alegre e Rio de Janeiro. Da Rádio 2, Milena Abreu.
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1: Horas e 22 minutos, hoje 25/8/2026, muito obrigado a cada um de vocês que nos acompanhou das 7 às 9 horas, Café com Direitos, e que está nos acompanhando de meio-dia às 14, Vida Comunitária da segunda edição. Olha, isso aconteceu na nossa belíssima cidade de Itabela, que hoje no estado da Bahia, nem dentro da sua própria residência você está seguro, devido à falta da política voltada para a segurança pública. Funcionária pública e marido desaparece após casa ser arrombada e revirada na cidade de Itabela. Marceneiro, de 41 anos, e a mulher, de 47 anos, estão sem contato. Desde a noite de domingo, a mulher havia relatado a presença de um carro preto próximo ao seu imóvel. É, isso aconteceu na nossa belíssima cidade de Itabela com uma servidora pública. Um casal de moradores do bairro Irmã Dulce, em Itabela, está desaparecido desde a noite do último domingo, dia 23. Marcelo dos Santos Souza, de 41 anos, marceneiro, que trabalha com móveis planejados, e Juscelia Costa da Silva, de 47 anos, que é funcionária pública. Tiveram o último contato com familiares por volta das 23 horas. Imagine o desespero dessa família. Imagine pai, filhos, amigos, desse casal desaparecido. Dentro do seu próprio lar. Olha o ponto que nós chegamos. Olha o nível que nós chegamos. Eles não estavam em barzinho, não estavam em praça, eles não estavam em rock, não estavam ouvindo som em alto volume. Estava simplesmente dentro da sua própria residência, onde a gente se sente o lugar mais seguro do mundo. É dentro ou não? Ou você pensa diferente? O lugar mais seguro do mundo, eu penso que é dentro da minha própria residência, ao lado dos meus familiares. E hoje nós perdemos essa liberdade. Imagine se está acontecendo com um casal dentro da sua própria residência. Imagine aqui fora. E ninguém consegue enxergar a situação da violência pública na Bahia. O desaparecimento foi notado nesta segunda-feira, dia 24, quando Juscelia não compareceu ao trabalho. A ausência chamou a atenção das colegas, já que a funcionária não costuma faltar. Era uma boa funcionária. Ela não costuma faltar no seu setor de trabalho, uma funcionária pública do município de Itabela. A filha da mulher foi até a casa da mãe e constatou que a porta do imóvel estava arrombada. Ao entrar na residência, ela encontrou roupas espalhadas e armários. Ela encontrou roupas espalhadas

Célia, 47 anos. Segundo o relato da filha à polícia, durante a última conversa por telefone com a mãe, no domingo à noite, Juscelia mencionou que havia um carro parado na esquina próximo à sua residência. No entanto, ela não chegou a fornecer mais detalhes sobre o veículo. É, rapaz. Já Marcelo teve o último contato, coincide também na noite de domingo, quando conversou com a própria mãe desse então, nenhum familiar conseguiu falar com o casal. Imagine o que está passando na cabeça desses familiares. O caso foi registrado e passou a ser investigado pela polícia, que apura as circunstâncias do desaparecimento do casal, entre eles a Juscelia, servidora pública municipal da Prefeitura de Itabela. Ou Prefeitura ou a Câmara Municipal, que aqui não relata que ela trabalha ou na Prefeitura ou na Câmara. Só relata que é uma servidora pública de 47 anos, a Juscelia Costa da Silva, que foi pego de surpresa com seu esposo, Marcelo Santos Souza, de 41 anos, trabalhador, né, marceneiro, trabalha com móveis planejados, a Juscelia, trabalhadora, servidora pública daquela cidade. E a cidade foi pega de surpresa, os seus familiares, até o momento, sem entender o grau de violência, o psicológico dessa família, o que deve se passar nesse momento. Tomare a Deus que familiares tenham notícias de forma positiva. Vamos orar, vamos rezar para que esse casal de trabalhadores sejam encontrados sem nenhum ferimento, em nome de Jesus. Esses são os votos de felicidade da 104.9 para todos os seus familiares, todos os seus amigos, que devem estar passando um filme na cabeça dos seus familiares, uma situação como essa, preocupante. O que levou esse casal, que na própria matéria aqui do Radar News, pessoas trabalhadoras, pessoas que cumprem com suas obrigações trabalhistas e que simplesmente foram arrancados de dentro do seu próprio lar, onde você se sente a pessoa mais segura do mundo ao lado dos seus familiares. Uma situação como essa, acontecendo em barzinhos, acontecendo em praças públicas, vias públicas, até que você pode imaginar. Ah, mas foi no meio. Mas não, esse absurdo foi dentro da própria casa. Arrancaram a força, tiraram de dentro da sua própria residência, que eles não tiveram direito de sequer descansar, ter uma noite em paz dentro da sua própria residência. E você do outro lado aí? Você concorda com tudo isso que está acontecendo no nosso estado da Bahia? Com essa falta de política para a nossa segurança pública? É uma situação que precisa uma auditoria pública regional. A gente cobra local, até pelo fato de Eunápolis ser a mais violenta da Bahia hoje, a segunda mais violenta do Brasil hoje, nós temos a atribuição como munícipes de cobrar das nossas autoridades. Aqui ninguém está falando coisa com coisa. Nós estamos chamando
atenção das nossas autoridades competentes, porque

0: essa situação da violência é um caso de uma repercussão, de isso, uma matéria como essa vai repercutir, vai entrar no índice de violência do país, mas Deus está no controle e vamos orar, quem sabe orar, rezar, quem sabe rezar, cada um com sua denominação religiosa, pedir a Deus proteção a esse casal, proteção à família. E você concorda com isso tudo que está acontecendo? É fácil? Pergunte à família que está passando por essa situação, pergunte a essa família se eles estão contentes, estão felizes com a política voltada para a segurança pública do povo baiano. Eles estão sentindo na pele. Eles sabem, esse momento, o que é a falta da política da segurança pública do povo baiano. Eles estão sentindo na pele. Então, enquanto não chega até a gente, é tudo muito natural. É tudo muito normal. Mas pergunte a essa família ali agora, desse casal, o que que eles acham da segurança pública do povo baiano? Pergunte. Eles foram arrancados de dentro da sua própria residência. Não teve o direito de descansar na sua própria residência no estado da Bahia. Mas você concorda? Você apoia? Você bate palma? Você diz que não, tá tudo certo, tá tudo legal? Olha esse casal, trabalhadores. Até provar o contrário, até provar o contrário, o que relata na matéria do Radar News, são casal, trabalhadores, honram com suas obrigações. O Marcelo trabalha com móveis planejados. A Juscelia, servidora pública do município, pessoas que cumprem com suas obrigações, paga seus impostos, seus tributos caríssimos que nós pagamos no Brasil, até para respirar, e está chegando o ponto que você não tem mais segurança dentro da sua própria residência. Olha o extremo da violência. Olha o extremo da falta da política para a segurança pública do povo baiano. Onde você já se viu uma situação como essa? Ser arrancado às brutas. Imagine o psicológico no momento que esses elementos adentram a sua residência e retiram a força ali da cama, do seu lar, do seu descanso. E você bate palma, você aplaude isso aí, você diz que isso aí está bom. Hã? Peça a Deus para que nunca chegue até você ou seus familiares, você que submete, que aplaude, que bate palma para uma situação como essa. Tem pessoas que aplaudem, tem pessoas que bate palma e tenta defender o indefensável e tenta dizer que o certo é o errado e que o errado que é o certo. É muito revoltante você se deparar com a matéria dessa. Eu vou tomar uma água já já. Muito triste. Mas muito triste com o meu estado da Bahia, com minha cidade, com a costa do descobrimento do Brasil, por falta de representatividade política e por falta de política voltada para a segurança pública de todos nós. Lamentável, triste, você todos os dias ter que deparar com esse índice de violência que perdeu o controle no nosso estado da Bahia. Eu volto já já.
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2: Padilha, como que está repercutindo aí em Brasília essa situação e essa participação do Zema, que foi o primeiro no Jornal Nacional essa segunda-feira, Padilha?
3: Direto de Brasília.
4: Ô Carlinhos, meu amigo, bom dia ao Naldo, bom dia aos nossos ouvintes. Pois é, viu Carlinhos, mas só dando um pitaco aí no que você disse antes, eu concordo contigo também. Eu acho que a questão da segurança pública passa pela educação. Então, fortalecer a educação, de fato, é, de uma certa forma, contribuir, né, para a diminuição de crimes, é, indireta ou diretamente. Você tem toda a razão. O Carlinhos, mas agora voltando para esse assunto que nos interessa aqui, que é nós vamos, como a Rede Globo, como nós sabemos, para o bem e para o mal, né? Ela é ainda a emissora, ela ainda é o veículo de comunicação que mais tem alcance, né? Principalmente no âmbito da televisão. É, então nós vamos acompanhar pelo menos os principais assuntos dos candidatos que serão entrevistados durante essa semana, os candidatos à presidência da República, né? Ontem eles começaram a série com o ex-governador de Minas, Romeu Zema, como você muito bem colocou, foi tratado depois, o tema foi discutido por todos os veículos da Rede Globo, né? Então não só na TV aberta, como também no principal canal delas, a Globo News, que é uma TV fechada. E que depois da entrevista houve realmente, você classificou aí como um massacre, né? Que de fato realmente é um massacre, né? E dentro é um massacre porque ocorre justamente quando o candidato já não tem como mais se defender, né? Então eles apresentam a entrevista e depois fazem as suas observações. Mas ô Carlinhos, a entrevista do Romeu Zema ontem, eu também a acompanhei, né, na íntegra, foram quase 40 minutos de entrevista, então alguns pontos devem ser destacados aqui, até para que o eleitor possa, né, conhecer um pouquinho do projeto da campanha, do programa de campanha deste candidato. O candidato do Novo à presidência da República, Romeu Zema, defendeu em entrevista, né, à TV Globo, um ajuste fiscal para reduzir a taxa básica de juros, a Selic, dos atuais 14% para 6% ao ano. Zema, no entanto, não detalhou quais medidas pretendem adotar para alcançar esse objetivo. O candidato também afirmou que pretende garantir a reposição da inflação no salário mínimo e disse que o ganho real dependeria do desempenho da economia. Na área da segurança pública, Zema afirmou que pretende adaptar ao Brasil medidas adotadas pelo presidente de El Salvador, Nayib Bukele, para combater a criminalidade. Ele também defendeu a anistia aos condenados pelos atos de 8 de janeiro de 2023 e classificou como político o julgamento realizado pelo Supremo Tribunal Federal. Não podemos esquecer que esse julgamento foi o mesmo julgamento que acusou, né, melhor dizendo, que condenou o ex-presidente Jair Bolsonaro pela tentativa de golpe de Estado, né? Então, na educação, o Romeu Zema prometeu multiplicar por 10 o número de escolas de tempo integral no país. Zema também defendeu privatizações, mudanças na Previdência e redução do tamanho do Estado. Entre suas propostas estão a privatização de empresas estatais, a criação de um regime alternativo à CLT, a redução da maioridade penal e o endurecimento das políticas contra organizações criminosas. A entrevista de Zema, como eu disse, abriu uma série de entrevistas que serão dadas aos jornalistas do Jornal Nacional e que nesta terça-feira agora entrevistará o ex-governador de Goiás, Ronaldo Caiado, do PSD. Então, ô Carlinhos, foi uma entrevista assim, interessante, porque como estão começando os debates, a gente pode ter um pouco da noção daquilo que será apresentado pelos presidenciáveis. Agora, é um pouco o que foi colocado depois em observação pelos comentaristas da Rede Globo, né? O ex-governador de Minas, ele não titubeou em nenhuma resposta, porém as respostas foram apresentadas de formas superficiais, né? Agora, isso daí, ô Carlinhos, eu encerro aqui também, isso daí representa um pouco da baixa pontuação do próprio Romeu Zema na pesquisa, né? Inclusive, foi comentado, se eu não me engano, pela Mira Leitão, a jornalista da Globo, que em Minas no estado que ele governou por 2 mandatos, né, ele também não está em primeiro lugar nas pesquisas. Então isso mostra que a campanha do Romeu Zema é reflexo um pouco da candidatura dele, né? Ele vem do setor privado, ele, se eu não estou enganado, mas na semana passada, ou retrasado, nós trouxemos aqui um boletim, ele tem mais de 150 milhões em patrimônio, ele é um dos candidatos, se não for o candidato mais rico, pelo menos que declarou o patrimônio nesta campanha, né? Então ele entrou na vida pública para tentar consertar aquilo que supostamente ele dizia, ele tratava como errado, mas não teve muito efeito, né? Aí aquela questão, né, Carlinhos, é como alguns analistas falam, você administrar um setor privado, uma empresa, um bar, um comércio, uma indústria, é uma coisa. Agora, você administrar a máquina pública é uma coisa completamente diferente. Muitas das vezes a pessoa pode ser um bom administrador da sua empresa, da sua fazenda, e ser um péssimo administrador no ambiente público, ou vice-versa. Então, o Romeu Zema representa um pouco isso. Daí, ele ter apenas 3% na pesquisa de intenção de voto no âmbito nacional. Carlinhos.
2: Agora, Padilha, como que repercutiu aí essa participação do Zema? A exemplo da participação do Lula, né, nessa entrevista no Jornal Nacional, e do Flávio Bolsonaro. Obviamente que a empresa Rede Globo Televisão, ela é anti, né, é anti ao bolsonarismo, né, é público e notório que poderá ser tratamento diferenciado. O Lula tem um tratamento, né, uma forma de ser entrevistado, e o Flávio outra. Nos corredores aí, o Flávio Bolsonaro, será que irá participar dessa entrevista no Jornal Nacional, Padilha? O que que rola aí nos bastidores?
4: Então, Carlinhos, é aí que está a questão, né? Inclusive, nós vamos trazer aqui no último boletim uma informação a respeito do Instagram, né? O grande debate é esse, porém, nós não podemos esquecer que grande parte do eleitorado brasileiro, por exemplo, como eu estou na casa dos 40, né? Então, a minha geração, ela pegou um pouco do ambiente analógico, como também do ambiente digital, né? Então, ainda há uma grande parcela do eleitorado brasileiro que assiste televisão. E quando se trata de Jornal Nacional, aí é como eu disse, né, para o bem ou para o mal, ele ainda tem uma certa força, uma certa, como que eu poderia dizer, interferência na construção da consciência da população brasileira, né, devido ao seu grande alcance. Tem regiões que muitas das vezes não pega na internet, mas pega a TV, né? Então consegue captar o sinal da TV e muitas das vezes apenas o sinal da TV Globo, que como ela é uma emissora muito, financeiramente falando, muito grande, ela consegue ter bons recursos técnicos, né? Então chega nos rincões do país. Então isso é interessante para os candidatos. Eu não tenho ainda, não vi pelo menos nenhuma informação a respeito de que o Flávio e nem mesmo o presidente Lula, que são os que estão na frente das pesquisas, não irão a essa sabatina. Mas isso pode ocorrer, né? Porque como nós estamos vendo, o próprio debate da Band, que é um debate que sempre foi considerado como um debate histórico, os dois não foram. Apesar de que o Lula, no momento, estava dando uma entrevista para a TV Record, né? Uma entrevista que foi gravada e foi divulgada pela TV Record justamente no momento do debate. Mas, no debate, ele não compareceu. Agora, nesse caso, é uma sabatina, né? Então, é uma entrevista. Então, espera-se que os jornalistas da Rede Globo tenham uma postura ética, né? Uma conduta exemplar, profissional, no sentido de entrevistar o candidato dentro daquilo que lhe compete. Agora, como você bem colocou, a Globo, ela, por mais que ela queira, né, ela tem uma posição diferente daquilo que é defendida pelos eleitores do senador e presidenciável Flávio Bolsonaro, né? Ontem nós comentamos aqui que uma das bandeiras do ex-presidente Jair Bolsonaro, que na minha opinião é legítima, até porque trata-se de uma concessão pública, era tentar avaliar a concessão pública da Rede Globo, inclusive com a possibilidade até mesmo de não reavaliar ou de não reaprovar, de não permitir, melhor dizendo, a concessão, né? Então, a concessão não fosse renovada. Então, isso daí mostra que a Rede Globo tem uma postura completamente diferente da posição do senador Flávio. Agora, né, se tratando da sabatina, né, esperamos que os jornalistas, a equipe técnica do corpo jornalístico da Rede Globo tenham uma postura ética e profissional, né? Façam perguntas que realmente sejam importantes de serem respondidas, porque atendam às necessidades, às demandas da população. Mas é como você falou, ô Carlinhos, é um ambiente que pode ser hostil para o senador Flávio Bolsonaro e bastante benéfico para o presidente Lula. Mas teremos que acompanhar agora durante essa semana. Mas até então, os dois parecem que, como tudo indica, podem comparecer a essa sabatina. Agora, já os debates não sabemos. Mas não devemos esquecer também, Carlinhos, que o último debate é geralmente na Rede Globo, né? Ele é o último debate, ele antecipa o pleito, né? No dia que ocorre, geralmente, que sempre ocorre aos domingos. Então, teremos que ver como que vai ser essa campanha. Mas a campanha está bem diferente, viu, Carlinhos? Muitos analistas estão falando que essa campanha de 2026 é uma campanha bastante atípica. Carlinhos?
2: Olha, meu querido Padilha, que bom essas informações aí. Tudo sobre o que está acontecendo no Brasil. Padilha, a questão, meu querido Padilha, dessa polêmica, né, desse projeto que já se tornou, na minha opinião, um projeto eleitoreiro, né, o famoso 6x1, o relator da 6x1 na CCJ do Senado, quer entregar texto nesta quarta-feira. Como é que está essa situação aí, Padilha, essa cana, briga de força nesse projeto 6x1, que vai se tornar aí um prato cheio, politicamente falando, para os nossos candidatos presidenciáveis aqui do Brasil. Como que você está analisando essa rapidez aí do relator do projeto entregar, né, a CCJ do Senado até nesta quarta-feira, Padilha?
4: É, Carlinhos, bom, bem, você colocou bem, viu? Essa rapidez, né? Isso mostra que quando os congressistas querem, eles aprovam ou desaprovam, ou melhor dizendo, não aprovam, né? Qualquer matéria em um dia, né? Então, essa ideia de que, tem que passar pelo trâmite, temos que esperar o trâmite legal da tramitação, do processo da matéria, isso. Isso a gente sabe que na prática realmente é discurso, né? Agora, o relator da proposta que acaba com a escala de trabalho 6x1 na Comissão de Constituição e Justiça do Senado, o senador Omar Aziz, afirmou que pretende apresentar o relatório sobre a PEC até esta quarta-feira. A expectativa do governo é que a proposta seja votada na CCJ na próxima quarta-feira, ou seja, no dia 2 de setembro, durante o esforço concentrado do Senado. Não devemos esquecer que dia 7 de setembro, como nós sabemos, é a data da independência do país. Então, vai ser, você bem colocou aí, vai ser um prato cheio para o governo e para a campanha do presidente Lula. A PEC do fim da escala 6x1, né, estabelece a redução gradual da jornada máxima de trabalho de 44 horas para 40 horas semanais, sem redução de salário, além de garantir 2 dias de descanso remunerado por semana. A jornada passaria inicialmente para 42 horas, isso em 2 meses, e depois de 1 ano chegaria a 40 horas. No caso, o senador Omar Aziz considera o texto aprovado pela Câmara adequado, mas admite possíveis mudanças para contemplar trabalhadores de regimes específicos, como os que atuam em plataformas de petróleo. A oposição, por outro lado, articula para adiar a votação para depois das eleições. Aliados de Flávio Bolsonaro devem apresentar pedidos de vista e emendas ao texto. Também há uma proposta da oposição que prevê um regime alternativo à CLT, com remuneração proporcional às horas trabalhadas. O senador Omar Aziz, o relator da matéria, afirmou que não pretende incluir essa proposta em seu relatório. A PEC estava parada no Senado desde maio e voltou a avançar após uma aproximação entre o presidente Lula e o presidente do Senado, Davi Alcolumbre. Então, Carlinhos, Se caso essa matéria for aprovada e da maneira que ela veio da Câmara, porque se ela for alterada, consequentemente ela volta à Câmara mais uma vez para depois voltar ao Senado, né? Então, se ela for aprovada agora da forma que ela veio para a Câmara, é como você bem disse, é um prato cheio para o governo e o governo vai fazer toda a propaganda, lógico, a respeito disso, toda a comemoração no dia 7 de setembro, né? Vai ser tratada como a verdadeira independência dos trabalhadores brasileiros. Então, isso vai ser um prato cheio. Agora, além disso, Carlinhos, há também na mesma CCJ, como nós vimos ontem aqui, a PEC da Segurança Pública, que é um outro prato cheio também para o governo. Por quê? Porque o governo Lula, como nós sabemos, é considerado, é classificado, não só pelos opositores, mas também pela população, como um governo que seria, vamos dizer assim, paciente com a criminalidade, né? Então, teria aquele trato de... que seria o que muitas das vezes as pessoas defendem, ou às vezes até confundem, né? A defesa dos direitos humanos como uma defesa da criminalidade. Então, o governo também dizer que está apoiando essa PEC, que está trabalhando para que ela seja aprovada também no Congresso, é um prato cheio para o governo, é mais uma munição para que o governo possa usar na campanha. Então, teremos que ver o processo desse, o andamento dessas matérias no Senado, porque são matérias importantíssimas. Essa questão da 6x1, Carlinhos, e eu finalizo aqui, pode parecer algo menor, mas isso tem apoio de quase 70% da população, segundo o Datafolha. É muito forte isso. Inclusive, até mesmo parlamentares de oposição vão ter que se posicionar a favor da matéria devido a essa pressão popular. E como nós sabemos, né, Carlinhos? Na política, a política é como o feijão, né? Só vai na pressão. Então, se tem pressão, se tem apoio popular, todo mundo vai querer ser o pai da criança, viu, Carlinhos? E aprovar essa matéria agora no dia, possivelmente, no dia 2 de setembro. Carlinhos?
2: Tá aí essa polêmica desse 6x1 aí, meu querido Padilha. Padilha, recentemente nós tínhamos aqui no estado da Bahia o presidente da Câmara dos Deputados Estadual, né, o amigo Carlos Gaban, né, ele é paulista, mas tinha mandato de deputado estadual na Bahia. E ele foi presidente por 2-3 mandatos, presidente da Câmara aqui do estado. E chegou um pleito que ele não teve mais como participar das eleições para sua reeleição. Ele justificando que as condições financeiras dele não estavam boas, né, para concorrer uma cadeira na Assembleia Estadual da Bahia. Ou seja, na concepção dele, candidato a deputado estadual e federal que não tiver um recurso financeiro para concorrer uma cadeira no seu estado, ele já sai praticamente atrás dos adversários com recurso financeiro. Mas aqui em Eunápolis, por exemplo, nós temos alguns candidatos estaduais e federal que estão explorando muito o Instagram, porque não tem condições financeiras. E vai surgir efeito, campanha de candidatos a deputado estadual e federal. O Instagram pode fazer a diferença, Padilha? Como você está vendo isso aí na nossa Brasília?
4: Pois é, Carlinhos, boa observação essa sua que você fez em relação aos deputados aí. Realmente, a política, ela se tornou, como é um poder, né, Carlinhos? Não poderia ser diferente também. Tudo aquilo que é ambiente de poder, contexto de poder, dentro do sistema capitalista, ele, de uma certa forma, é influenciado pelo dinheiro. Não teria, não tem como, né? É como se nós estivéssemos num outro sistema. Mas o sistema, como tudo é dinheiro, tudo é compra e venda, né? Então, de uma certa forma, o poder político não seria diferente. As redes sociais, então, com o advento da internet, espera-se que alguns representantes tenham mais facilidade para apresentar suas propostas. E parece que as redes sociais pode ser, ainda está muito incipiente também, como eu disse, grande parcela do eleitorado ainda é de um ambiente analógico. Então, a pessoa tem um Instagram, tem um TikTok, tem um Twitter, agora o X, né? Tem um Facebook e tal, mas ele também ainda acessa o jornal, ele ainda vê televisão, escuta rádio no sentido analógico ainda, né? Então, no caso das redes sociais, viu, Carlinhos, elas estão se tornando o principal meio de campanha dos candidatos a deputado federal antes do início do horário eleitoral gratuito, marcado agora para o dia 28 de agosto. Levantamento feito pela Agência da Câmara dos Deputados mostra que o Instagram é a plataforma mais utilizada pelos candidatos. Dos 7.679 concorrentes à Câmara, por exemplo, 5.493 declararam contas na rede, o equivalente a 72% do total. O Facebook aparece em segundo lugar, seguido por TikTok, YouTube, o X, né, o Threads e o LinkedIn e também o WhatsApp. Entre os partidos, o PL concentra o maior número de seguidores no Instagram, são quase 110 milhões, seguido por PSD, MDB e Podemos. O PT aparece na quinta posição, com quase 30 milhões de seguidores. Então, só para a gente ter uma noção, enquanto o PL tem 110, que seria, digamos, o público, vamos dizer assim, que representa o bolsonarismo, os petistas estão bem abaixo em relação a isso, né? Tem apenas 30 milhões contra 110 dos representantes do PL. O levantamento também mostra uma forte concentração de audiência. 118 candidatos têm mais de 1 milhão de seguidores, enquanto a maioria encontra, que no caso seriam 2.844 candidatos, possuem menos de 10 mil seguidores. No Distrito Federal, por exemplo, os candidatos somam 13 milhões de seguidores em 134 contas. A propaganda eleitoral na internet está liberada desde 16 de agosto. Pela regulamentação do TSE, conteúdos produzidos ou manipulados por inteligência artificial, incluindo textos, imagens, vídeos e áudios, precisam ser identificados de forma explícita, destacada e acessível. A Justiça Eleitoral também pode determinar a retirada de conteúdos que ofendam candidatos ou divulguem fatos sabidamente inverídicos. O número de mulheres, Carlinhos, uma outra observação aqui em relação ao público feminino, além dessa questão do Instagram, só para a gente ter os dados. O número de mulheres candidatas à Câmara dos Deputados caiu 24% em 2026 em comparação com 2022. Segundo o levantamento do Instituto Esfera, divulgado também pela Agência Câmara, foram 2.820 candidaturas femininas neste ano, contra 3.717 há 4 anos atrás. Apesar da redução, a participação proporcional das mulheres entre os candidatos aumentou de 35% para 36,7%. Então, Carlinhos, são dois ambientes, né? Essa questão das mulheres, só para frisar, porque como nós sabemos, é a maior parcela do público eleitorado, porém, ainda continua com baixa representação, né? Então, tem muito eleitor e pouco candidato mulher, né? Então, isso é uma contradição. E a outra questão é como você bem falou, que são as redes sociais que parecem começar a ganhar espaço, ser uma plataforma barata e que pode, quem sabe, mudar um pouco essa lógica que você colocou, onde que para ser eleger candidato deputado estadual, federal, senador, presidente, mas não vamos longe, né? Vereador também e prefeito, é necessário ter recurso financeiro. Se a gente conseguir quebrar essa lógica, essa cultura, através da internet, podemos dizer que as redes sociais veio para contribuir para esse processo eleitoral e também para a democracia. Porque, como nós dissemos, já estamos dizendo aqui já há algum tempo, né? A democracia ela precisa ser participativa, consequentemente, popular. Carlinhos?
2: Olha, meu querido Padilha, sem falar da economia que os municípios, os estados, a União terá. Quer exemplo, um prefeito de uma cidade, a depender do porte, ele gasta 10 milhões para se eleger prefeito de determinadas cidades e vai ter de salário aproximadamente aí 3 milhões. Quer dizer, a conta não fecha. Se você aplica 10 milhões, obviamente que você vai querer o dobro daquilo que você aplicou. Ou você pensa diferente em relação a essa matemática, meu querido Padilha?
4: É isso mesmo, Carlinhos, é como você falou, no capitalismo não há investimento, né, que a pessoa, there is not free lunch, ou seja, não existe almoço grátis, né, então, tudo que é investido tem que haver um retorno. Um candidato, quando ele investe, quando a gente vê, por exemplo, num município pequeno, é fácil da gente perceber isso. Você vê lá, muitas das vezes a pessoa... Não, aqui não estou classificando nenhum candidato, né? Mas dizendo de forma geral, quando você vê um candidato que é empresário e aí ele se lança na política, você pode ser, é óbvio, com certeza que ele está colocando o recurso dele próprio dentro daquele investimento. E ele sabe que ele busca um retorno, mesmo que seja um retorno, muitas das vezes, simbólico. Por exemplo, ele busca ser reconhecido e tudo. Na sociedade, ô Carlinhos, existem três tipos de poder, segundo alguns sociólogos, né? Max Weber mesmo, que é um sociólogo importante, classificou isso. É o poder cultural, o poder político e o poder econômico. Muitas das vezes a pessoa é muito rica, mas não tem poder político. Às vezes a pessoa é uma pessoa, um líder comunitário, não tem nenhum poder, não tem nenhum recurso financeiro, mas ele tem conhecimento político. Ele conhece um deputado, conhece um senador, conhece o prefeito da cidade, um secretário. Isso dá a ele também poder, né? Além do poder cultural, que a gente poderia classificar como inteligência e tudo. Então, neste caso, muitas das vezes a pessoa faz um investimento na política querendo retorno. Se pegamos o caso do próprio presidente Lula, né? Não que ele esteja fazendo algo errado, porque isso pertence ao processo eleitoral. Isso é algo legal, a legislação é que precisa ser modificada, né? Então, existem várias alternativas, retirar o candidato durante a campanha, né? Porque ele é candidato. Mas você pega o caso do presidente Lula. Ontem o ministro da Fazenda anunciou, tudo bem, faz parte do processo do governo, mas ontem o ministro da Fazenda anunciou o aumento do salário mínimo. Está havendo lançamento de programas, inclusive ontem o Lula lançou um programa, até um programa interessante que a gente pode comentar depois mais para frente, que seria a compra de produtos sem o processo licitatório dentro dos municípios, né? É interessante no sentido de que abre margem também para corrupção, mas ao mesmo tempo atende a população, né? Então, ou seja, enquanto que os seus opositores, os seus adversários, não tem nada para poder lançar, a não ser as propostas. Então, enquanto um está lançando algo concreto, porque está com a máquina na mão, o outro fica apenas lançando proposta. Então, isso, diante dos olhos dos eleitores, isso faz toda a diferença, né? Então, a população tem que entender muito bem isso, ver que muitas das vezes aquilo que está sendo lançado, como você bem disse, pode estar sendo lançado justamente de uma forma estratégica neste período eleitoral. Aqui em Brasília mesmo eu tenho visto isso. É impressionante, agora parou porque já entramos nesse período de chamado defesa eleitoral, né? Mas até o final das férias, até julho, as obras de infraestrutura estavam a todo vapor, coisa que não ocorreu durante os 4 anos. Então eles deixam justamente para esse momento, para que fique mais próximo do eleitor, né? Então, como você bem disse, são ações, atitudes que o eleitorado tem que ficar atento para que não compre gato por lebre, né, Carlinhos? E aí depois venha, no futuro, questionar, né, criticar o governo, não faz nada e tal. Muitas das vezes é por isso. Então a gente não pode ir no canto da sereia, tem que ver realmente o que eles estão propondo, o que eles podem fazer para que a gente possa melhor, digamos assim, se posicionar no dia da votação. Carlinhos.
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11: 14 horas e 19 minutos.
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1: É isso aí, é isso aí, é isso aí. Muito boa tarde para você de perto, você de longe. Muito boa tarde para você, homem do campo. Muito boa tarde para você que está na cidade. Você que está no trabalho, né? Você que está em casa. Independente do lugar onde você está, eu quero desejar uma boa tarde para todos vocês. Dizer que os céus possa abençoar a sua vida, sua casa, sua família.

0: família, né? Quiser que Deus possa segurar em tuas mãos de alguma forma. Nós entendemos e nós acreditamos que Deus, ele tem o controle de todas as coisas, né? Você que está conosco agora, você que está ligadinho, sintonizado na nossa programação, eu quero pedir que o céu te abençoe, né? Eu quero pedir que Deus possa te abençoar, que Deus possa te livrar, que Deus possa te dar força, que Deus possa te dar graça, né? Que Deus possa fazer aí na sua vida aquilo que eu não consigo fazer. Eu sei de uma coisa, você está no programa Palavra que Edifica. Esse programa que tem mudado a vida de pessoas. Esse programa que tem edificado pessoas. Esse programa que tem feito coisas extraordinárias, né? Feito coisas grandes, feito coisas esplêndidas. E nós entendemos e acreditamos que Deus está no controle de tudo. Como é que vocês estão? Eu acredito que vai tudo bem, né? Eu acredito que a sua casa vai bem. Se não tá, vai ficar. Eu acredito que sua família vai bem. Eu acredito que a saúde, os filhos, os negócios vão tudo bem. E se não tá, Deus vai fazer alguma coisa que vai ficar tudo bem. No nome de Jesus Cristo. Quero desejar uma boa tarde para todos vocês que estão ligados conosco. Todos vocês que de alguma forma sintonizou aí na nossa programação. É, você que sintonizou aí na 104,9, na FM Vida, você que também está pela internet, pelo aplicativo da nossa rádio aí, e ligado no nosso programa. Nós estamos aqui de segunda a sexta, todos os dias de segunda a sexta, a partir das 14h30 até as 16h. Abençoa nas suas tardes com a palavra de fé, de libertação, uma palavra de milagre, uma palavra de bênção. Vamos orar entregando essa programação diante de Deus. Vamos orar entregando, aleluia, esse programa diante do Senhor. Pedir que Deus venha estar conosco aqui nesse programa de hoje, né? Pedir que Deus nos dê uma semana abençoada, uma terça-feira abençoada. Eu não sei o que você vivenciou de manhã até aqui. Eu não sei o que você passou de manhã até aqui. Mas nós temos convicção e certeza que Deus está no controle de todas as coisas, né? Eu não sei o que você enfrentou, o que você passou, ou o que você vivenciou, né? Para estar aqui, para estar de pé aí, né? Eu sei, muita guerra, muita batalha, talvez teve pessoas que passou de manhã até agora muita luta, muita notícia ruim, muita palavra contrária, mas eu quero dizer uma coisa, Deus está no controle da tua vida, meu filho. Minha filha, Deus está no controle da sua vida. Você que está conosco agora em casa, um abraço bem forte. Você que está conosco no seu trabalho, no seu local de trabalho, na construção civil. Você que está conosco também nas regiões agrícolas, nas regiões rurais. Um abraço para você, homem do campo, mulher do campo. Você aí que está no comércio, você é vendedor ambulante, você que está conosco aí também agora no seu trabalho, na loja, no mercado, na padaria, onde você estiver, um abraço, sinta-se abraçado pelo apóstolo Gênesis Santana e que Deus tenha uma boa tarde para todos vocês. Olhe para cá, hoje é terça-feira e só lembrando que hoje tem culto na praça, tá? Os nossos cultos na praça, um culto muito falado, um culto muito profético, muito abençoado, acontece hoje, terça-feira, lá na Praça do Bairro Minas Gerais, próximo à Escola José Victor, tá bom? Queridos, vamos orar, que daqui a pouco eu já vou pedir pra nossa técnica ali, pô, Kemily Santos, se o mar não se abrir, nós vamos começar com esse louvor, mas antes vamos orar. Senhor Deus e Pai, é no nome de Jesus que eu quero pedir a tua primazia, pedir a tua direção. É no nome de Jesus, Pai, que eu quero em primeiro lugar te agradecer por esse dia, por esse programa, te agradecer pelos ouvintes, te agradecer, Pai, por tudo e por todas as coisas. Eu te louvo, te engrandeço e te enalteço. Te glorifico, Pai, pela vida das pessoas que estão conosco, ligados aqui todos os dias, de segunda a sexta, das 14h30 às 16h. Sendo abençoado com essa programação. Obrigado, Pai, por tudo. Fica conosco nesse programa, seja conosco. Que tudo que for dito aqui, tudo que for tocado aqui, toda canção, toda palavra que for liberada, venha ser para edificação e para honra e glória do teu santo nome. E venha ser por intermédio do teu Espírito Santo. Abençoa esta mulher, este homem, este jovem, esta jovem, este senhor, esta senhora, esta criança, esta pessoa que está nos ouvindo agora. Cuida, guarda, livre e abençoa. Fica conosco, honra a nossa fé, edifica a nossa fé, fortalece a nossa fé nesse programa de hoje. E que todavia teu nome seja glorificado. Fica conosco, Pai, seja conosco. No nome de Jesus. No nome de Jesus. Vamos de louvor? Se o mar não se abrir, Kemily Santos.
1: Cremos, Senhor.

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1: Graças a Deus, ao vivo com vocês aqui, abençoando aí a sua tarde, abençoando aí a sua casa, a sua vida e a sua família. Eu acredito que vai tudo bem, né, queridos? Eu quero já aproveitar que depois dessa canção, já está preparada outra canção ali, mas eu quero mandar um abraço especial para todos os meus ouvintes fiéis, um abraço aí para Metalúrgica Licá, nosso amigo Pardalzinho, tá sempre sintonizado comigo aqui. Um abraço para Dona Tereza, do bairro Motor. Um abraço para Dona Nai, do bairro Pequi. Um abraço para Dona Nai, do bairro Motor. E Dona Tereza, do bairro Pequi. Inverti aqui. E Dona Dajuda, do bairro Itapuã. Dona Antônia. Dona Antônia, do bairro Centro. Um abraço para ela. Um abraço para Gil do Táxi e Gil dos Ovos, né? Você que aí quer comer esses ovos de galinha, caipira, ovos de codorna, com Gil. Gil aí é o cara, né? Também aí um abraço para si, para Vona. Um abraço para Dona... um abraço para... Dona Zezé, do bairro Minas Gerais. Um abraço para Lívia, do bairro Pequi. Um abraço para Maria Clarice. Um abraço para Darleide, do Minas Gerais. Um abraço para Gilberto. Gilberto, um abraço, meu lindo. Deus abençoe todos vocês. Muita gente abençoada, ligado conosco aqui, ligada conosco. Um abraço para Catinha também. Um abraço para todas as pessoas que estão conosco, em nome de Jesus. Um abraço para Wanda. Wanda, um abraço. Deus abençoe. Em nome... Amém, Wanda. Vamos estar orando, sim, em nome de Jesus. Daqui a pouco vamos ler já as mensagens, né? E aí eu vou mandar uma falar certinho aí. E vai dar tudo certo em nome de Jesus. E a nossa técnica vai preparar todas as mensagens ali que a gente vai estar lendo. Mas a gente... Vamos de louvor. Vamos soltar esse louvor. Se eu não te ouvir... De quem, Bia? Sara Farias? Isso, vamos lá, se eu não te ouvir, de Farias, e vai ser uma bênção de Deus. Ouve a palavra de Deus, creia na palavra de Deus, e que Deus abençoe.

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1: É isso aí. Se eu não te ouvir, eu morro. O que é isso? Às vezes, na maioria das vezes, a gente tem que ficar com o que Deus fala. Até porque nós vivemos em um contexto hoje que vai surgir várias vozes. Várias vozes vão surgir. Você vai entrar em situações que você vai ouvir a voz da situação que diz que não vai passar. A situação diz que não vai passar. Você vai ouvir a voz de pessoas dizendo assim: desiste. Para. Não tem jeito. Acabou. Já era. Você vai ouvir a voz do inimigo dizendo que vai te destruir, vai te matar, vai fazer acontecer na situação que você está. Mas você vai ter a quarta voz, que é a voz de Deus. E o que que Deus diz? Deus diz assim: eu vou virar teu cativeiro. Eu vou te fortalecer, eu vou mudar essa situação, eu vou fazer, eu vou curar, eu vou trocar esse diagnóstico, eu vou livrar você, eu vou restaurar, eu vou fazer alguma coisa. Isso aqui dá ideia do louvor que acabamos de ouvir. Se eu não te ouvir, eu morro. Até porque, Bianca, a voz de Deus gera fé. Pastora Nayara, a voz de Deus gera força. Cecília, a voz de Deus gera fé, confiança. Você pode estar na pior situação, meu querido, minha querida. Você que está me ouvindo agora, seja em casa, no campo, na rua, dentro do seu carro, no seu estabelecimento de trabalho, seu local de trabalho, eu quero dizer para você: ouça o que Deus fala. Ah, mas o advogado falou isso, mas fica com o que Deus vai falar. Ah, mas o médico falou isso, mas fica com o que Deus já falou, já falou. Ah, mas minha mãe falou isso, mas meu pai falou isso, mas fulano falou isso, mas ciclano falou aquilo, mas o inimigo está falando isso na minha mente. Não importa! Fica com o que Deus está falando. Até porque o que Deus fala... Baixurica, eu estou sentindo Deus aqui nesse programa. Quando você ouve Deus... Meu irmão, as palavras humanas caem por terra. As palavras do homem caem por terra. As palavras contrárias caem por terra. As palavras malignas caem por terra. E Deus é glorificado. Amém? Glória a Jesus. Tem mensagem para a gente? Vamos ouvir as mensagens. Você pode soltar no WhatsApp.

0: A paz do senhor, pastor Gênesis.
1: A paz.
0: Que é Maria Clarice Moisés Reis. Já estou ligadinha no seu programa, viu? Jesus abençoe o senhor, abençoe o seu ministério, abençoe sua família, sua saúde. Que o Senhor Jesus te dá livramento aonde o senhor andar, o senhor e sua família. E passa para mim o louvor aí de Jota Neto ou Marco Nascimento, qualquer um deles, viu? Aí só passa para mim as melhores deles, só passa uma, viu? Ofereço para o senhor e sua família, ofereço para todos da rádio, para a irmã Ana Cite Canaã, para a irmã Ana da Colônia, irmão Edmo, mãe e família, para a irmã Eliette, para a irmã Márcia, para a irmã Celi, para todas as irmãs que estão vindo.
1: Amém, amém, irmã. Deus abençoe a senhora. Vou mandar um abraço. Oferecer para todo mundo, todo esse povão abençoado aí, né, irmã Maria Clarice. Vamos oferecer essa canção agora. Vamos ouvir.
2: Tem aqui também.
1: Matos, vamos lá.
2: Amigo pastor, estamos aqui ligados no programa. Lava Jato Mega Brilho.
3: Deus
2: continua abençoando você sempre.
1: Amém. Mega Brilho?
2: Darley Oliveira. Manda um alô para nós da igreja. A paz do Senhor, apóstolo, Deus abençoe você poderosamente, seu ministério também. Peça oração pro meu filho, o Erling.
1: Amém. Vamos de um em um, de um em um. O Darley é da Mega Brilho?
2: É.
1: Um abraço, Darley, em nome de Jesus, do Lava Jato Mega Brilho. Deus abençoe sua vida, sua casa, sua família, tá bom? Tamo junto, em nome de Jesus. Vamos se tornar um apoiador do nosso programa, moço. Entre em contato conosco, tá bom? Depois aí, em nome de Jesus.
2: Darley, a paz do Senhor, apóstolo, Deus abençoe você poderosamente, ministério também.
1: Amém, Darleide. Um abraço pra senhora. Deus abençoe sua casa, sua vida e sua família.
2: Manda um alô pra mãe da igreja, Sinagoga das Nações.
1: Amém. Um abraço.
2: E pro bairro Minas Gerais.
1: Um abraço pro bairro Minas Gerais, que é um bairro abençoado, né? Eita, bairro abençoado por Deus. Deus abençoe o bairro Minas Gerais, né? Deus abençoe Darley e toda a sua família. Um abraço para toda a igreja, Sinagoga das Nações. Tem o do filho que sei. Não. O Amém. Amém. Amém. Deus abençoe em nome de Jesus. Oh, que maravilha, né? As mensagens que é uma benção de Deus a gente ouvir as mensagens, ler as mensagens, né? É, vamos lá, vamos com louvor. Um louvor muito abençoado, em nome de Jesus, de Matos Nascimento. É. Amigo.

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2: Graças a Deus, graças a Deus, retornamos ao vivo, né? Com esse programa abençoado, com esse programa de fé, de milagres. Esse programa que tem mudado a vida de pessoas, muitas pessoas contando testemunho do que Deus fez, do que Deus faz, do que Deus está fazendo, né? Alô, Catinho, um abraço pra Catinha também, que pediu, né? Catinha pediu um alô, a gente não mandou. Tá ligada conosco aí. Falar de Catinha, a gente lembra do culto nosso, né? É, hoje a Cave vai estar lá na praça, com os cultos na praça, hoje, terça-feira. E você é o meu convidado, tá bom? Hoje, a partir das 19h30, a gente se reúne lá na Praça do Bar, Minas Gerais, próxima à Escola José Victor. E vai ser uma bênção para a glória de Deus. Vai ser uma bênção para a glória de Deus. Eu conto com sua presença, não perca não. Papai do Céu tem algo para liberar para a sua vida. Papai do Céu tem algo para ser feito e o nome do Senhor será glorificado no nome de Jesus. Amém? Então vamos para a fé. Vamos nesse momento exaltar a esse Deus Todo-Poderoso. Esse Deus Todo-Poderoso, né? É, queridos, vamos continuar de louvor. Vamos de louvor para a glória de Deus. Vamos de louvor. Vamos acreditar que Deus está no controle de tudo. Vamos pôr louvor aí de Rose Nascimento. Eu vejo, né? Que louvor. Eu sou. E simplesmente sobrenatural. Vamos dar esse louvor abençoado para abençoar a sua tarde. Eu quero oferecer esse louvor à Catinha, à Dona Zezé do Bar Minas Gerais, Catinha do Bar Minas Gerais, e a todos vocês que estão ouvindo conosco nosso programa sintonizado de segunda a sexta, das 14h30 às 16h. Vamos lá!

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1: É isso aí, retornamos ao vivo para a glória de Deus. Hoje é glória a Jesus, louvado seja Deus, porque Ele é fiel e poderoso para fazer infinitamente mais. É, aquilo que a gente pensa, aquilo que a gente projeta, Deus é muito bom, queridos. Ele é fiel, Ele é poderoso, né? Ele faz aquilo que a gente não consegue fazer. O que tenho contigo é especial, simplesmente sobrenatural. É muito bom a gente entender isso, né? Entender o que Deus pode fazer, entender o que Deus pode agir, entender o que Deus pode operar. Só lembrando que a nossa igreja foi inaugurada, né, para a glória de Deus, a nossa comunidade. Os cultos estão acontecendo normalmente, todas as quintas e domingo. A gente se reúne ali na CAVE, Avenida Governador Valadares, 253, bairro Minas Gerais. Avenida Governador Valadares, 253, bairro Minas Gerais. Onde, apóstolo? Ao lado do antigo Cearense, né? O Cearense era aquilo ali tudo, aquela esquina todinha ali. Hoje nós estamos ali entre a oficina e entre o mercado Marque Sul. O antigo Cearense, hoje é o Marque Sul do meu amigo Márcio. Uma bênção de Deus, toda a galera ali do Marque Sul, o Mateus, Maria, todo esse povo ali abençoado do Marque Sul. Nossa igreja fica localizada ao lado ali da oficina de Fábio, nosso amigo Fábio também, né? Você é o nosso convidado para estar conosco toda quinta e todo domingo, né? E na terça-feira a gente está na praça. Como hoje, nós estaremos na praça ali falando do poder da presença de Deus na nossa casa, na nossa vida, né? E então eu conto com sua presença hoje no bairro Minas Gerais, na praça. E quinta e domingo a gente está na igreja, na nossa comunidade. Lembrando que quinta-feira é o quinto elo da campanha O Que Queres Que Eu Te Faça. Quinto elo da campanha O Que Queres Que Eu Te Faça. Gente, pensa numa campanha poderosa. Pensa numa campanha forte, né? É melhor, muito bom você ir cedo, porque nós estamos com esse número de pessoas vindo na quinta-feira. Então é bom você vir cedo, você ter seu lugarzinho ali, né? Mas você vai ser recebido com melhor conforto ali e melhor comodidade, tá bom? Vamos de louvor, gente. Vamos de louvor. Vamos lá, vamos. Pode. Eliane Nascimento, qual louvor, Bi? Sei é bem assim. Vamos ouvir Eliane Nascimento, Sei é bem assim.

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1: Só o Senhor é Deus, só Deus é o Senhor. Se Ele te prometeu, se considere muito mais que vencedor. Tem promessas na nossa vida que não vai ter nada a ver com a nossa realidade. Mas as promessas de Deus, ela não tem que ter a ver com sua realidade. Ela tem que ter a ver com sua fé. Se você tem fé, meu irmão, vai acontecer, amém? Vamos ouvir Samuel Mariano. Processo tem propósito.

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1: É isso aí, retornamos ao vivo, né, na fé e na certeza de um Deus poderoso, de um Deus forte, de um Deus grande, de um Deus extraordinário, né, um Deus que está no controle de todas as coisas, um Deus que está no controle de tudo, e nós, extraordinário, né, um Deus que está no controle de todas as coisas,

0: praça. Hoje tem culto na praça a partir das 19h30 até as 21h. É a gente ali adorando Jesus com a palavra também, entregando as revelações, profecia, orando por cura, por libertação, orando para Deus fazer coisas extraordinárias. Eu conto com sua presença, meu filho. Você que está em casa sem fazer nada. Ah, apóstolo, mas eu não sou crente. Quem te falou que para ir no meu culto tem que ser crente? Ah, apóstolo, mas eu sou ateu. Vai lá para você acreditar em Deus, rapaz. Ah, apóstolo, mas eu vou em outra religião. Posso ir lá no seu culto? Vai. Ah, meu gosto... Independente, vai lá. Você conhecer sobre já, talvez você conheceu sobre igreja, sobre placa de igreja, sobre pastor, sobre bispo, sobre apóstolo, mas conheça sobre Jesus. Amém? Eu quero te apresentar um Jesus diferente do que muita gente te apresentou, a qual fez você se afastar mais ainda, fez você se acusar, né? O Jesus que eu conheço é um Jesus que abraça, Jesus que faz você olhar para ele e falar assim: ah, eu preciso desse cara na minha vida. Eu preciso desse cara comigo, preciso desse Jesus na minha vida, comigo sempre. E eu vou fazer o que é para fazer por causa dele, eu vou viver o que é para viver por causa dele. Esse é o Jesus que eu falo, amém? Já estamos indo para o nosso
1: quarto grau. 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
4: É isso aí, retornamos nos estúdios da 104,9, né? Abençoando aí as suas tardes, abençoando a sua casa, a sua vida, a sua família, né? Com louvores que tocam na alma, com palavras proféticas. E nós já vamos para a palavra, eu esqueci meu tablet hoje, mas tem um texto que fala muito ao meu espírito, que eu sei que vai falar com você também. Uma palavra muito que é profética, né? Uma palavra muito abençoada, e eu sei que Deus será glorificado. Amém, queridos? Então vamos para a palavra de Deus. Só confirmando. Em Gênesis, capítulo 1, escrito está: E no princípio, criou Deus os céus e a terra. Eu vou repetir novamente aqui, para você entender. Já estamos na palavra que edifica. Fique ligadinho aí, para de fazer tudo que você está fazendo, é só 20 minutinhos a 15 minutinhos, eu quero liberar algo para a sua vida. É. Gênesis capítulo 1, verso 1. No princípio criou Deus os céus e a terra. E a terra era sem forma e vazia. E havia trevas sobre a face do abismo. E o Espírito de Deus se movimentava ou se movia sobre a face das águas. Verso 3. E disse Deus: haja luz, e houve luz. E viu Deus que era boa a luz, e fez Deus separação entre a luz e as trevas. Olhe para cá. E no princípio criou Deus os céus e a terra era sem forma, vazia, e havia trevas na face do abismo. Eu quero que você entenda uma coisa. Há uma apresentação de um cenário aqui. Perceba muito bem que o escritor aqui, que escreve Gênesis capítulo 1, está descrevendo como está uma situação, a realidade de um lugar. O escritor, ele está descrevendo, apresentando a realidade de um lugar. Se você examinar o texto, você vai ouvir que havia trevas, sem forma, vazio. Então ele descreve uma realidade de algo ou de um lugar, tratando-se, primeiro ponto, de um lugar sem forma. Tratando-se de um lugar sem forma. O que é um lugar sem forma? É um lugar sem nexo. É algo sem aparência. algo que não chama a atenção, porque tudo que é sem forma não chama a atenção, não tem aparência. É algo sem nexo, sem eira, sem beira. É algo sem entendimento. Vazio. O que é algo vazio? Tudo que é vazio não presta. Uma garrafa vazia não serve para quase nada. Uma casa vazia não serve para quase nada. Um lugar vazio, uma pessoa vazia não serve para nada. Porque tudo que é vazio não tem conteúdo, não tem nada dentro. E havia trevas. Essa é a explanação aqui, a explicação do que está acontecendo aqui em Gênesis capítulo 1. Uma situação sem forma, vazio e escuridão, que é trevas. Agora perceba comigo. Ele apresenta um cenário, uma realidade. Ele apresenta uma situação da forma que está. E eu trago para as nossas vidas nos dias de hoje. Quantos hoje não estão vivendo uma situação assim? Vivendo sem forma, vazio e na escuridão. Vivendo sem forma, vazio e na treva. Eu estou pregando para pessoas agora que parou aí o que estava fazendo, ou está fazendo, mas está me escutando. Para pessoas que entrou em certas situações da sua vida, e entrando em certas situações da sua vida, se deparou com a situação sem forma. Sabe quando você olha para o teu casamento, para a tua realidade, para a tua família, para os teus filhos, para os teus negócios, para a tua vida espiritual, ministerial, para todas as áreas da sua vida, e você vê algo sem forma? Como se fosse um quebra-cabeça. E tudo que é sem forma tem a realidade do quebra-cabeça. Porque isso vai dar aonde? Como é que isso vai ser formado? Porque tudo que é sem forma é algo informe. Algo que não tem formação, algo que não tem informação. Não informa nada, não quer dizer nada. Sabe aquela situação? Eu estou pregando para a gente que está assim. Meu apóstolo, eu estou... Apóstolo Gênesis, eu estou vivenciando uma situação sem forma. Eu não consigo ver formação em nenhuma área da minha vida. Vazio. O que é algo vazio? É algo que não tem nada. Quantos hoje não estou vivendo vazio, suprido por coisas passageiras e coisas momentâneas? Porque quando a pessoa está sem forma, ela quer de alguma coisa procurar uma formação para a vida dela. Sabe algo que está todo fora do padrão, todo fora do esquadro? Sabe algo que está tudo sem eira, sem beira? É essa aqui, é a realidade que o escritor está expressando em Gênesis capítulo 1. No princípio criou Deus os céus e a terra, mas a terra era sem forma, vazio, e havia escuridão. Três coisas aqui que é ruim. Algo sem forma é ruim, algo vazio é ruim, escuridão é ruim. Quantos hoje não estão vazios? Só que o texto vai dizer que nesse momento, exato momento aqui, Deus olha para essa situação, olha o poder de Deus. Ele olha para a situação, e a Bíblia vai dizer assim, que ele libera uma palavra. E disse Deus: haja luz e houve luz. Ah, eu preciso repetir isso aqui para alguém pegar. Deus olha para a situação do jeito que está, algo sem forma, vazio, treva, escuridão, ruína, desolação, desgraça, vazio. E a Bíblia vai dizer que Deus libera uma palavra. E disse Deus: haja luz. E pelo poder da palavra de Deus, o que não existia, porque existia trevas, mas não luz, mas o que não existia passou a existir por causa do poder da palavra de Deus. Eu já quero usar esse texto aqui e liberar para a vida de quem está comigo agora. Eu quero dizer a vocês que estão me escutando agora, a palavra de Deus vai fazer existir o que não existe. Se está trevas, te prepara que a palavra de Deus vai ser liberada para a sua vida e vai haver luz sobre a sua vida. Se está sem forma, te prepara que a palavra de Deus vai ser liberada para a tua vida e o que estava sem forma vai ter forma. Se prepara que o que estava vazio, pelo poder da palavra de Deus, vai se encher. É isso aqui que o escritor a Gênesis capítulo 1 está nos ensinando. Era sem forma, vazio, e havia trevas. Aí disse Deus, Deus vê aquela situação, aí Deus fala assim, peraí que eu vou dar um jeito nisso aí. Peraí que eu vou fazer alguma coisa. Percebeu que nada resolvia esse problema? Percebeu que nada resolvia? Nada resolveu? O que resolveu foi a palavra de Deus. Nós precisamos entender, e ter consentimento, consciência, que na maioria das vezes é a palavra de Deus vai fazer o que as suas condições não faz. Nós precisamos colocar na nossa mente, no nosso coração, que o que é para a palavra de Deus fazer, o que é para sair da boca de Deus, o que é para ser feito através do que vem de Deus, não vai ser feito através do que vem dos homens. Se fosse um homem falando ali, qualquer pessoa, até mesmo a gente falando, a gente dizia assim, não tem mais jeito, deixa isso aí, já era, acabou. Tá vazio, tá sem forma, não chama a atenção de ninguém, tá escuro. Não dá para fazer nada, e na escuridão não dá para fazer nada. Ninguém trabalha na escuridão, meu irmão. Não existe um... Ah, pai, tem um trabalho que só pode ser feito no escuro. Não existe. Todo trabalho é feito com luz. Então não dá para fazer nada na escuridão. Então o que, é que eu aprendo com isso aqui, apóstolo Gênesis? O que, é que o senhor quer nos ensinar com isso? Eu quero dizer para você que está me ouvindo agora, que a palavra de Deus vai trazer luz onde não tem luz. A palavra de Deus vai trazer portas abertas onde está porta fechada. A palavra de Deus vai trazer paz onde tem tribulação. A palavra de Deus, e disse Deus, haja! E pelo poder do haja, surgiu o que não tinha. Que o haja de Deus, que o haja de Deus venha sobre sua casa hoje, sua família, seu trabalho, seus negócios, empresa, sua vida, sobre todas as áreas da sua vida. O que não existia ou que não existe vai passar a existir. Eu quero profetizar que o que não tinha vai começar a ter. Haja luz e vai haver luz. Eu profetizo no nome de Jesus. Deus está no controle de tudo. Deus está agindo por ti, meu querido. Talvez você entrou nessa programação ou sintonizou aí a sua rádio ou na sua internet, independente de onde você está nos escutando também. Você que está fora da cidade de Onápolis, mas está pela internet, fora do estado, mas está pela internet, mas você que está pelo nosso programa de rádio, pela nossa emissora de rádio, pela 104,9, pela FM Vida, quer dizer para você, com fé, o haja de Deus vai chegar sobre a tua vida. O que não existia vai passar a existir. Porque não tinha luz. Ah, mas o texto diz, e disse Deus, haja luz. E houve luz, meu querido. Haja luz e houve luz. Eu quero profetizar sobre a sua vida que a palavra de Deus ela vai ter poder onde a palavra do homem está imperando. Ah, mas fulano falou isso. Mas o que, que Deus falou? Ah, mas fulano disse que não tem mais jeito. Mas o que Deus falou? Era sem forma e vazio. Só que há um detalhe assim, aqui. E no princípio criou Deus. Há uma revelação nessa questão de criou Deus aqui. O que, que Deus criou? O que está sem forma, vazio e trevas. Você tem que entender uma coisa. Sua vida pode estar do jeito que está. Mas você tem que ter uma noção. Qual noção, apóstolo Gênesis? Você tem que ter um norte. Qual norte, apóstolo? Você pode estar do jeito que está. Sua casa pode estar do jeito que está, mas foi Deus que criou. Eu vou repetir de novo. Está da forma que está, mas foi Deus que criou. Eu quero que você tenha essa noção. Você pode estar do jeito que está, você pode estar vivendo o que está vivendo, mas foi Deus que criou. O que apóstolo é? Foi Deus que criou. Foi Deus que te deu Sua casa pode estar do jeito que mas foi Deus que deu. Tua família pode estar do jeito que está. Tua casamento pode estar do jeito que mas foi Deus que te deu. Seus filhos podem estar do jeito que mas foi Deus que criou. E o Deus que cria é o Deus que se responsabiliza em fazer algumas modificações, em mudar algumas coisas, em fazer o que está fora do esquadro. Você acredita nisso? Eu quero profetizar que Deus fará alguma coisa. Deus fará algo grande. E Ele será glorificado. Se você recebe essa palavra, diga assim: eu recebo. Porque essa é a palavra de edificação de hoje. Essa é a palavra de edificação de hoje. Qual a palavra, apóstolo? Deus vai fazer o que você não consegue fazer. Parece que eu vejo assim, todo mundo dizendo: não tem mais jeito, acabou, já era. Existe. Já é o fim. Aí vem Deus. Haja luz. E a luz revela. A luz traz à tona o que estava oculto. A luz traz clareza. A luz traz direção. A luz, ela ofusca as trevas. É. E eu quero profetizar na sua vida. Quero profetizar sobre a sua casa, sobre a sua família. Eu quero profetizar sobre a sua família que a palavra de Deus, ela vai chegar onde é para chegar. Enquanto estava da forma que estava, não tinha mais jeito. Mas disse Deus: haja luz. E houve luz. Talvez todo mundo está olhando e estava dizendo assim: aí já era, acabou. Mas você não tem que ficar com o que as pessoas estão falando. É o que eu falei no início do programa. Você não tem que ficar com o que a situação está falando. Tem que ficar com o que Deus fala. O que, que Deus falou a respeito dessa situação? O que, que Deus ditou? O que, que Deus disse? Ah, mas o fulano falou, mas o médico falou isso, mas o fulano falou aquilo, mas a situação está falando isso, mas o advogado falou isso, mas o juiz falou isso, mas fulano falou isso, mas ciclano falou isso, mas e Deus? O que, que Deus falou? Porque parece que eu vejo um panavoeiro doido aqui, quando Gênesis, o escritor escreve: e havia, e no princípio criou Deus os céus e a terra, e havia trevas sobre a face do abismo. E no princípio Deus criou os céus e terra, e a terra era sem forma e vazia, e havia trevas. Três palavras ruins: abismo, trevas, escuridão, sem forma e vazio. Quatro palavras. Quem olha para um cenário desse está dizendo assim: aí já era. Ixi, negócio sem neck, sem eira, sem beira, sem pé e sem cabeça. Mas como é que isso está? Aí chega Deus. Como, apóstolo? Chega Deus com uma palavra. Aqui eu aprendo que a palavra de Deus faz o que muita gente não consegue fazer. Aqui eu aprendo que quando você ouve a palavra de Deus, nasce fé. E a fé gera milagres. A fé gera mudança de situação. A fé gera mudança de realidade. É, a fé nos faz buscar, a fé nos faz acreditar, a fé nos faz crer. A fé também nos faz viver coisas extraordinárias, esplêndidas e sobrenaturais. Então, a partir de hoje, eu quero que você ouça Deus. Eu quero que você crê em Deus. Eu quero que você confie em Deus. Eu quero que você fique com o que Deus fala em toda essa situação, em todo esse cenário. Fica com o que Deus fala. Ah, posso, mas eu quero ouvir a palavra de Deus. Como eu ouço a palavra de Deus? Hoje tem um culto lá na praça. Praça do Bairro Minas Gerais. Ah, eu não moro aí não. Participa do nosso programa aqui sempre. Vai em um lugar. Ah, eu não moro. Vai em uma igreja. Vai em um culto. Ah, mas eu não gosto. Põe uma pregação para você ouvir na internet. Porque tudo isso Deus faz. Eu sei que está difícil hoje você ouvir Deus através da vida de alguém. Eu sei que você vai para ouvir Deus hoje em um lugar e você não ouve nada de Deus. Não ouve nada de palavra de Deus. Você ouve falar de tantas coisas, de doutrinas humanas, de placa de igreja, você ouve falar de política, você ouve falar de tudo quanto é coisa, menos a palavra de Deus. Porque a palavra de Deus é aquela palavra que muda a sua realidade. Aquela palavra que mostra para você, sim, o teu erro, mas te ajuda a acertar. Mostra para você o teu pecado, mas te ajuda a vencer ele ou a ser perdoado. É. E disse Deus, haja luz e houve luz. Esse disse Deus aqui dá a ideia que eles ouviram a palavra de Deus. Amém? A palavra de Deus vai mudar muita coisa na tua vida, meu filho, minha filha. Você que está me ouvindo agora, que está dizendo assim, apóstolo, já era, acabou, está sempre, está vazio, não tem mais jeito. Acabou, já era nada. A palavra de Deus chega e ela muda a realidade, ela muda a situação. Amém? Vamos orar. Pai da eternidade, aqui estamos diante da tua presença. Em primeiro lugar, eu quero te agradecer por tudo e por todas as coisas. Te exalto, te glorifico, te magnifico, engrandeço e te enalteço. Te agradeço por tudo. Entrega a minha vida em tuas mãos, entrega a minha casa, a minha família. Entrega a família dessas pessoas que estão nos escutando agora. Os amados ouvintes estão ligados conosco nessa programação. Cada um deles, cada um delas. Eu ministro agora, Pai, o teu zelo, os teus cuidados, a tua bênção, a tua proteção. Eu profetizo agora sobre a vida desta mulher, deste homem, a tua mão poderosa. O Senhor é Deus. O Deus que faz o que eu não consigo fazer. O Deus que muda. Eu entrego, Deus, a vida desta pessoa. Eu entrego, Pai, a casa, a família, todas as áreas. Porque o Senhor é Deus de milagres, Jesus. Deus de salvação, Deus de transformação. E talvez essa pessoa está vivenciando aqui Gênesis capítulo 1, sem forma, sem vazio, na treva, não enxergando nada, porque no escuro a gente não vê nada. Talvez essa pessoa não está vendo nada. Está vivendo uma vida deplorável, caótica, crítica, mas é no nome de Jesus, Pai. No nome de Jesus, que a palavra de Deus através da minha boca desça sobre a vida dessa pessoa. Eu profetizo luz, portas abertas, libertação, cura, transformação. Eu profetizo a quebra de toda amarração, quebra de toda maldição, o desfeito de toda obra contrária, e ministra tuas mãos poderosas. Cuida desta mulher, deste homem, cuida desta pessoa. Seja com cada um deles e cada um delas, Pai, abençoando, guardando, livrando, protegendo e prosperando, declarando e decretando, Pai, a bênção, a vitória. E se essa pessoa, Pai, entrou nessa programação, perturbado, com o casamento destruído, com a família destruída, com os filhos no vício, com a saúde deplorável, com a mente perturbada, com finanças destruídas, no caos, afundado, Pai, eu profetizo que haja restauração, que haja luz, que haja paz, que haja mudança, que haja cura, que haja libertação, que haja portas abertas, que haja restituição, que haja restauração. E que teu nome seja glorificado. Cuida do teu povo, Deus. Ser com teu povo protegendo, guardando e abençoando. Eu entrego aqui agora, Deus, mais um programa. Eu te peço que o Senhor venha guardar o teu povo, abençoar o teu povo. Que Gênesis capítulo 1 seja ponto crucial para a vida dessas pessoas. Princípio, começo. Eu sei que o começo de algumas coisas é difícil. O começo de um relacionamento é difícil. O começo de um negócio é difícil. O começo de uma obra é difícil. O começo da vida é difícil. Mas ajuda teu povo. Honra teu povo. Cuida do teu povo. Declara a bênção, milagre, a vitória. Eu entrego, Pai, em tuas mãos e peço que o Senhor venha abençoar, guardar e livrar. Fica conosco, seja conosco, Deus. Opera, Deus, em nós, por nós, para nós, através de nós. Toma em tuas mãos a vida do teu povo. Toma em tuas mãos, Pai, cada um que esteve conosco até agora, recebendo do Senhor, em nome de Jesus. Amém? Queridos, até amanhã, se Deus quiser, a partir das 14h30, eu estou de novo com vocês aqui, de volta com vocês, com aqueles louvores que tocam a alma, abençoa na sua, a sua tarde, né? De segunda a sexta, a gente está aqui abençoando a sua tarde com louvores, com a palavra de edificação, para abençoar a sua casa, a sua vida e a sua família. Lembrando que hoje tem culto na praça. A partir das 19h30, culto na praça do bairro Minas Gerais, a praça principal do bairro Minas Gerais, ali próximo à Escola José Victor, vai ser uma benção para a glória de Deus, e amanhã a gente retorna. Fica agora com o programa do nosso bispo, em nome de Jesus, abençoando também a sua tarde, em nome de Jesus. Um abraço e que Deus abençoe.

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3: É, estamos no ar com o programa Caminhando na Fé. E a paz do Senhor Jesus Cristo esteja com todos nós. Senhor Jesus, Pai querido e amado, nesse momento nós pedimos nessa oração, Senhor, eu sei que o Senhor está me ouvindo, eu tenho certeza absoluta disso, que os ouvidos do Senhor não estão tapados, o justo verá pela fé. Isso é fé, é exercício, Pai, obedecer, temer, crer, é orar sem cessar e verá a glória de Deus. Pedimos nessa oração, Senhor, Pai, estenda tuas mãos maravilhosas por aqueles que estão desesperados, angustiados e aflitos. Olhando para essa pessoa, Pai, que está desempregado, que ele já bateu tanta porta, meu Pai. Essa pessoa, Pai, que não consegue dormir à noite, ela tem pesadelo, Pai. Tem depressão. Ouve a minha oração, liberta ela, Pai. Para isso o Filho manifestou no mundo para libertar. E trouxe a tua graça, a tua misericórdia, a bondade. Responde a minha oração. O Senhor nos diz tudo que ligar a terra, ligar no reino do céu. E tudo que ligar da terra será desligado do céu. Eu sou o caminho, a verdade e a vida. Ninguém vai ao Pai senão por mim. Ministério Bispo Ildebrando Batista de Oliveira, Igreja da Graça do Amor de Deus. Programa Caminha na Fé. Endereço Avenida Ivan Almeida Moura, 261, bairro Diná Borges. Horário do culto, domingo, 9 horas da manhã. E você que ligou o rádio agora, não esqueça não, dia 13, estou fazendo a campanha do cajado de Moisés, aquele que abriu o mar vermelho, né? Qual o problema na sua vida que você precisa Deus resolver? Vai dar um pulinho lá, no dia 13, não esqueça não, 9 horas da manhã, é o segundo domingo, né? E daí, além do mais, até a Santa Ceia abençoada, viu? Você que ligou o rádio agora, o caso aí de Pardalzinho, né? Edivaldo, Jacaré, da ajuda lá em Porto Seguro, Leia, Marília, Kézia, primeira e Kézia, segunda, né? Eliene, Valmir, lá em Canavieira, né? Manda um alô aí para Dona Nelma, ela está na escuta também. Sérgio também, aquele abraço para ele aí, em nome de Jesus, viu? Convido para o dia 13, eles dão um pulinho lá na Igreja da Graça do Amor de Deus. Manda um alô para Hernande, Eunice também, Edilson do Coco. Tá bom agora vender coco, Edilson. O tempo tá bom, né? Tá quente. Não é verdade? É isso, diz que morre o cavalo para o bem do urubu. A palavra diz assim. Dona Maria Mabel, lá em Coroa Vermelha, Sérgio também, Venício, Bento, Dona Raquel aqui no Minas Gerais. Aquele alô aí, Bento, para Dona Raquel. Estamos orando, né? Delfino Rodrigo em Itapebi. Né? Coisa maravilhosa. As pessoas ficam felizes, né? Em saber que a gente lembra o nome dele. Vardinho no Baianão, Arielle César aqui no Piqui. Liu, sumiu Liu, da Tangerina, né? Jessiene também, mandou aquele abraço para ela. Poliana, segurança do Mix, né? Evandro também, a mãe dele lá em Barrolândia, né? Que ela mora, aquele abraço para ela também. Leda, em Coroa Vermelha, mandou um alô para Gracinha, no Campo Verde. Joaquim, hoje esteve comigo aí, ele está aqui na cidade, foi para Itapebi, né? Lá em Santo Antônio de Minas, nós mandamos um alô para Cláudia, né? Deve estar ouvindo o programa Caminhando na Fé. A fé, ela remove a montanha. Odilon, não esqueça não, dia 13, né? Fazer com o caso do Bacurau. Todo dia eu vou. Só promessa, né? Mandamos ali um alô também para Abiliana, Sérgio, né? Lá em Guaratinga, né? Selma, aí em Feira de Santana, ali pertinho, Farrar nos Estados Unidos, Creuza em Coroa Vermelha, Maniara e Chiara, Ernestino em Coroa Vermelha. Coroa Vermelha tem muita gente, né? Bento fala muito do povo de Coroa Vermelha, né? É porque é um pessoal que vem, né, no culto. Eu estou mandando um alô para você aí, Bento, do dia 13, né? Vai pegar lá a benção, né? Para Deus libertar a dona Raquel. Manoel Itamar, Wanda, Júnior do táxi, Atenor do táxi também. Eliana, Vilma do restaurante Paladar. Darquinha Douglas, Tony, Darlene, governador Valadares, né? Doutoriana lá em Belo Horizonte, né? Beto também em Belo Horizonte. Que, aqui, Marlúcia Neves. Belo Horizonte essa aí. Elizabeth Rocha, sumiu dona Elizabeth, né? Tá vendo? Tomou Dourinho. É, pai. Renata em Coroa Vermelha também. Elane, Elisete, Silvia. Tá aí essa menina também, quer ver outra abençoada? Alda, Zene, né? Lá da loja Bonfim. Abençoado, vamos à palavra de Deus. O que é que diz a mensagem? Diz assim, olha. Peça ao Senhor para que cada oportunidade que chegar a você possa saber aproveitá-la, recebendo como presente divino. Ninguém nasce pronto. Ele quer tratar de nós todos os dias. É verdade. Se você crê, né? A palavra diz crê somente. Mandou alô aí para Juarez, né? Lá do sindicato, juntamente com os amigos dele, né? Deinha, né? Theo da autoescola, né? Tá ligado aí, né, Theo? Então, peça ao Senhor para que cada oportunidade que chega a você possa saber aproveitá-la, recebendo como presente divino, a dádiva do Senhor. Ninguém nasce pronto. Ele quer tratar de nós todos os dias. Mas agora, ó Senhor, Tu és o nosso Pai. Nós somos barro e Tu o nosso olheiro. E todos nós obras das Tuas mãos. Isaías 64, versículo 8. É a verdade, né? Pura verdade. A maior dificuldade é a gente botar em prática e crer na palavra de Deus. Que coisa, né? Deus é poderoso mesmo. Porque Ele diz, meu juízo virá pela fé. Mas agora, ó Senhor, Tu é o nosso Pai. Nós somos barro e Tu o nosso olheiro. E todos nós obras das Tuas mãos. Isaías 64, a dificuldade é você saber que você é barro. Como assim? Porque as coisas aqui, abençoado, é diferente do que você vê, do que você pensa, né? As coisas aqui são espirituais. Tudo espirituais. Quando ele fala barro, é porque nós vamos voltar um dia para o barro. Né? Todos nós vamos morrer. Né? E vai transformar a carne em barro. Os bichinhos vão comer, né? Não é assim? Mas isso, geralmente, a gente não quer nem falar. Bicho, não fala não. Deixa isso para lá. Deixa a hora que chegar certo, né? A hora certa. Não, não, mas nós somos barro. É o que eu quero dizer. Nós somos espírito de verdade. Se você andar na verdade de Deus, você pode crer que você ora e Deus ouve a tua oração. Porque ele diz lá em João 15:7, se permaneceres em mim e as minhas palavras permaneceres em vós, pedirei o que quiser, tudo será feito nessa oração. Então, abençoado, ó, preste bem atenção, hein? Que a palavra diz, ó, quando vamos construir a nossa casa, planejamos desde o início dela até o acabamento. Idealizamos como será cada cantinho da casa para que haja acomodação para uma visita quando chegar. Para que todos se sintam bem, porque este é o maior prazer para o dono da casa. Não é verdade? Todo mundo tem um desejo, um sonho, né? Ter sua casa própria. E aí eu vou fazer desse jeito, fazer daquele jeito. Não é verdade? Isso é a verdade. Isso aí é uma coisa natural. E a espiritual? Como deve ser a nossa casa? Por isso ele disse ao profeta, falou o profeta Isaías, fala com Ezequias, põe a casa dele em ordem, morrerá e não viverá. O que ele queria dizer? Alguma coisa não estava agradando a Deus, né? Às vezes tem coisa na minha vida e na sua vida que não agrada a Deus. Às vezes eu estou na igreja, né? Estou orando, congregando, dizimando, ofertando, né? Mas tem alguma coisa que atrapalha. Você quer ver uma coisa como atrapalha? Alguém que você machucou você. E essa pessoa, você sabe que ele te persegue, fala mal de você, tá entendendo? E aí vai chegar uma hora de alguém chegar para você, olha, aquele José que você não gosta dele, tá falando mal de você, rapaz. Falando que você é isso, aí. Se você não vigiar, aí você já perdeu a benção. Tá entendendo? Olha, preste bem atenção, hein? Porque ele disse, aquele que diz que ama a Deus e não ama aquele que, não, aquele que vê, é mentiroso. Porque se você não ama o que vê, vai amar o que não vê? Olha aí. Então, é nessa hora que você tem que ter domínio próprio. Aí ele falou mal de mim? Falou, disse que você é assim. Ah, Deus que abençoe ele. Fazer como Davi disse, com Zeruia, né? Que não se meia, xingando Davi. Homem Belial, homem de sangue, tomou o poder de Saul. Agora seu filho aí, ó, tomou seu poder e xingou até Davi. Viu? Agora você tá vivendo aí, ó. Tá vendo? Olha aí. Davi retrucou, não. Davi disse, quem sabe que o Senhor não permitiu que ele me amaldiçoasse. E lembre de mim e deixou a bênção na minha vida. Isso é fácil para alguma pessoa? Não. Não vou dizer que é fácil. Não é verdade? Porque a gente está no corpo de carne. E a carne, ela trinca. Ela quer se justificar. Ela quer ter razão. Carne é carne. Está entendendo? Não vai dizer para você que não. Eu vou orar pela aquela pessoa. Mas Jesus ensinou a amar teus inimigos e orar por aqueles que te perseguem. Bem dizer o que te maldiz. Se jogar uma praga em você, abençoa ele, Pai. Porque a sua bênção está segura na mão de Deus. Porque Deus sabe o que você está falando. Então ele diz, o maior prazer para o dono da casa. Né? Dessa forma chegamos à conclusão da construção de uma casa. Uma casa normal. Uma casa para morar. Tem gente que é dedicado, né? Faz tudo com gosto. Né? Aqui é o banheiro, é assim. Quer o azulejo assim. Né? Quer o espelho. Não é verdade? Não é assim? A cerâmica tem que ser daquele agrado a ele, não é verdade? Tem gente que é exigente, tá vendo? Então, a casa é assim, uma casa para morar. E a casa espiritual? Porém, em nossa vida espiritual e ministerial já é diferente. Nunca estaremos prontos. Teremos sempre o início de uma conversão. E depois vamos a cada dia sendo moldado pelo Senhor Jesus. Precisamos permitir que Deus nos aperfeiçoe e seja o nosso construtor. Cada dia precisamos ser melhor e estar melhor diante do Senhor Jesus, porque sempre haverá algo para ser, preste bem atenção, hein? Para ser retocado, né? Para ser melhorado. Somam uma eterna construção. É? E estamos sempre em obra. Não acaba não, bispo, não. A obra espiritual, ela é maravilhosa. Tem gente que fala, bispo, eu me converti há tantos anos. Eu falo que eu me converto todo dia. É? Como assim? Quando eu faço a obra de Deus. E quando eu não faço a obra de Deus? Desagrada a Deus. E como é que eu faço a obra de Deus, bispo? Você acha que eu vou dar mão ao meu inimigo? Hein? Mas ele amará teus inimigos e orar por aquele que te persegue. Você esqueceu? Olha como é. Por isso, vigiar e orar, hein? Para que não entre tentação, porque a carne é forte, o espírito é forte, olha aí. Se você está no espírito, você ora. Você abençoa aquela pessoa, porque você está na comunhão com Deus. Lembra do Pai Nosso? Que disse, Pai Nosso que está no céu, santificado seja o vosso nome. Quem é o santificado aí? É o nome do Senhor Jesus, né? Seja feita a tua vontade assim na terra. Como é que vai fazer a vontade dele? Ele vai dizer, não, você não gosta daquele fulano, você fala mal dele. Como é que eu vou? Você odeia ele? Como é que eu posso te amar? Como é que eu posso te aceitar ou abençoar você? Né? Por isso que o evangelho é espinho. Tá vendo? E ovos. Bota um bocado de ovos assim na sala e manda você andar. Se você não souber, você vai quebrando um por um. Assim também é a nossa vida. A vida espiritual é diferente da mundona, né? Você entendeu? Porque tem gente que às vezes quer levar no braço, né? No eu posso, eu faço, fulano tá errado. Ah, você viu aí, bispo, fulano tá errado. Eu falei, ih, rapaz, isso aí não. Porque primeiro, eu tenho que olhar pra mim, né? Você tá vendo? E aí? Eu tava comentando pra uma pessoa aqui, eles que até achou graça, né? Um dia que tava fazendo uma pregação aqui, sobre um macaco na mata, que ele passou em alta velocidade, e a raposa perguntou, amigo macaco, por que você vai correndo tanto assim? Com tanta pressa, tanta agonia? Ele, ah, amiga raposa, você não sabe que o amigo leão decretou para cortar os rabos do elefante, né? Todos os rabos do elefante. Ele falou, olha, amigo macaco, você não é elefante, você é macaco. Ele, depois que eu provar que sou macaco, já cortaram meu rabo, viu? É muito fácil você sentar e falar dos outros. E o seu? E não é fácil, não é fácil, não é bom? Falar, fulano não presta, fulano é assim, fulano tá errado, e você? E eu? Você sabe que tem um tribunal de Cristo, você sabe disso? É. Nós vamos comparecer, segundo Coríntios 5:10. Vamos comparecer todos nós diante do tribunal de Cristo para saber o que fez de bem ou de mal com o corpo de carne. Veja bem, hein? Cuidado, hein? Cuidado, eu estou falando com você. Uma cerca de arame. Viu? Que é muito fácil a gente falar dos outros, né? E eu e você. Eu pergunto, se a gente olhar para dentro de nós, vemos tanto erro, né? Não é assim? Porque Jesus disse, quem fez o exterior não fez o interior? Você quer andar com exterior ou interior? Eu lhe pergunto, Jesus andava com o interior. Não é verdade? Quando perguntaram a ele, mestre, quando vem o reino de Deus, falou, já está dentro de vós. Que reino é esse? Perdão, caridade, amor, fidelidade, justiça, bondade, temperança, domínio próprio, paciência, hospitalidade. E aí? Tá vendo? Tá vendo que a gente não presta para nada? Né? A gente é só usado se fizer a vontade de Deus. Ele faz a maneira dele. Olha o que diz. Somos uma eterna construção e estamos sempre em obra. Ele faz a maneira dele. Basta abrirmos as portas dos nossos corações para que chegue as mudanças. Deus quer lapidar o nosso coração e todos os seus dias precisamos ter um coração tratável, manso, cordeiro, bondoso, caridoso, justo. Ah, bispo, então pode arrumar um lugarzinho no céu, viu? É. Você já é santo? Ele é o olheiro. Ele é o olheiro. E nos conhece por dentro e por fora. Sabe as nossas limitações. Sabe onde precisamos de transformação. Quantas vezes nós sentimos derrotados, acabados, sem força para lutar. Não enxergamos a saída. Ô, bispo, está difícil para mim. Você nem sabe. Eu olho para um canto, difícil. Olho para o outro, está difícil. Mas você olhou para o céu? Salmo 121. Eleva meus olhos para o mundo, onde vem o socorro vem do Senhor que fez o céu e a terra. Não deixa vacilar meus pés. Hein? Você lembra desse salmo? Salmo 121. Eleva meus olhos para o mundo, onde vem meu socorro. Socorro vem do Senhor que fez o céu e a terra. Não deixa vacilar meus pés, nem duvidar aquele que te guarda. Nem dormir tu guarda de Israel, ele me guarda a minha sombra, todo direito, ele me guarda do sol molestar dia e a lua de noite, ele me guarda a minha alma de todo mal, na entrada, na saída, desde agora e para sempre. Você sabe quando ele fala assim, que guarda você do sol? É que quando ele tirou o povo do Egito, você lembra? Que ele fazia sombra para o pessoal andar e à noite ele fazia clarão. Por isso que é esse Salmo 121. Tá vendo? Você entendeu? Ó. E aí, ó. Sem força para lutar, não? Enxergamos a saída. E ele o próprio Pai Celestial vem e nos refaz e nos dando ângulo para continuarmos a caminhada. Precisamos estar atentos aos conselhos daquele que tem o melhor para nós. Quem tem o melhor para você? Deus. Porque Deus é amor. Deus é bom. Deus é misericordioso. Deus é justo, Deus é Pai, né? Ainda que achamos e desejamos tal coisa, e é necessário que abrimos a mão do nosso desejo próprio, para que a vontade soberana do Senhor prevaleça. Às vezes você não quer abrir mão, não é verdade? Você está grudado na corda, né? Você lembra do alpinista? Ele estava 2 metros para chegar ao chão e ele segurou a corda, solta a corda, ele grudou, morreu grudado na corda e não soltou. Tem gente que é assim também, trava o coração, né? Não abre o coração, não. Você vendo? E aí quer receber a bênção de Deus? Não. Você sabe que coração é pensamento? Coração é pensamento. Né? Você lembra quando Jesus falou para Natanael? Antes de Filipe eu já tive de você debaixo da figueira, porque eu vi um homem dolo de coração. O que é que ele falou? Ele falou, eu conheço você. Você pode não me conhecer, mas eu conheço, porque você é uma pessoa que não tem maldade. Você sabe que tem gente que sente... Olha, eu vou falar uma coisa para você. Tem gente que, se prejudicar alguém, ele fica doente. Ele sente. É, e ele vai lá e pedir perdão. É? Tem pessoas assim. Como é que uma pessoa dessa não agrada... Deus não agrada essa pessoa? Eu lhe pergunto. Essa pessoa, ela não tem intenção de prejudicar. Ela prefere ser prejudicada. Perder, como Paulo disse lá em Filipenses 3:7. O que para mim era ganho, considerei perca por Cristo. O que para mim era ganho, considerei perca, perdi tudo pelo conhecimento da divindade do nosso Senhor Jesus, considero esterco para ganhar Jesus. Esse aí é o verdadeiro evangelho, né? Ele sentia a dor do próximo. E esse aí é que vai agradar o coração de Deus. Entendendo? Olha o que é que ele diz aqui. Com o vaso que o olheiro fazia de barro. Aí você fala, mas bicho, o que é que tem o barro? O que é esse olheiro, esse vaso? Como o vaso que o olheiro fazia de barro, se lhe estragou na mão, estragou o defeito, né? Nós temos tanto defeito, né? Você acha que não tem, não? Eu mesmo tenho um bocado de defeito. Só Deus mesmo para ele ter misericórdia de mim. Viu? Tornou a fazer dele outro vaso, segundo bem lhe pareceu. Então veio a minha palavra do Senhor, ele dizendo ao profeta Isaías, não poderei eu fazer de vós como fez este olheiro, ó casa de Israel. Ele diz, você acha que eu posso te dar uma melhorada em você? Dar uma sacudida em você? Hein? Tirar os seus vícios, né? Sua vinhaca, né? Você entendeu? Tem gente que é difícil. Tá vendo? Ó, como o vaso que o olheiro fazia de barro se lhe estragou na mão. A mão é o quê? A mão é abençoada. Sua mãe abençoada, disse, lança teu pão sobre as águas pela manhã. À tarde retira a mão, você não sabe se foi a direita ou a esquerda que te abençoou. Divide teu pão com 7 ou com 8, você não sabe que mal veio sobre a terra. Ó. Tá entendendo? Sua mãe é abençoada. Sua mãe é benção. Tornou a fazer dele outro vaso, segundo bem lhe pareceu. Então veio a minha para o Senhor, dizendo, não poderei eu fazer de vós, como fizeste esse olheiro, se ele fez, um homem que fazendo barro, não gostou do pote que ele fez, né? Do vaso que ele fez, quebrou, jogou no chão, e eu, e você? Você é barro? Você acha que você é barro? Né? Então, ó casa de Israel, ele interrogou. Daí, ó bispo, né? Ó você que está me ouvindo aí, diz o Senhor, eis que como barro na mão do olheiro, assim sou vós na minha mão. Ó casa de Israel. Jeremias, capítulo 12, 4, versículo 6. Você entendeu? O problema é conhecer a palavra, né? E viver. Todo mundo, às vezes muita gente conhece mesmo. Tem gente aí que tem... Ó, bispo, eu já me batizei, tenho 20 anos de igreja, 30 anos, coisa e tal. Amém. Que benção, né? Mas não vive. Quando permitimos ser tratado por Deus, Ele saberá quando será o momento certo para nos fazer de novo. Né? Seu Joilson, aquele abraço aí para o senhor Dona Sônia, no Campo, no estado do Rio. Né? Eliette também, Nordélio, né? Ilma. É, rapaz. Igor, nos Estados Unidos, no Rio de Janeiro, né? Karine, Zé, também, no Rio de Janeiro, tá ligado aí, né? Que benção maravilhosa, né? Zé, também, no Rio de Janeiro, tá ligado aí, né?

0: Ele falou assim: homem reto, íntegro, temente a mim, que foge da aparência do mal, se eu observasse ele, ele disse: ah, eu vi. Mas você dá toda a boa da vida a ele, cercou ele de bênção, cercou a casa dele, que eu não posso tocar nele, nem nos filhos. Amém. É. Ela deu um toque ali, Jéssica, deu um toque ali com a mão. Eu me lembrei, Jéssica, quando o menino estava pescando, Pedro pescou lá em Genazaré, tinha um amigo dele, ele encheu o barco de peixe, falou: vem para cá para você vir também ver a bênção da sua vida. No instante eu volto com o programa Caminhando na Fé.
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1: É, e voltamos novamente com a palavra da graça, do amor de Deus, né? É pela graça, somos salvos mediante a fé. Isso não vem de vós, é dom de Deus. O mérito é dele, a fé é dele, né? A divindade é dele, a palavra é dele, tudo é dele. Então diz aqui, ó, preste bem atenção, hein? Ó, estamos nas mãos do olheiro e o construtor da nossa vida. Não teremos como que nos preocupar, porque ele sabe o que é melhor para nós. Por mais que a gente queira parecer forte, às vezes somos fracos. Você entendeu uma coisa dessa? Lembra de Paulo que ele disse, Senhor, afasta esse espinho da minha carne. Ele disse, a minha graça te basta, Paulo. Porque na minha tristeza, na minha agonia, na minha aflição, na minha necessidade, é, pai, é que eu vejo o poder de Cristo em mim. Quando pensa que eu sou fraco, eu sou forte. A Bíblia diz que somos feitos de barro. Aí você vai dizer, você vai questionar. A mesma coisa, a pessoa vai dizer, bispo, Jesus disse, eu nasci do Espírito Santo. Eu não tive contato com a terra. Não. Não. É incrível. Como é que você vai sair? Isso é fé. Né? É viver pelo visível. Né? E crer verdadeiramente. Então, quando ele diz que somos feitos de barro, que representa a nossa fragilidade e a nossa limitação para vencer as tribulações. E cada dia o Senhor nos dá a oportunidade de sermos aperfeiçoados e esteja pronto para o tratamento de Deus. Cada dia Deus vai nos tratando. Lá em Gálatas 4,19, Paulo diz assim, filhinho, até agora está com dor de parto, até que ele seja formado. Homem sente dor de parto? Eu lhe pergunto. Não. Mas acontece. Tem pessoas que têm um vício. Eu conheci uma pessoa mesmo. Duas pessoas, ela ia à igreja e chegava na porta da igreja e jogava o cigarro fora. Ela não conseguia se libertar daquele vício. Mas eu disse, não tem problema não, não tem problema não, mas bicho, eu fico com vergonha, porque eu ainda fumo. Não, não tem problema não, venha do jeito que você tiver. Jesus nos falou, vinde a mim todos que estão sob carga, que eu aliviarei teu fardo, porque meu jugo é leve. Aprender que sou humilde, mando correr contra as ações para a tua alma. Foi indo até que ela se libertou. Está entendendo? E hoje está na igreja firme. Porque ninguém é perfeito. Você não vai achar a igreja perfeita. Você não vai achar ninguém perfeito. Agora você vai achar um Deus perfeito. É diferente. Olha para o céu. Olha para o mar. Né? Olha para as estrelas. Que perfeição. Aí você vai ver que um Deus é perfeito. Agora nós não, todos nós falhamos, todos nós erramos, né? Porque tem uma carne, e essa carne não é fácil, não é? Essa carne não vai dizer que é, ela trinca, né? Ela sai faísca de fogo, carne é carne. Jeremias 17,9, enganoso é o coração, é o pensamento, mais do que todas as coisas, e desesperadamente corrupto. Quem conhecerá? Essa corrupção aqui, ele está falando de corrupção espiritual. No pensamento. Às vezes, você encontra uma pessoa, abraça, coisa e tal. Tem gente mesmo que encontra outra, abraça, dá beijinho. Quando dá as costas, aqui não vale nada, bispo. Você não sabe o que é aquilo. Cuidado, hein? Não dê muita confiança não, porque não vale nada. É mesmo, rapaz. Aí eu fico calado. Aí eu encontro a pessoa, ah, fulano falou tão bem de você, você nem sabe. Falou mesmo? Ah, não creio. Eu não acredito, bicho. Falou. Falou que você é uma pessoa boa. É. Ali, rapaz. Você entendeu? Agrada do Senhor. Ele falou o desejo do seu coração. Não anda pelo que você vê, mas que você crê. Eu creio. Na palavra de nosso Deus, Jesus é amor, Jesus é perdão, Jesus é bom, não é verdade? Então, toda bondade está nele. Toda a confiança está nele. Toda a justiça está nele. Toda a fidelidade está nele. Então, enganoso é o coração, mas de todas as coisas. Você não pode nem imaginar. Desesperadamente corrupto, quem conhecerá? Você conhece o pensamento de alguém? Não. Só Deus conhece seu pensamento. Né? Nem sua mulher conhece, nem seus filhos conhecem, nem seu marido conhece, ninguém conhece. O pensamento é como um vento. Lembra quando Jesus falou para Nicodemos? Que ele, conversando com ele, disse, Nicodemos, o vento sopra onde quer, você não sabe para onde vai. Assim é todo nascido do Espírito Santo de Deus. Está entendendo? É um vento. Né? Então, ele foi enganoso, engana até a mim, né? É, está pensando? Ele disse, se seu coração te enganar, ele é poderoso e conhece todas as coisas, ele conhece seu coração. 1 João 3,20. Né? Já pensou uma coisa dessa? Se seu coração te enganar, ele é poderoso, conhece todas as coisas, mas por isso que ele conhece todas as coisas. Tem gente às vezes está condenando, se condenando. Ô bispo, eu acho que eu não mereço isso não. Eu fiz uma coisa errada, bispo. Deus, eu conheço seu coração, rapaz. Deixa eu ficar se martirando aí, martizando, falando bestagem, asneira. Deus conhece seu coração. Eu, Senhor, esquadrinho o coração. Eu provo os pensamentos, olha aí. Eu provo. De quem o pensamento que ele prova? Olha aí. Se você está com pensamento mal, ruim, como é que Deus vai? Ele não conhece, não? Tá, sua bênção está aí lacrada. Como é que sua bênção, você vai receber a bênção? Ó, eu, Senhor, esquadrinho o coração. Você sabe o que é esquadrinhar, né? Você não sabe o que é, não? É como pegar uma pince, né, e vai, ó, limpando, né, os erros, né, as coisas que não agradam a Deus, vai limpando. Não é verdade? Quando vai fazer a operação no coração, vai tirando aquelas coisinhas, né? Assim é o Senhor. Eu sou esse quadrinho, o coração, e eu provo os pensamentos seus. Isto para que dá, isto para dar a cada um segundo o seu proceder. Ó. Segundo o fruto das tuas ações. Fruto das ações. As ações é bom ou ruim? Suas ações. Quando você faz uma ação boa, dá agrado no coração de Deus. Né? Ele diz, ai dos pastores que afasta minhas ovelhas do pasto. Eu julgaria os pensamentos deles, as más ações dele. Está vendo? Eu mesmo julgaria as ações dele. Ai dos pastores de Israel, né? Que afugenta minhas ovelhas do pasto. Eu mesmo acolherei elas e ajuntarei, trazer de volta para o lugar certo. Está entendendo? Então, cuidado, hein? Ter cuidado, cuidado, cuidado. Porque é como pisar em ovos. Deus é onisciente, onipotente. Deus é onisciente. Olha, ele sabe, né? Ele tem poder, né? Então, aqui, ao mestre de canto, Salmo de Davi. Salmo 139. Senhor, vírgula, tu me sondas e me conheces. Ele falou, você já pensou? Uma pessoa falando isso para Deus, o Senhor me conhece. E depois você fala, ah, eu não gosto de fulano. Eu odeio fulano, xinga, deseja mal. E aí? É como o Pai Nosso, né? Seja feita a sua vontade assim na terra como no céu. Olha, tu me sonda e me conhece. Sonda por dentro, por fora. Me conhece, conhece seu caminho, conhece seu andar. Ele conhece a sua trajetória, né? Sabe quando me assento e quando me levanto, de longe penetra nos meus pensamentos. Você sabe o que ele tá falando aqui? Ó? Sabe quando me assento. Quando você vai para a igreja, você assenta para ouvir a palavra de Deus, né? Olha aí. Você fica em pé, andando para lá e para cá? Não. Sabe, quando me assenta para ouvir o senhor falar, papai vai falar, eu vou ouvir. Quando me levanto, chegou, acabou o culto, levanta fulano. Aí levanta, de longe penetra nos meus pensamentos. Aí você fala, hoje eu vou na casa de Deus. Domingo eu vou na casa do senhor para me ouvir o que Deus vai falar. Eu vou ver o que é que ele tem lá. Aí a pessoa abre a Bíblia e diz, eu que sei, lá Jeremias 29:11. Eu que seus pensamentos têm o vosso respeito, pensamento de paz, não de mal, para dar o fim daquilo que você der. Ei, Deus falou comigo, Isaías 26:3. Tu, Senhor, consagra a perfeita paz, cuide para ver, filho, que ele confia em ti. Rapaz, Deus está falando comigo, viu? É assim. Aí a pessoa, você viu, fulano? A palavra foi para mim. Será que o pastor sabia do meu problema? Esquadrinhos, os meus andar, olha. Ele conhece o meu deitar e conhece todos os meus caminhos. Aí você vai passar em algum lugar. Agora mesmo aconteceu aqui, ó. Eu estava ali sentado, o rapaz, eu te conheço de algum lugar. Eu conheço você de algum lugar. Da onde? Luciano, né? Aí ele falou, da casa de Clay. Foi mesmo que eu fiz uma ação de graça lá com Dona Maurina, Clay, Poliana. Tá vendo? Aí como ele disse que conhece. Tá vendo? Ele ficou martelando, foi? Você viu, Jéssica? Pensando até que ele lembrou. Viu? Aí eu convidei ele para o dia 13. Viu? Ele lá, ele disse que vai. Tá? Ainda a palavra me não chegou à língua. E tu, Senhor, já conhece toda. Você sabe o que acontece? Fala assim, minha casa é uma benção, meus filhos é uma benção, meu ministério é uma benção, tudo que eu toco é uma benção. Essa rádio é uma benção. Eu sou a benção. Tá vendo? Ok, querido. Ainda a palavra me não chegou à língua. E tu, Senhor, já a conhece toda. Eu sei o que vai sair dele. Né? Você é vencedora. Você é uma abençoada. Né? Tu me cerca por trás e por diante. E sobre mim põe as mãos. Você sabe o que é isso aqui? Outro mistério aqui, outra revelação. Ó. Tu me cerca por trás. O que é que ele quer dizer? Você, quando está andando na rua, você tem olhos nas costas? Quem te protege as costas? Deus. E por diante, e sobre mim, põe as mãos. Ele disse, olha, Davi, isso é Davi. Você vai por aqui, Davi, ó. Seu caminho é esse aí, ó. Tá vendo? É guiado por Deus. Ele disse, olha, aí veja o que ele vai falar no Salmo 6, 34, 6. Tal conhecimento é maravilhoso demais para mim. Tal conhecimento é maravilhoso demais. Eu não mereço isso, não. Aí isso é muito conhecimento. É muita sabedoria. É muita revelação. Tal conhecimento é maravilhoso. Eu pensava que conhecia, eu não conheço nada. Ó, demais para mim. É sobre modo elevado e não posso atingir. Eu não tenho capacidade, ó, de chegar a um nível desse. Não tenho. Para onde me assentarei? Ele disse, para onde eu vou? No teu espírito. Eu vou me esconder debaixo da cama, de trás da porta. Hein? Para onde me assentarei? No teu espírito. Tem algum lugar que você pode esconder que Deus não vê? E para onde fugirei da tua face, da tua presença? Eu me lembro quando Deus falou para o profeta, né? Falou para o profeta Elias, diz ao rei Acabe que vai ficar 3 anos e 6 meses sem cair, nem o vale vai cair em Samaria. E ele disse, Acabe, estou diante da face do Senhor. Ele estava diante da face de Deus ali? Espiritual, ele estava na mente, né? Estava ligado. E foi assim que aconteceu. Foi uma fome, uma sede, uma miséria. Olha a palavra como ela é poderosa. Foi a palavra de Elias, segundo a minha palavra. Ele disse, segundo a minha palavra. Não foi Deus que falou, não. Mas Deus endossou. Olha como Deus, ele respeita a unção, né? Até isso ele respeita. Se suba aos céus, lá estás. Davi foi no céu? No pensamento abençoado. É. Se faço a minha cama no mais profundo abismo, lá está, lá no inferno, lá está o Senhor também. Aonde eu pensar? Salmo 34. Provade. Você já provou que Deus é bom? Que o Senhor é bom? Como bom assim? Ah, eu, bispo, você não está falando aí na rádio? Você está vendo por quê? Porque Deus é bom. Porque senão você nem estava falando. Nem já estava mais nessa terra. Isso é a bondade de Deus. Que me dá o sono. É, rapaz. Me dá o trabalho. Me dá meus olhos. Me dá as pernas. Os braços. É um milagre, né? O ser humano é um milagre. Né? Então provai que o Senhor é bom. Salmo de Davi, quando se fingiu amalucado da presença de Abimeleque. Por esse expulso e ele se foi. Se Davi não faz isso, ele matava Davi. Disse, esse homem está doido. Esse homem é doido. Tira esse homem daqui, ó. Davi começou a espumar. Fica doido, variando, falando bestagem. Tira daqui. Mas não. Deus deu livramento a ele. Olha o que ele diz no Salmo 34. Bendirei o Senhor em todo o tempo. O seu louvor estará sempre nos meus lábios. Olha. Tem gente, rapaz, que em casa xinga os filhos, né? Joga praga. Ele, se você soubesse, Deus deu dois, ó, ele deu dois olhos, dois ouvidos e deu uma boca só. Para você abençoar. Cuidado, hein? Cuidado com as palavras que você fala, viu? Glória-se-á no Senhor a minha alma. Eu tenho alegria na alma. Na minha alma eu tenho alegria, tenho a paz. Os humildes ouvirão e se alegrarão. Quem está bem-aventurado dos humildes, despedê-lo o reino do céu. Jesus já reuniu os discípulos no Sermão do Monte. Lá em Mateus 5, capítulo 3, né? Mateus 3, 5. E ele dizia, bem-aventurado os limpos de espírito, dele é o reino do céu. Bem-aventurado dos humildes de espírito, dele é o reino do céu. Bem-aventurados os que choram serão consolados. Bem-aventurados os mansos herdarão a terra. Bem-aventurados misericordiosos que alcançam a minha misericórdia. Que coisa, hein? Tem gente que quer receber a bênção de Deus, mas é só quer receber, mas não é misericordioso. Está entendendo? E aqui ele diz assim, ó, engrandecer o Senhor comigo. Eu não passo na frente de Deus, não. Todos a um lhe exaltamos o nome. Ó, busquei o Senhor e ele me acolheu e livrou-me de todos os meus temores. Por que você tem medo? Tem gente que tem medo de barata, tem medo de rato. Tem medo de tudo. Você entendeu? É. Contemplar e ser iluminado. O vosso rosto jamais será vexame. Você é luz. Clamou este aflito e o Senhor ouviu e livrou de todas as suas tribulações. Ó, me livrou de toda miséria, todo aperto, toda dívida, né? Toda insônia, toda tribulação, toda depressão. Ó, clamou esse aflito. Eu fiz um apelo a ele. Ouve a minha oração, Senhor. O anjo do Senhor acampa ao redor dos que teme livre, dos que teme. A palavra dele. Provai e vê que o Senhor é bom. Bem-aventurado o homem que nele refugia. Procura a paz nele. Abençoado de Deus. Chegamos, filho, para o programa Caminho da Fé. Mas a palavra ficou plantada no teu coração e no teu pensamento aí. Senhor Jesus, Pai querido amado, eu agradeço ao Senhor por essas palavras ter chegado aos ouvintes. E eu tenho certeza que eles estão contemplando essa graça maravilhosa. Deus abençoe poderosamente. Fique na paz de Deus, viu? Até a próxima. Tchau.

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8: São 17 horas e 4 minutos. Estamos começando aqui pela FM Vida 104,9, a rádio da família, o programa esportivo resumo final.
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8: Hoje, 25 de agosto de 2026, terça-feira. Uma boa tarde para você. 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Estamos começando o programa Resumo Final e vamos às manchetes do nosso programa de hoje.
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8: Cruzeiro e Atlético Mineiro se enfrentam hoje pelas oitavas da Copa do Brasil. Flamengo abre negociação para venda de Gonzalo Plata. Vasco pode ser comprado pelo La Masia, enteado de Leila, presidente do Palmeiras. E a seleção napolitana planeja amistoso dia 29 de agosto no Araújão. Seleção de Itabela faz amistoso contra Guaratinga. Técnico Rodolfo de Itabela participa do resumo final e fala do empenho da seleção. Pela Série B tem jogos hoje. Filipinho participa do nosso programa, estava quase certo com a seleção de Eunápolis para a Copa Condesc, mas preferiu ficar em Itapebi. Campeonato de Juca Rosa, domingo tem rodada. Estamos começando o programa Resumo Final. Um abraço para você, Ney Vieira. Uma boa tarde.
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8: São 17 horas e 8 minutos e vamos começar o programa Resumo Final. E a nossa primeira matéria de hoje é sobre um clássico. Cruzeiro e Atlético Mineiro se enfrentam hoje pelas oitavas da Copa do Brasil. O clássico mais importante do ano começa hoje, né? A partir das 21 horas, Cruzeiro e Atlético se enfrentam no Mineirão, em Belo Horizonte. Um jogo de ida do confronto pelas quartas de final da Copa do Brasil, né? O jornal traz justamente as notícias das duas equipes. O mandante da primeira partida, a Raposa, contará com a grande maioria, quase 96% dos torcedores, no Gigante da Pampulha. A carga total de ingressos colocados à venda foi de 61 mil. Neivira, 61 mil, e a expectativa é de estádio lotado. O Galo só tem direito a 2.500 ingressos. Então a torcida... Exatamente. Conforme sorteio definido pela Confederação Brasileira de Futebol, não é? O Atlético vai decidir em casa o confronto. O jogo de volta será na próxima terça-feira, dia 1/9, na Arena MRV, a partir das 21 horas, né? E também deve contar com o público máximo, né? Hoje o público é do Cruzeiro e no dia 1 é do Atlético. Na ocasião, o Cruzeiro será visitante e também terá direito a 2.500 ingressos só, né? O Cruzeiro chega ao clássico após um baque, né? A eliminação na Copa Libertadores aí pelo Flamengo, né? Mas está bastante motivado por este jogo de hoje contra o Atlético. O curioso é que ambas as situações envolvem o mesmo adversário, o Flamengo, né? Então foi eliminado na Copa Libertadores e pelo Campeonato Brasileiro, a equipe do Cruzeiro venceu o Flamengo no sábado por 2-1. No dia 19 de agosto, quarta-feira, o rubro-negro venceu a Raposa por 2-1. No Maracanã, o jogo foi no Rio de Janeiro. E os mineiros, né, descontou aí por 2-1 também, pelo Campeonato Brasileiro, né? No jogo de ida lá pela Libertadores foi 1-1 no Mineirão. O Flamengo ganhou por 2-1 e no Brasileiro, no sábado passado, a equipe do Cruzeiro venceu o Flamengo por 2-1 pela 14ª rodada do Campeonato Brasileiro no Mineirão. E apesar da eliminação da Libertadores, o retrospecto recente da Raposa é positivo sobre o comando do português Arthur Jorge. foram 5 vitórias, 2 empates e apenas uma derrota nas últimas 8 partidas. Nesse intervalo, a equipe eliminou o Chapecoense nas oitavas de final da Copa do Brasil. O Cruzeiro é o 5º colocado do Campeonato Brasileiro com 39 pontos, né? O Galo chega ao clássico. Como chega o Galo? Chega no melhor momento da temporada. Já são 11 jogos de invencibilidade, com 6 vitórias e 5 empates. É, então tá aí. A última vez que a equipe alcançou a marca foi no segundo semestre em 2021, ano em que conquistou o histórico triplo alvinegro, né? Campeonato Mineiro, foi campeão do Mineiro, campeão do Brasileiro e Copa do Brasil. Nesse intervalo invicto, o Atlético ainda conquistou 2 classificações, né? Importante para a Copa do Brasil, né? E eliminou o Juventude nas oitavas e para as quartas da Copa Sul-Americana eliminou o Red Bull Bragantino nas oitavas, fase em que enfrentará o Santos, né? No Campeonato Brasileiro, o Galo ocupa a 9ª colocação com 33 pontos, 6 a menos que o Cruzeiro, né? Contudo, soma um jogo a menos que o arquirrival e que a maioria dos demais times da competição. A última partida dos comandados do argentino Eduardo Domingues terminou empate, né? No sábado, dia 21/8, o Atlético jogou melhor e criou chances, mas ficou no 0-0 com o Internacional no Beira Rio, em Porto Alegre, pela 24ª rodada do Campeonato Brasileiro, né? O resultado, contudo, saiu com saldo positivo para o Alvinegro, que poupou jogadores visando o clássico, né? O Cruzeiro e Atlético, né? Jogo bastante disputado, né? E as principais dúvidas dos torcedores celeste, né, em relação à escalação estão nas laterais, né? Na direita disputam vaga o Fagner e o William. Na esquerda, o zagueiro Lucas e Vilauba têm sido a sombra de Gabriel Rojas. Os primeiros citados em cada setor atuaram como titulares na vitória por 2-1 sobre o Flamengo pela 20ª rodada do Campeonato Brasileiro. Há um retorno entre os relacionados, o zagueiro Jonathan Jesus, que cumpriu suspensão diante do Flamengo, né, e volta a ser opção para o técnico Arthur Jorge. A expectativa aí, né, é que assuma o espaço de titular, anteriormente ocupado por João Marcelo ao lado de Fabrício Bruno, não é? Ainda em relação ao empate com o Flamengo, as outras mudanças, né, o embate, né, ali esperadas são o atacante Wesley de volta à ponta esquerda, preenchida por João Costa, e o volante Gesso de volta ao meio campo, em função exercida por Matheus Henrique, também alternativa para exercer a de primeiro volante. Os únicos atletas entregues ao departamento médico são os atacantes Luiz Sinisterra, grave lesão muscular na coxa esquerda, e o Gabriel Peck, né, aquela fratura que teve lá contra o Internacional. A provável escalação da equipe do Cruzeiro é Otávio no gol, Fagner ou William, né? O técnico pode optar. Fabrício Bruno, o Jonathan de Jesus, Vilauba ou Rojas, né? Lucas Romero, Matheus Henrique, o técnico vai optar. Gesso, Matheus Pereira, Kenny Arroyo, não é? É o excelente, é o terror do Flamengo, o Kenny Arroyo aí. O Wesley e Caio Jorge, pendurados no Cruzeiro, né? E desfalque, não tem nenhum. Os desfalques do Cruzeiro é Luiz Sinisterra e Gabriel Peck lesionado. A escalação do Atlético, o técnico Eduardo Domingues deve manter a base da escalação das últimas partidas, com exceção do jogo contra o Inter, em que alguns dos titulares foram poupados, né? Na defesa, como os zagueiros Lianco e Léo Duarte seguem lesionados, a dupla titular deve continuar sendo formada por Juan Tressoldi e Vitor Hugo, com Natanael na lateral direita e Renan Lodi na esquerda. No setor, Baba conta com o retorno, não é? O equatoriano Ângelo Preciado, que estava suspenso no último jogo contra o Colorado, né? O outro retorno é no meio-campo, Gustavo Scarpa, né? Gustavo Scarpa teve muito tempo aí contundido, houve aí até especulação dele ser negociado, mas ele não, ele disse que ia ficar no Atlético. Se recuperou do edema muscular na coxa direita, conforme anunciado pelo Atlético no dia de ontem, segunda-feira, né? Poupados contra o Inter, Alan Franco e Maico deve compor a dupla de volantes titular. Há, contudo, a possibilidade de entrada do colombiano Kevin Castano, né, recém-contratado por empréstimo junto ao River Plate, sob grande expectativa, que entrou bem no intervalo na última partida. Mas à frente reside a primeira grande dúvida aí do Barba, né? Enquanto Bernard é presença praticamente certa, e o Vitor Hugo, titular absoluto ao lado do camisa 11 no meio-campo ofensivo do time, se recupera do edema e é presença incerta no jogo. Pode até entrar, né? A expectativa é que o substituto dele seja o Fred, recém-contratado. Uma contratação de peso aí, né? Para o restante da temporada. O Fred, né? Então o Galo tá aí. Caso o Barba decida que o meio-campista de 33 anos ainda não tem condições físicas, né, de jogar, né, de ser escalado inicialmente, a tendência é que o escolhido seja mesmo o atacante equatoriano Alan Minda, que foi o grande destaque ofensivo no último jogo e quase fez gol de placa ao driblar dois defensores do Colorado e também o goleiro Matheus Cunha e o lateral Aguirre. Contudo, salvou o chute em cima da linha, né? Então, o Minda, inclusive, brilhou no último clássico, em circunstância parecida. Vitor Hugo estava lesionado e o equatoriano jogou em função parecida e a do camisa 30, né? Como meio atacante, que joga da direita para dentro. O jovem de 23 anos fez o primeiro gol da vitória por 3-1 sobre o Cruzeiro em pleno Mineirão pela 14ª rodada do Brasileiro em 2 de maio. Então tá aí, né, as escalações dos times, e o Atlético tem a provável escalação com Everton, Natanael, Juan Tressoldi, né, Vitor Hugo, Renan Lodi, Alan Franco, Maico, Fred, o Alan Minda, o Vitor Hugo, o Bernard Coelho, o Cassierra ou o Renier, né? Então tá aí. O Atlético tem vários jogadores no departamento médico, né? O Lianco, ruptura na fáscia plantar esquerda, o Léo Duarte, lesão na região posterior da coxa direita, Vitor Hugo, edema no músculo adutor da coxa direita, e Igor Gomes, estiramento do ligamento no pé direito. Então tá aí o Atlético Mineiro e Cruzeiro vão entrar em campo hoje no Mineirão. O árbitro principal será o Flávio Rodrigues de Souza, ele é da FIFA, é de São Paulo. Os assistentes, o Bruno Rafael Pires de Goiás, assistente 2, o Bruno Bosquila do Paraná, e o VAR será o Wagner Rayal de Santa Catarina. Então, jogão de bola às 21 horas, né? Vamos estar na frente da TV assistindo Atlético Mineiro e Cruzeiro.
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3: São 17h23, estamos de volta e vamos mandar um abração para Alessandra lá no Santa Lúcia, Juliano, seu filho, Clarice, né, Maria Clarice no Moisés Reis, Fabiano no Gusmão, Antônio e Eliete lá no Santa Lúcia, José Carlos e Cleide, é vascaíno, tá torcendo amanhã para a equipe do Vasco vencer o Vitória dentro de casa. O Jairo e Marta, lá no Arraial da Ajuda, Vasco, o Jairo também é vascaíno, ele é proprietário da loja JSP Autopeças e Serviços, lá no Arraial da Ajuda. Júnior e Eliane, lá no Santa Lúcia, um abraço para Júnior e Eliane, Karina, né, aí no Centro Comercial, minha prima Karina, um abraço pra você. Doutor Joel, lá no, Doutor Joel atende no posto do Santa Lúcia, né, um abraço pra Doutor Joel, que é ouvinte do programa Resumo Final. Também um abraço para Júnior, Júnior trabalha ali na farmácia do posto do Santa Lúcia, um abraço para você, Júnior, e para todos os ouvintes do programa Resumo Final. E o nosso segundo destaque de hoje é: Flamengo abre negociação para venda de Gonzalo Plata, excelente jogador. Eu perguntei aqui ao Ney Vieira, meu parceiro aqui, né? Fica frente a frente aqui comigo. Conhece o Gonzalo Plata? Gosta do futebol dele? Ele disse, mais ou menos. Pode vender para comprar um melhor. Então, o atacante Gonzalo Plata do Flamengo voltou a despertar o interesse do futebol russo. Desta vez foi o Dinamo de Moscou quem abriu as negociações pela contratação do equatoriano de 25 anos. Os clubes mantêm conversas ali sobre um possível negócio pelo o jogador, né? De acordo com o portal russo Sport 24, o Dinamo já teria um acordo com Plata e considera as negociações bastante avançadas aí, né? Então, é o que é apurado sobre essa negociação. No entanto, o clube não tem um acordo financeiro com o Flamengo, não é? As condições de pagamento também serão importantes para fechar um possível negócio aí com o Gonzalo Plata. O Flamengo não pretende se desfazer de um jogador importante do elenco por cifras que não sejam compatíveis, né? Hoje o entendimento é que o jogador está valorizado no clube, principalmente depois da disputa da Copa do Mundo de 2026, além de estar na rotação principal de Leonardo Jardim aí, né? Então, Plata foi contratado em 2024 pelo valor de 9,1 milhões de dólares, 51,9 milhões de reais, junto ao Al Saad do Catar. Ou seja, as cifras terão que ser consideravelmente superiores para que o Flamengo venha negociar, né? Esta não é a primeira vez que o Plata gera interesse de clubes russos. Porém, o Dinamo de Moscou foi quem foi mais além nas conversas. O atacante está sendo monitorado pelo clube desde a abertura da janela. Aos 25 anos, Plata disputou 32 partidas da temporada com 2 gols, 4 assistências. Ele tem contrato com o Flamengo até agosto de 29, né? E com o Leonardo Jardim tem alternado entre a reserva e a titularidade na equipe rubro-negra. Então, e aí, seu Cristo flamenguista, Luizinho taxista do Flamengo, acha que o Gonzalo Plata deve ser negociado? Mande aí o zap 739-8127-5280, você que é flamenguista, se você... deseja, se a sua opinião é que o Plata seja negociado. Aqui para meu parceiro Ney aqui, ele disse que ó, pode ser negociado. Contrata um melhor, não é? Contrata um melhor. Então eu acredito que o Flamengo deve pensar bem, porque quando o Gonzalo Plata entra na equipe do Flamengo, ele rende bastante, ajuda bastante a equipe do Flamengo. São 17 horas e 29 minutos. Continuar mandando um abraço aqui para os vascaínos que joga amanhã. É o Dona Inês do Santa Lúcia, vascaína. Hoje eu encontrei com Dona Inês ali no posto de saúde e nós conversamos ali, muito amiga minha, da minha esposa, e combinamos aqui, vamos tomar um café juntos. Eu quero ver a senhora tomar o café na Caneca do Vasco, né? Caneca do Vasco. Olá. Antônio também, vascaíno, lá o café na Caneca do Vasco, né? Caneca do Vasco. Olá. Antônio também, vascaíno.

0: Não sei se vai ser no São Januário, no Maracanã, tá aí essa discussão, mas acredito que o jogo será no São Januário contra o Vitória, que vem em busca de uma vitória ou um empate, porque no Barradão o jogo é muito difícil. São 17 horas e 30 minutos, nós vamos aos nossos comerciais e na volta vamos continuar falando do Vascão. Vasco pode ser comprado, não é? Pela família palmeirense. Aí a Leila, os parentes de Leila, quer comprar o Vasco, quer colocar 2 bilhões no Vasco. Muito dinheiro. Prepara aí a maquininha, viu? Exatamente, porque é muito dinheiro para ser colocado no Vasco da Gama. E o Flamengo, os dirigentes do Flamengo, o BAP, eles estão revoltados. Depois dos comerciais nós vamos contar esta história.
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7: São 17 horas e 37 minutos, né? E nós temos que ouvir as opiniões daí dos torcedores do Flamengo. Seu Cristo, tem Maria Clarice aí primeiro, né? Maria Clarice lá do Moisés Reis. Boa tarde, Maria Clarice, um abraço para você.
8: Boa tarde, Ney Santo, aqui é Maria Clarice do Moisés Reis. Já estou ligadinha no seu programa. Estava lá no centro, mas cheguei agora. Jesus abençoe você, abençoe toda a sua família. E abençoe essa rádio maravilhosa e os donos delas. Fica com Deus. Uma boa tarde, uma boa noite.
7: Valeu, Maria Clarice, são 17 horas e 38 minutos, estamos apresentando o programa Resumo Final pela FM Vida e nós vamos saber a opinião dos flamenguistas, né? E tem um flamenguista aí na linha, né? Apaixonado pelo rubro-negro, seu Cristo. E aí, seu Cristo, vai, como é que é? O Gonçalo Plata pode ser negociado ou não? Boa tarde, seu Cristo.
9: Boa tarde, Ney. De minha parte, Ney, já vai tarde. Não é o mesmo jogador de sempre, um dia tá bom, um dia tá ruim. Então vai embora e arruma outro. Tchau, vai com Deus.
7: É isso aí, seu Cristo. Então já vai tarde, né? Um dia bom, um dia mal, é isso mesmo. Então tá aí. É a opinião do seu Cristo, torcedor do Flamengo, né? Já vai tarde e o Gonçalo Plata, pela a vontade do seu Cristo, também Ney Vieira aqui, falou, é flamenguista ele. Ele disse, olha, não, pode negociar. Então tá beleza. Então vamos continuar destacando aí, aqui a equipe do Vasco. O Vasco tá na maior novela, né? Se vai ser negociado ou não, né? Marco Lamacha. Aguarda a justiça. Esse Marco Lamacha, ele é parente de Leila. É o enteado aí de Leila do Palmeiras, entendeu? É a presidente do Palmeiras. E ele está aguardando na justiça, a justiça autorizar a abertura do processo competitivo para dar o próximo passo para adquirir 90% da SAF do Vasco. E o Vasco vai ter dinheiro, vai ter jogador bom, né, Vieira? Seu time que é rival do Vasco, Flamengo, que o presidente do Flamengo, aí os diretores do Flamengo, principalmente o BAP, ele está com medo tremendo que o Vasco se torne um dos maiores times do Rio de Janeiro. Né? Um dos pontos de maior debate nas negociações está no possível conflito de interesse na operação por questões familiares, né, do novo investidor. O pai de Marcos, José Lamácia, é avalista do negócio, né? O pai disse: olha, bota o dinheiro aí que eu avalizo. E ele, fundador da Crefisa, é marido da presidente do Palmeiras, Leila Pereira. Tem dinheiro, povo. Mas afinal, o enteado é considerado parente pela legislação brasileira? Não é? Será que a legislação brasileira vai considerar o enteado parente? Não é? Então, então, o advogado especialista em SAF, Pedro Teixeira, ele respondeu ao questionamento sobre como a justiça define o grau de parentesco entre Leila Pereira e Marcos. Né? Então, o Código Civil brasileiro, né, define o parente por afinidade. Existe o parente de segundo grau, que é parente consanguíneo, parente civil, ou seja, que existe de fato uma ligação, e existe o parente por afinidade, tanto a Lei Geral do Esporte quanto o regulamento da CBF não trata do parente por afinidade. Então aí, ó, há duas correntes aqui para serem analisadas neste caso. Uma corrente mais restritiva, em que não caberia aqui uma interpretação ampliativa para algo que está restringido no direito, né? No entanto, existe uma outra corrente que a gente chama do direito de teleológica, né? Então, definiu aí o advogado. Então, ele busca entender os fins da forma, né? O propósito da forma é garantir a integridade das competições e a lealdade esportiva. Ou seja, não caberia fazer apenas uma análise literal do artigo, porque senão bastaria para contornar a norma que um parente do seu cônjuge assumisse a administração de uma outra entidade esportiva profissional. Então seria muito fácil contornar, né, a norma nesse sentido, explicou o advogado Pedro Teixeira, né? Então tá aí essa grande confusão. Em ofício, já entrou aqui o Flamengo no meio. O Flamengo acionou a agência reguladora por veto à venda da SAF do Vasco à Lamácia, né? O argumento é de que o regulamento de sustentabilidade financeira veda que qualquer pessoa física ou jurídica detenha direta ou indiretamente controle ou influência significativa sobre mais de um clube. Então tá aí a confusão, né? O Vasco defendeu a legitimidade da operação da venda da SAF, né? Em resposta à notificação da Agência Nacional de Regulação de Sustentabilidade do Futebol, né? No ofício, os vascaínos defenderam que a negociação não infringe as regras do sistema de sustentabilidade financeira. Então, o que é que o Flamengo quer entrar no meio desta briga? Os torcedores do Vasco, o Vasco da Gama, sofre tanto, Ney Vieira. Deixa o pobre do Vasco, né, crescer, né, melhorar e se tornar mais um time no Rio de Janeiro para disputar, né, ter um time ali que possa parar esse sofrimento dos vascaínos. E vamos ouvir o que o Pedrinho, né, o Pedrinho do Vasco da Gama, ele fala a respeito, né, dessa questão aí. Como é que está, em que pé está aí, Pedrinho, essa questão do Vasco da Gama?
0: Período de negociação com o investidor, um período significativo entre indas e vindas. Nós chegamos num acordo de investimento com condições que precisam de alguns processos a serem finalizados. Dentre eles, um acordo com a 777, que está muito bem encaminhado, e o processo de competitividade. Próximo passo para o processo de competitividade. A gente envia para a juíza um pedido para abertura de um processo de competitividade. Ela determina para o administrador judicial um edital do processo de competitividade. Ela autoriza esse processo e aí vai se iniciar, obviamente, o processo todo para um processo de competitividade entre possíveis novos investidores, terceiros. Partindo do dia que for inaugurado o processo de competitividade, ela vai estipular um prazo determinado de quantos dias vai ficar em aberto. E aí a gente parte com uma base de valor. A base de valor é a proposta que o Vasco tem do Marcos Lamacchia, que a gente chama de stalking horse, que é correndo atrás do cavalo, que é uma proposta base e mínima. Se chegar terceiros, algum investidor com uma proposta acima da do Marcos, o Marcos tem o direito de igualar essa proposta, perdão. Se não tiver nenhuma proposta, finaliza com o Marcos e a gente vai para os ritos naturais. Passa no Conselho Deliberativo, vai para a votação dos sócios na Assembleia Geral e aí a gente finaliza a venda. Eu acredito, eu quero que aconteça o mais rápido possível, quero que aconteça antes, bem antes do final do ano, mas está tudo muito bem encaminhado dentro de uma normalidade. Agora, se tratando de Vasco da Gama, você sabe tanto quanto eu, pode surgir alguma coisa do nada, um imprevisto e bagunçar tudo. Mas dentro da normalidade, nós estamos seguindo à risca tudo o que é pedido pela Justiça, tudo que é pedido pela CBF com relação a conflito de interesse, que não cai nem na questão do fair play financeiro, cai na questão de conflito de interesse. A gente está seguindo à risca todos os processos.
7: Aí as palavras de Pedrinho, presidente do Vasco. Então eu acho que a Leila, juntamente aí com o Marcos, eles vão comprar a SAF do Vasco, 90%, 2 bilhões no caixa do Vasco. Já pensou? Vai contratar jogadores que os torcedores do Vasco não imaginam, né? Os flamenguistas vão tremer, porque é o principal rival do Vasco da Gama. São 17h48 e agora nós vamos destacar, né, a seleção napolitana. A seleção napolitana que começou os treinamentos na semana passada. Compareceram 22 atletas, são eles goleiros Tigre, Felipe Malan, lateral direito Gabriel Embaúba e Arthur, lateral esquerdo Tralha, Gabriel, o Tom e o Andrei, zagueiros o Galego e o Renier, os meios campistas o Jean Carlos, inclusive já jogou em time, joga, né, em time profissional, e o Miller também, um excelente meio campo, o Dionísio, que está disputando a Série C pelo Ipiranga de Erechim, e ele poderá estar aí para se integrar. Os jogadores de fora ainda não chegaram a Eunápolis. Outro meio campista, o Vivas, o Nau, Dedé, Dieguinho, o Áquila, Pedro e o Sheba. Atacantes, o Bidu, Dieguinho, Evinho, Filipinho e o Ginelli. A comissão técnica é o Joleno, técnico, o auxiliar técnico é o Brinco. Inclusive, nós vamos conversar com o Brinco no programa de amanhã. Temos uma entrevista com o Brinco, auxiliar técnico, que já foi lateral esquerdo, um time profissional, já disputou em várias equipes do futebol paranaense. O preparador físico é o Venâncio de Ilhéus, também já trabalhou em vários clubes profissionais. E a seleção de Eunápolis está com um amistoso programado para o dia 29, né? Dia 29 de agosto, no Araújão, onde vai testar, né, a equipe. O técnico Dioleno vai colocar em campo o que é de melhor da seleção napolitana para a estreia na Copa Condesc. Mas quem fez também um amistoso foi Itabela. Itabela marcou um amistoso contra a seleção de Guaratinga. E é o técnico Rodolfo, que é daqui de Eunápolis, da seleção de Itabela. Ele colocou em campo a seleção de Itabela, e um jogo onde Guaratinga venceu por 1-0. O jogo foi em Itabela e o resultado não foi bom, mas serviu para o técnico Rodolfo fazer vários testes com a seleção, não é? O intervalo foi 1-0, o gol foi no primeiro tempo, 1-0 para a seleção de Guaratinga. Segundo tempo foi 0-0, não houve gol no segundo tempo. Chutes a gol, a seleção de Itabela deu 4 chutes e a seleção de Guaratinga 2 chutes. O gol foi de falta, né? Chutes fora do gol. 9 pela seleção de Itabela, chutando muito, né? 9, e a seleção de Guaratinga 2 chutes. A posse de bola das duas equipes 50%. Então foi um jogo bastante disputado. Escanteios, a seleção de Itabela cobrou 3 escanteios, a seleção de Guaratinga 4. Faltas, 11 faltas para a equipe de Itabela e 15 faltas para a seleção de Guaratinga. Cartões amarelos, 3 para a seleção de Itabela e 2 para a seleção de Guaratinga. Vermelhos, 1 cartão para a seleção de Itabela, cartão vermelho. Tiro de meta, 4 para a seleção de Itabela, 9 para a seleção de Guaratinga. E o retrospecto do jogo da seleção de Itabela contra Guaratinga, o que vai estrear também na Copa Condesc. Guaratinga está se preparando para a estreia contra a seleção de Belmonte, abertura da Copa Condesc no dia 6/9, né? Belmonte contra Guaratinga, lá em Belmonte. Enquanto a seleção de Itabela estreia contra a seleção de Itajimirim no dia 13. Eu conversei com Rodolfo também participa do nosso programa e fala aí desse amistoso contra a seleção de Guaratinga, onde a seleção de Guaratinga venceu por 1-0. Boa tarde, Rodolfo, como é que foi esse jogo? Deu para fazer os testes que você pretendia, Rodolfo?
10: Boa tarde, sempre a satisfação aí estar respondendo você e o pessoal da FM Vida. Desejo a todos uma boa tarde. Sobre o amistoso não saiu como resultado como a gente planejou, né? Como foi o planejamento para o jogo. Teve planejamento, a gente planejou como se fosse um jogo da Copa Condesc mesmo, já para testar algumas coisas, já para testar os pontos finais. Inclusive, essa semana a gente vai se reunir para poder alinhar o que faltou, o que não faltou. Mas em termos de jogo jogado, eu não estou satisfeito porque a gente não saiu com resultado positivo. Mas estou satisfeito com o desempenho de toda a equipe. A gente conseguiu executar tudo do que foi planejado. Por incrível que pareça, pelas nossas estatísticas anotadas aqui, Guaratinga só teve duas ou três finalizações em gol. A gente teve 5 em gol, né? Dessas 5 em gol, 3 foram chances claras. Então, se a gente conseguisse converter essas 3 chances claras, a gente poderia ter saído aí com um 3-1. Ou se a gente abrisse o placar antes do gol de falta, o jogo poderia até ser ter escrito uma história diferente. Então, sobre amistoso, em termos de desempenho, eu estou extremamente satisfeito, levando em consideração que a gente tem aí 6 desfalques, né? Está tendo muita competição na região, então eu perdi atleta para a Copa Goiamum, perdi atleta para a Copa Construir, para o Intermunicipal. Então a gente tem atleta ainda que vai compor o elenco e são peças fundamentais, que possivelmente até titulares. Não gosto de dizer para o meu grupo que tem titulares firmados, mas são atletas de alto nível, né? E a respeito da partida contra o Nápoles, que está na tabela, nem eu vou ficar te devendo, porque a gente tem um planejamento para a competição. E o grupo, a seleção de tabela em si, está com a cabeça só focada na estreia contra a Itajimirim. Então, para o Nápoles a gente não tem nada, a gente não está pensando em nada contra o Nápoles, a gente não. Só houve rumores de quem vem, quem não vem, que contrata, quem não está contratado, mas a gente está com a cabeça totalmente concentrada na estreia, que é contra o Itajimirim dentro de casa. Então, sobre o Nápoles, eu posso te responder, mas depois da partida contra o Itajimirim. Nosso foco é um passo de cada vez, um adversário de cada vez, e assim a gente vai construindo o nosso castelo, que é o planejado, de grão em grão. De grão em grão a gente vai indo, e com fé em Deus vamos chegar lá. Beleza? Se precisar de qualquer coisa, estamos aqui, Ney. Um abraço, pessoal da FM Vida aí.
7: Valeu, Rodolfo! Muito obrigado por sua participação, técnico da seleção de Itabela. São 17h57. Quem vai estrear no dia 13 pela Copa Condés, que é a seleção de Itapebi, vai jogar em Cabralha, que manda os seus jogos ali no campo do Guaiamum, se não me falha a memória o nome, ali em Coroa Vermelha. E a seleção de Itapebi, que tem um dos atletas, o Filipinho, ele jogou a final da Copa Beto Coxa, foi campeão pelo Country Club. E Filipinho estava com a negociação aí quase fechada com a seleção de Eunápolis, né? Mas de repente, né, sentaram na mesa, né, os dirigentes de Eunápolis, dirigentes de o Filipinho, né, e não conseguiram acertar com o Filipinho, meio campista, e ele terminou ficando na seleção de Belmonte. Ele fala da permanência da seleção na seleção de Itapebi, né? Na seleção de Itapebi e a estreia contra a seleção de Cabralha. Boa tarde, Filipinho.
11: Filipinho, tudo bem, Filipinho? Boa tarde, Rádio Vida FM. Filipinho, você que estava quase fechado com a seleção de Eunápolis para disputar a Copa Condesc, de repente não deu certo. O que é que houve, Filipinho?
12: Primeiramente, bom dia, né? Boa tarde. Futebol é isso, né? Fui com Itapebi porque lá é minha cidade, né? Onde que eu nasci, me criei lá, minha vida foi quase toda lá. Aí minha preferência foi jogar por lá. Mas imediante, sei que o Napoli é um lugar bom de cara jogar, seleção muito boa, mas preferi dar preferência a minha cidade, onde que eu nasci, se criei lá, acabei vindo pra cá, mas nunca deixei de jogar por lá, pelo Itapebi, que é minha cidade.
11: Certo. Você jogou o ano passado por Itapebi?
12: Sim, joguei sim, ano passado pelo Itapebi, acontece.
11: E como é que tá o time pra esta Copa, o início dessa Copa?
12: Rapaz, o nosso time tá bem, né? Tá reformulando, tá muito... Não, eu ia dizer assim, muito melhor que o ano passado, né? Que nosso time, ano passado tinha muito um jogador de fora, que tava viajando, que é da cidade, a trabalho. Mas graças a Deus, esse ano, nosso time tá praticamente completo. Todo mundo tá na cidade agora.
11: Contratou um técnico novo, né? Com uma experiência grandiosa.
12: Isso aí, contratou um técnico que não é nem ser experiente, né? É muito rodado aí, né? Na cidade, né? Nessa região aí, todo mundo conhece. E vai ser um prazer trabalhar com ele. Vai ser um ótimo trabalhar com o professor Jaime.
11: Jaime Braga.
12: Isso, ele mesmo, Jaime Braga. Ótimo professor.
11: E vem pra ser campeão, né? É o propósito.
12: É isso aí, né? Estamos lutando, estamos focados aí, né? Né, até que estamos treinando, né? Bem antes já da comissão começar, nós já estamos treinando, né? Há um mês já. Isso pra nós chegar bem na competição.
11: E a estreia? Ansioso?
12: Rapaz, a primeira expectativa é essa, né? Dar um friozinho na barriga, mas é isso aí. Que nós faz uma grande partida, né? E não poder sair com os 3 pontos, dia 13.
11: Valeu, valeu. Um abraço, hein, Filipinho?
12: Valeu, obrigadão.
7: Aí, Filipinho, campeão pelo Caltre Clube contra os Feiões, venceu por 1-0, né? E agora vai estrear os treinamentos aí com a seleção de Itapebi para a estreia contra Santa Cruz de Cabralha, né? Um abraço para Filipinho e toda a rapaziada aí da seleção de Itapebi, né? De Itapebi, onde estreia meu amigo aí, tem vários amigos ali em Itapebi, né? Ademir, secretário de esportes, um abraço para você, Ademir, né? Então, seleção de Itapebi se preparando para a estreia no campeonato, né? Na Copa Condesc, logo, logo. São 18 horas e 1 minuto.

0: São 18 minutos e vamos destacar agora a Série B do Campeonato Brasileiro de Futebol, né? Então, ontem nós tivemos jogos pela Série B, né? O Atlético perdeu para o Novo Horizontino por 4-1. Perdeu dentro de casa, né? O Sport Recife perdeu por 3-0 para o América Mineiro. O América Mineiro tá ruim demais, né? E hoje, às 19h30, Juventude contra o CRB, lá no Rio Grande do Sul. Atlético de Goiás enfrenta o Botafogo de São Paulo, às 19h30. Então, são jogos pela Série B do Campeonato Brasileiro de Futebol. Então a rodada é a 25ª rodada pela Série B do Campeonato Brasileiro de Futebol. Série B, onde as equipes lutam para conquistar a Série A do Campeonato Brasileiro. É uma luta grande, onde o Criciúma está, né, em primeiro lugar e pode subir tranquilamente para a Série A do Campeonato Brasileiro. No domingo haverá rodada do Campeonato de Juca Rosa, às 8h45, Futebol Raiz joga contra a equipe do Grêmio. Domingo, dia 30, né? Haverá rodada contra o Grêmio às 8h45. Às 10h45, GFC contra deixa eu aumentar aqui a tela. Bahia de Mundo Novo. E a arbitragem já está escalada. O primeiro jogo, árbitro central Vanderlei Dias. Assistente Gil Lima, Leandro Aquino, né? Leandro Aquino. E o reserva é Júlia Almeida. O segundo jogo, árbitro central Paulo Ricardo, assistente Wilson Araújo e Adalton Ribeiro. O reserva é Júlia Almeida pelo Campeonato de Juca Rosa, né? Eu quero mandar um abraço aqui para a rapaziada do D33, né? Um abração aí para essa galera, gente boa do D33. E eles que participam, D33 no Diná Borges, né? Diná Borges, onde tem um campo, você subindo ali a Embasa, né? Indo pela Embasa, lá em cima, no Alto da Boa Vista, depois lá perto do Orquidário, você vai encontrar o campo do D33, né? D33, onde vários amigos estão ali para bater aquele baba, né? Aquele baba maravilhoso do D33. O Leandro, o Gilvan. O Lucas Lacerda, né? O Moreno, o Val Baiano, o Silvio também, né? Essa galera aí boa, Érico Abreu também, Érico Abreu. E um abraço para toda essa galera do Boleiros do AD33. Um abração para todos vocês. Então, hoje na nossa agendinha, o grande jogo da Copa do Brasil, Cruzeiro contra a equipe do Atlético no Mineirão. Vamos ver aí o que é que o Baio Cruzeirense acha desse jogão de bola, Ney Vieira. Coloca aí o Baio aí. Boa tarde, Baio.
1: Boa tarde, Ney. Pois é, Ney. Hoje tem Galo e tem a Raposa. Agora, na minha opinião é o seguinte, não tem

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11: 18 horas e 16 minutos.
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0: 18h34.
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Deus, ele subsistindo em forma de Deus, não julgou como usurpação ser igual a Deus. Antes a si mesmo se esvaziou, assumindo a forma de servo, tornando-se semelhança de homens e reconhecido em figura humana.

Creio em ti, acredito em Jesus Cristo, acredito em Deus o Pai, acredito no Santo Espírito que nos vida nova traz, acredito.

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4: Olá, boa noite.
2: Boa noite para você que nos acompanha em todo o país.
4: Terça-feira, 25 de agosto de 2026.
2: Vamos aos destaques do dia.
4: Proteção no ambiente digital.
2: TikTok é multado em 153 milhões de reais por irregularidades no tratamento de dados de crianças e adolescentes.
4: E plataformas digitais têm até 17 de setembro para publicar relatório sobre medidas adotadas para a defesa desse público na internet.
2: Quem fala sobre o assunto é Fabrício Lopes, da Agência Nacional de Proteção de Dados.
5: Ele é uma maneira que a empresa tem de contar para a sociedade todos os seus esforços e processos que ela está fazendo para obedecer ao ECA Digital, especificamente no que se refere a lidar com denúncias.
4: Microempreendedores individuais podem prestar serviços a órgãos vinculados à administração federal.
2: São atividades, serviços como manutenção e pequenos reparos. Natália Koslick.
6: Nesta terça-feira foi publicada no Diário Oficial a atualização de dois editais que acrescentam 136 tipos de serviço à plataforma Contrata Mais Brasil.
4: Mês da gestante reforça a importância do pré-natal desde os primeiros sinais da gravidez.
2: Cuidados com a saúde da mãe e do bebê começam ainda no início da gravidez. Graziele Bezerra.
7: O pré-natal é o passo mais importante para uma gravidez saudável, tanto para a mãe quanto para o bebê.
4: Hoje, na apresentação da Voz do Brasil, eu, Luciana Vasconcelos e Luciano Seixas.
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4: A empresa ByteDance, controladora da rede social TikTok, foi multada em 153 milhões de reais por não garantir segurança de dados de crianças e adolescentes.
2: Entre as irregularidades apontadas pela Agência Nacional de Proteção de Dados estão o vazamento de informações e o direcionamento de publicidade a esse público.
4: A controladora da TikTok se comprometeu a fazer mudanças.
8: A decisão é resultado de um processo de fiscalização que identificou irregularidades nas duas formas de acesso ao TikTok, com e sem cadastro. Segundo a NPD, Agência Nacional de Proteção de Dados, a plataforma tratou dados de crianças e adolescentes sem uma base legal adequada e não adotou medidas suficientes para impedir esse tratamento e o cadastro desse público, explica Fabrício Guimarães Lopes, superintendente de fiscalização da NPD.
9: É um processo longo, né, que resultou nessa multa de 153 milhões.
5: A empresa não estava tomando as medidas necessárias para impedir que crianças e adolescentes acessassem a plataforma dela, e esse tratamento, além de ser em desacordo com a lei, acabou também sendo utilizado para oferecer publicidade para crianças e adolescentes no ambiente que a gente já sabia que não era apropriado para ela.
8: A NPD determinou ainda a eliminação dos dados coletados de forma irregular, e a ByteDance se comprometeu a implementar um plano de conformidade para melhorar a proteção de crianças e adolescentes no TikTok. Entre as medidas estão configurações de privacidade mais restritivas para menores de 16 anos, que só poderão ser alteradas com autorização dos responsáveis, além do reforço da supervisão parental e de filtros de conteúdo. Medidas que são fruto da fiscalização da agência reguladora, garantiu a diretora da NPD, Lorena Gilberti Coutinho.
10: A atuação da NPD, ela não se resumiu a essa multa que foi imposta. Muito mais importante que isso foram as melhorias trazidas, né, que foram incorporadas ao modelo de negócio da empresa e que vão trazer um ambiente muito mais seguro para crianças e adolescentes.
8: O diretor-presidente da NPD, Valdemar Gonçalves Orunho Júnior, destaca que outras plataformas também estão sendo analisadas para que os direitos de proteção de dados sejam garantidos.
11: É ficar bem claro que nós estamos atuando, é uma atuação bastante técnica, bastante em cima da lei, a Lei Geral de Proteção de Dados, agora também com o nosso ECA digital.
8: A decisão ainda pode ser contestada pela empresa no Conselho Diretor da NPD, no prazo de 10 dias úteis. Reportagem Pablo Mundim.
2: Em nota, a plataforma TikTok informou que apresentou um plano de conformidade à NPD, que foi aprovado pela agência no ano passado.
4: A empresa diz que a multa se refere a um período anterior a 2021 e não reflete as medidas implementadas pela plataforma, como a adoção de 50 recursos e configurações voltados para a segurança de crianças e adolescentes.
2: Provedores de aplicações de internet, como as plataformas digitais direcionadas a crianças e adolescentes, devem publicar relatório até 17 de setembro sobre medidas de proteção a esse público.
4: A jornalista Mariana Jungmann conversou sobre o tema com Fabrício Lopes, superintendente de fiscalização da Agência Nacional de Proteção de Dados. Vamos ouvir.
0: Olá, superintendente, muito bem-vindo à Voz do Brasil. Vamos começar falando um pouco sobre o trabalho da NPD, a Agência Nacional de Proteção de Dados, né? É um órgão relativamente novo que foi instalado em 2020. O senhor pode explicar para a gente, né, para o nosso ouvinte, qual é a função da agência, suas áreas de atuação?
5: Olá, Mariana, bom dia e bom dia a todos que estão nos vendo, nos ouvindo. A Agência Nacional de Proteção de Dados, ela começou para garantir que dados pessoais de cidadãos brasileiros fossem tratados com respeito, sem abusos. O fato das pessoas poderem coletar informações sobre nós e trabalharem com elas não permite que as pessoas façam qualquer coisa com essas informações. O uso desses dados tem que ser legítimo, nunca pode ser em detrimento do cidadão, do titular de dados. E recentemente a gente teve alguma ampliação das nossas competências, mas acho que a gente pode posso explicando isso ao longo do período também.
0: Eu ia justamente comentar isso. Mais recentemente a NPD ganhou aí mais notoriedade porque é o órgão responsável por fiscalizar as plataformas digitais no que se refere ao cumprimento do Estatuto Digital da Criança e do Adolescente, que foi aprovado no ano passado e que tem aí um impacto muito grande, né? Como que é feita essa fiscalização? Quais são os pontos principais que a NPD observa, então, ao fazer a fiscalização sobre o cumprimento do ECA digital?
5: Nós já vimos fiscalizando, em função da nossa competência de proteger dados pessoais, vários temas que tangenciavam a proteção de crianças e adolescentes no ambiente digital. Então, quando foi proferida a lei, editada a lei, e ela depois entrou em vigor, nós ampliamos aquilo que a gente podia fazer no ambiente digital para proteger crianças e adolescentes. Então, a gente trouxe os métodos de fiscalização que a gente tinha para a proteção de dados pessoais para dentro do ECA digital também. É uma lógica em que a NPD procura conhecer o setor. Então, a gente faz um monitoramento e esse monitoramento ele trabalha, inclusive, com informações que a própria sociedade encaminha para nós, que a imprensa encaminha para nós, que o Ministério Público e outras autoridades também encaminham para a gente, que a gente faz uma grande condensação dessas informações para que a gente tenha condições de escolher para onde apontar a nossa fiscalização e o nosso foco. É um universo muito vasto, a gente precisa priorizar e essa priorização não pode ser com base no humor, do bom humor do fiscal. Tem que ser com base em dados, em fatos que consigam orientar a nossa atuação e que ela esteja em sintonia com aquilo que a sociedade traz para a gente como urgência, como necessidade para ela.
0: Agora, a gente está num período importante também para essa fiscalização, porque está correndo aí o prazo para essas empresas entregarem os relatórios de transparência sobre o acesso de crianças e adolescentes, né? Quais são as informações que têm que estar nesses relatórios e para que eles servem?
5: O relatório de transparência, vamos lá, acho que vou começar dizendo para que ele serve. Ele é uma maneira que a empresa tem de contar para a sociedade todos os seus esforços e processos que ela está fazendo para obedecer ao ECA digital, especificamente no que se refere a lidar com denúncias. Porque, e há um cuidado, um balanço muito sensível no ECA digital, que é, não é a NPD quem faz o controle do que pode e não pode ficar no ar. Esse controle, ele é um controle dividido entre o titular de dados, entre o pai da criança adolescente, entre a própria criança e a plataforma, em que as pessoas indicam para a plataforma aquilo que elas entendem que é uma violação, e a plataforma recebe aquela demanda e precisa avaliar e retirar do ar no tempo correto. A NPD garantir que essa conversa entre titular, entre cidadão e criança e a plataforma aconteça conforme as regras da lei. E aí o relatório de transparência é uma maneira que essa empresa tem de contar para a sociedade o que ela já está fazendo Porque é um pouco diferente ela mandar um relatório só para a gente avaliar aqui. Na verdade, a ideia é que isso seja público e que a sociedade consiga, inclusive, pegar essas informações e fazer pesquisa e montar indicadores. Então, a ideia do relatório especial é isso. O que vai ter lá? Vai ter, por exemplo, informações como quantidade de denúncias que ela recebeu, tempo médio de tratamento, de onde ela mais recebeu denúncia, qual foi o tipo mais de denúncia que ela recebeu, quais são os processos que ela costuma fazer, quantas ela atendeu, quantas ela não atendeu, como é que é o processo para lidar com isso. Então, é mais ou menos essa a ideia dela, a empresa trazendo para a sociedade como é que ela está operando, colocando em prática aquilo que a... Até mesmo com um elemento de verificação. Se uma instituição, por exemplo, fez várias reclamações para a plataforma e não aparece no relatório, alguma coisa está errada.
0: Bom, recentemente a ANPD determinou a suspensão, né, das transmissões ao vivo pela plataforma Discord. Esse ato ocorreu após um caso de suicídio de uma criança de 13 anos durante uma live na plataforma e foi uma medida cautelar. Existem outras cautelares, superintendente, que podem ser adotadas contra a plataformas, né? E em caso de descumprimento delas, o que, pode acontecer? As plataformas podem ter atuação suspensa no Brasil ou isso depende ainda de autorização judicial? Como é que funciona?
5: Bom, quando é falta cautelar, a gente tem competência e poder legal para emitir cautelares. Mariana, está previsto na lei do processo administrativo. Mas essa cautelar também não fica a nosso sabor. A gente tem que demonstrar que existe um perigo e que existe uma grande chance do que a gente está verificando tem amparo na lei ou está contra a lei para a gente mandar parar, que é o fumus boniuris e o perigo na demora. E a cautelar, nesse sentido, ela é delimitada pelo seu aspecto utilitário, né? Para que ela serve, o que ela está tentando impedir. Então, não existe uma medida específica, mas eu posso, eventualmente, a NPD pode, em algum momento, determinar medidas adicionais à plataforma na proporção que a gente entender que a gente ainda precisa fazer mais alguma coisa para proteger crianças e adolescentes no ambiente digital. A ideia de uma cautelar, essa é temporária, isso é importante dizer, ela não é para ser permanente, e a gente tem bastante esperança de que a plataforma vai reagir em tempo de diminuir essa incomodação que gera para a população de não ter mais esse tipo de ferramenta disponível. Mas vamos lá, supondo que ela não cumpra a cautelar ou aconteça alguma coisa, a gente tem que elevar o tom da conversa. Aí existe a possibilidade da superintendência encaminhar para o conselho diretor pedindo que acrescente a medida cautelar também a uma multa diária pelo descumprimento. E veja, isso aí está dentro da cautelar. A gente pode também, no longo prazo, entender que a empresa não quis cooperar de maneira nenhuma e aí é importante, a gente vai abrir um processo sancionador e sancioná-la pela violação que a gente entende que acontecia, como também por não ter cumprido a cautelar. E aí a situação vai gradativamente ficando cada vez mais severa para a empresa.
0: Muito bem. Bom, nós conversamos com o Fabrício Lopes, superintendente de fiscalização da Agência Nacional de Proteção de Dados. Superintendente, muito obrigado pela sua entrevista aqui à Voz do Brasil.
5: Muito obrigado, Mariana. Um abraço a todo mundo.
2: Você pode enviar sugestões, denúncias, críticas à agência. O endereço é gov.br/ANPD.
4: Prestadores de serviço têm a oportunidade de trabalhar para mais de 2 mil órgãos públicos.
2: Isso por meio da plataforma Contrata Mais Brasil, que acaba de disponibilizar 136 novas atividades.
6: Nesta terça-feira foi publicada no Diário Oficial a atualização de dois editais que acrescentam 136 tipos de serviço à plataforma Contrata Mais Brasil, ligados à manutenção e pequenos reparos e serviços de apoio a ações institucionais e eventos. Com isso, ficam disponíveis 272 atividades em um único lugar. Na prática, funciona assim. O órgão público informa o serviço que deseja contratar, com a localidade e os prazos. Depois, microempreendedores individuais e produtores da agricultura familiar cadastrados são informados sobre as oportunidades e podem enviar suas propostas. Depois de analisá-las, o órgão público escolhe a mais vantajosa e formaliza a contratação. O uso da ferramenta é gratuito para órgãos públicos e empreendedores, sem cobrança de taxas ou comissões. O valor máximo de cada contratação de serviços pela plataforma é de R$ 13.098. Natália Koslick, para a Voz do Brasil.
12: Dicas do Enem.
13: Oi, meu nome é Bárbara Ribeiro e a minha pergunta é: como eu devo começar a me preparar para o Enem?
4: Quem vai falar um pouco mais sobre a preparação da prova do Enem é o conselheiro acadêmico Yuri Vieira. Ele também é professor de biologia e aproveita para dar umas dicas da área.
14: Fala pessoal, tudo bem? Yuri aqui, vou conversar com vocês um pouquinho sobre o Enem 2026. Esse ano temos algumas novidades aí com relação a contextualizações de questões, como vocês observaram no Enem passado. Na biologia, fiquem atentos ali à ecologia, à fisiologia humana e à genética. Observem que a genética ela vem trazendo ali questões relacionadas à biotech e a vacinas. Ó, conteúdo muito comum. Fique atentos também que as questões do Enem agora ela vem mais contextualizada, né? Então você tem ali uma conexão com outras disciplinas. O foco agora é gerenciar tempo. Não pensem em ficar decorando conteúdo teórico. Esse momento agora é momento de gerenciar tempo de questões, resolver o máximo de questões que vocês puderem, tá? Deixe a ansiedade de lado, trabalhe esse tempo cronometrado e sucesso na avaliação.
4: As provas acontecem no dia 8 e 15 de novembro. Acompanhe por aqui nossas dicas e também pela radiogov.ebc.com.br. Toda terça-feira a gente traz dúvidas e dicas de professores para o Enem, o Exame Nacional do Ensino Médio.
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4: Estamos no mês da gestante, um período para reforçar a importância dos cuidados durante a gravidez.
2: E o acompanhamento começa logo nos primeiros sinais de que vem bebê por aí.
4: Consultas, exames e vacinas passam a fazer parte dessa rotina e são importantes para acompanhar a saúde da mãe e do bebê e prevenir possíveis complicações.
7: O pré-natal é o passo mais importante para uma gravidez saudável, tanto para a mãe quanto para o bebê. Segundo Olivia Medeiros, diretora do Departamento de Gestão do Cuidado Integral à Saúde do Ministério da Saúde, o acompanhamento da gestação é o que vai garantir uma gravidez segura.
15: Iniciar o pré-natal até a 12ª semana de gestação é muito importante. Ela vai sendo acompanhada com consultas, exames, vacinas, testagens. E qual que é a importância disso? Quando a gente descobre que algum problema de saúde está acontecendo rapidamente, a gente trata isso com uma maior chance de sucesso.
7: A diretora Olivia lembra que as mulheres que fazem um pré-natal pelo SUS recebem gratuitamente a Caderneta Nacional da Gestante, onde ela pode anotar todo o calendário de consultas, vacinas e o histórico de exames. O documento também traz informações sobre violência obstétrica, saúde mental e direito da gestante.
15: Desde o pré-natal, do parto, existe um plano de parto na caderneta, o pós-parto, aí na caderneta da criança já começa todas as informações desse bebê, os marcos do desenvolvimento, as vacinas, né, as consultas. Essas duas cadernetas cumprem juntos, né, esse papel de acompanhamento.
7: A autônoma Maísa Franciane, de 24 anos, faz o pré-natal do segundo filho em uma unidade básica de saúde no Itapoã, Distrito Federal. Ela está com 23 semanas de gestação e, na consulta de rotina, realizou exames de sangue e teste rápido de sífilis e HIV. Todas as informações da idade gestacional foram para a caderneta, que a acompanha por todo lado.
16: Tudo anotadinho. É, sempre a gente precisa, né? E tendo tudo anotado, vai facilitar também no atendimento. Todo lugar que eu vou, até no ônibus, eu tenho que estar com a caderneta.
7: A enfermeira Kênia Kanayama foi quem atendeu a Maísa e diariamente atende outras futuras mamães. Ela fala da necessidade do registro das informações de saúde na caderneta.
17: Uma gestante com sífilis, ela vai ganhar neném, aí se não tem anotado que ela fez o tratamento, aí corre o risco de ter que a criança tomar injeções desnecessárias, né, fazer tratamento desnecessário, porque não sabe se a gestante concluiu o tratamento. Então tem que ter essas anotações na caderneta.
7: A versão online da caderneta da gestante pode ser baixada do site gov.br/saúde. Reportagem Graziele Bezerra.
2: No próximo mês serão oferecidas mais de 4.500 vagas em qualificação profissional para mulheres em todo o país.
4: Fique atento às oportunidades no Ministério da Educação.
18: Os cursos são realizados em instituições que ofertam a educação profissional e tecnológica. O programa atende mulheres maiores de 16 anos em situação de vulnerabilidade social, vítimas de violência, com baixa ou nenhuma escolaridade. A ideia do programa é capacitar essas mulheres, incluí-las no mercado de trabalho e gerar renda para elas e suas famílias. As qualificações são de graça e têm carga horária mínima de 160 horas. No total, no mês de setembro, vão ser oferecidos 43 cursos presenciais em 32 instituições de 19 estados. Entre os cursos estão auxiliar de cozinha, cuidadores infantil e de idoso, camareira e editor de projeto visual gráfico. Você pode conferir as vagas disponíveis no painel de oportunidades do Programa Nacional de Acesso ao Ensino Técnico e Emprego, ativando o filtro Mulheres Mil. Mais informações você encontra no site do Ministério da Educação.
19: Priscila Machado, para a Voz do Brasil.
2: A batata caiu 37% nas principais centrais de abastecimento, as CEASAs, do país no mês de julho.
4: É o que mostra o 8º Boletim Horti Grangeiro, divulgado hoje pela Companhia Nacional de Abastecimento, a Conab.
2: E além da batata, o tomate e a cenoura também ficaram mais baratos.
4: Segundo a Conab, a redução dos preços é reflexo do aumento da oferta causado pela safra de inverno, como explica a gerente de produtos Horti Grangeiros da Conab, Juliana Torres.
20: A gente teve esse movimento de queda, ele vem acumulado, né? Mês de junho também teve um movimento de queda. Se a gente compara os preços de julho com os de maio, quando o movimento era de alta, a queda foi de 48%, foi ainda mais maior, né? E esse cenário foi devido, né, à alta da oferta da safra de inverno, que forneceu cerca de 20% a mais para as CEASAs. Então, os preços ficaram nesse movimento de queda.
2: Depois de meses de cuidados e recuperação, dois animais silvestres estão de volta à natureza.
4: Um cachorro do mato atropelado enquanto atravessava uma estrada e uma fêmea de macaco prego resgatada com um traumatismo craniano foram devolvidos à Floresta da Tijuca, no Rio de Janeiro.
2: A soltura foi feita pelo ICMBio e pela Secretaria Municipal de Meio Ambiente e Clima, com apoio de uma clínica veterinária especializada.
21: Um cachorro do mato e uma fêmea de macaco prego precisaram deixar temporariamente a vida livre da floresta para enfrentar um período de cuidados, tratamentos e recuperação. Depois de semanas de acompanhamento veterinário, os dois finalmente voltaram para casa. A soltura foi realizada no Parque Nacional da Tijuca, no Rio de Janeiro, em uma ação conjunta com o Instituto Chico Mendes de Conservação da Biodiversidade, o ICMBio, e da Secretaria Municipal de Meio Ambiente e Clima. A história do cachorro do mato começou em abril. O macho adulto atravessava a estrada quando foi atropelado e resgatado. Meses depois, uma fêmea de macaco prego foi resgatada com traumatismo craniano. Dentro do Parque Nacional da Tijuca, a soltura de animais não pode ser feita por qualquer pessoa ou instituição. É necessária avaliação e autorização prévia do ICMBio, como explica o agente de fiscalização do ICMBio, Gleidson Correia.
22: O Parque Nacional da Tijuca, ele permite a soltura, mas mediante uma autorização, para que esses animais tenham nenhum vírus e nenhuma bactéria, para que isso não passe para os animais que aqui habitam dentro do Parque Nacional da Tijuca. Essa autorização, ela nos ajuda a prevenir a soltura de animais exóticos.
21: A história também deixa um alerta sobre educação ambiental. A gerente da Patrulha Ambiental da Secretaria Municipal de Meio Ambiente e Clima, Mariana Ribeiro, reforça os cuidados que as pessoas devem ter ao encontrar animais silvestres.
23: A gente sempre tenta orientar que não alimentem os animais, não se aproximem desses animais, porque isso é o que traz risco para o animal, né? O animal, ele começa a ter a oferta daquele alimento e entender que essa aproximação do ser humano é algo seguro quando não é, né? Ele pode ser atropelado, ele pode ser capturado, ele pode ser vítima de várias situações de maus tratos.
21: Caso encontre algum animal silvestre ferido, em risco ou em situação de vulnerabilidade, entre em contato com órgãos de fiscalização e resgate, como a Polícia Militar Ambiental, o Corpo de Bombeiros ou mesmo as Secretarias Estaduais de Meio Ambiente. Reportagem Thaís de Araújo.
4: Estados localizados nas regiões Norte e Nordeste terão a tarifa de energia elétrica reduzida a partir de amanhã.
2: Isso por conta de reajustes tarifários de distribuidoras que operam nessas regiões.
4: Os impactos são para consumidores atendidos em baixa tensão, ou seja, em residências e pequenos comércios.
2: E podem chegar a mais de 10% de redução, no caso da distribuidora Energisa Rondônia.
4: A decisão é da Agência Nacional de Energia Elétrica. As informações estão em gov.br/anel.
2: E essas foram as notícias do governo federal.
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4: Fique agora com as notícias do Poder Judiciário do Congresso Nacional. Uma boa noite.
2: Boa noite para você. Até amanhã.
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9: Supremo debate a constitucionalidade da lei antifacção em audiência pública, conduzida pelo ministro Alexandre de Moraes.
10: Para o STJ, a falta de demonstração de dolo específico impede configuração de nepotismo.
9: Policial federal é condenado pela justiça por envolvimento com tráfico de drogas.
10: Boa noite, eu sou Leandro Bezerra.
9: E eu sou Walter Lima.
10: O Supremo Tribunal Federal concluiu nesta terça-feira a audiência pública sobre a constitucionalidade de dispositivos da lei antifacção em vigor desde março.
9: Durante 2 dias, representantes de órgãos públicos, entidades jurídicas, universidades e organizações da sociedade civil apresentaram diferentes posições sobre os efeitos da norma no combate ao crime organizado e na preservação dos direitos e das garantias constitucionais.
10: Os debates abordaram a prisão preventiva automática, regras mais rígidas para a execução penal, a perda antecipada de bens, o monitoramento de comunicações entre advogados e clientes e a transferência de presos para presídios federais.
9: Também foi discutida a criação de um banco de dados sobre pessoas suspeitas de ligação com crime organizado. Participantes questionaram a falta de análise individual para prisão preventiva e possíveis violações ao Estado Democrático de Direito.
10: Outros defenderam medidas patrimoniais como forma de atingir o financiamento e os lucros das organizações criminosas. A audiência foi conduzida pelo ministro Alexandre de Moraes, relator das 4 ações que questionam a lei.
9: As contribuições vão subsidiar o julgamento quando o Supremo decidir se as regras serão mantidas, limitadas às declaradas inconstitucionais.
10: Falta de demonstração de dolo específico impede a configuração de nepotismo.
9: A conclusão é do STJ, Fátima Uchoa.
24: O Ministério Público de Minas Gerais ajuizou ação civil pública pela suposta prática de nepotismo contra um prefeito e as 2 filhas dele, nomeadas como secretárias municipais. O Tribunal de Justiça Estadual julgou o pedido improcedente e no STJ a primeira turma negou o recurso especial. O relator ministro Paulo Sérgio Domingues apontou que o fato de o prefeito ter nomeado as filhas como secretárias municipais, ainda que reprovável, sem o elemento subjetivo necessário e a demonstração de prejuízo ao erário, não configura improbidade. Para o relator, isso depende de outros elementos, como fraude ou ausência de qualificação técnica, e nesse caso, a corte local concluiu que as nomeadas possuíam capacidade técnica e não houve favorecimento econômico ou político nem fraude nas nomeações.
10: E se um erro do seu empregador te fizer perder dinheiro na aposentadoria complementar?
9: Quem julga isso? O TST decidiu que é a Justiça do Trabalho. Mila Amaral.
25: O caso é de uma ex-bancária da Caixa que diz que o banco não incluiu uma parcela chamada CTVA no cálculo do plano de previdência dela e isso teria reduzido o valor da aposentadoria. Para o Tribunal Regional de Minas, o caso não era trabalhista e por isso extinguiu o processo. Mas a segunda turma do TST reformou a decisão. Por unanimidade, os ministros entenderam que a bancária não quer mudar o benefício. Ela quer indenização por um suposto ato ilícito da Caixa enquanto empregadora. E em caso de ato ilícito de patrão, a competência é sim da Justiça do Trabalho.
10: Justiça condena policial federal e mais 3 envolvidos em tráfico de drogas e outros crimes no Aeroporto Internacional Eduardo Gomes, no Amazonas.
9: Denúncia foi apresentada pelo Ministério Público Federal. Repórter Sabrine Menezes.
0: Segundo as investigações, os criminosos recebiam as mochilas com as drogas após passarem pela inspeção do aeroporto. Além de facilitar o transporte dos entorpecentes, o policial também acessava os sistemas da Polícia Federal para buscar e fornecer informações privilegiadas ao grupo. O agente federal foi condenado por tráfico de drogas, associação ao tráfico e lavagem de capitais, com uma pena de 26 anos e 7 meses de prisão em regime inicial fechado, além da perda do cargo. O responsável pela logística e transporte da droga recebeu pena de 16 anos e 9 meses de prisão, além de multa, e os transportadores de 4 anos e 9 meses cada um.
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10: A você uma boa noite.
9: E até amanhã.
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6: Eu sou Paula Groba.
8: E eu sou Humberto Pinheiro.
6: E estes são os destaques de hoje do Jornal do Senado, que começa agora.
8: Incentivo ao futebol e novas regras para programas de milhagem entram na pauta do Senado.
6: Projeto permite abater do imposto de renda doações a projetos científicos.
8: Senado pode renovar mais de 2/3 de seus representantes nesta eleição.
6: Boa noite.
8: Boa noite.
6: Dois temas que fazem parte do dia a dia de milhões de brasileiros podem entrar na pauta do Senado: o futebol e os programas de fidelidade que oferecem pontos ou milhas.
8: São projetos aprovados pela Câmara dos Deputados que agora aguardam a análise dos senadores. Repórter Herman Kulitz.
11: O Senado pode iniciar nas próximas semanas a análise de 3 projetos de lei já aprovados pela Câmara dos Deputados. A análise de 3 projetos de lei já aprovados pela Câmara.

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